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1: 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As notícias do governo federal que movimentaram o país no dia de hoje.
2: Olá, boa noite.
3: Boa noite para você que nos acompanha em todo o país.
2: Sexta-feira, 29 de maio de 2026.
3: Vamos ao destaque do dia, avanço da economia.
2: Brasil registra crescimento de 1,1% nos primeiros três meses do ano.
3: Produto Interno Bruto foi impulsionado pela agricultura e consumo das famílias. Luana Karen.
4: Em valores correntes, ou seja, sem descontar a inflação, o PIB somou 3,3 trilhões de reais.
2: Recursos para a saúde. Mais 225 milhões de reais serão investidos em equipamentos para cirurgias gerais e oftalmológicas. Graziela Mendonça.
5: São equipamentos para operações como vasectomia, laqueadura e catarata. A expectativa é reduzir o tempo de espera para as cirurgias no Sistema Único de Saúde.
3: Petrobras anuncia 72 bilhões de reais em Sergipe para fábrica de fertilizantes e exploração de óleo e gás em águas profundas.
2: Durante evento, o presidente Lula pede respeito à soberania brasileira, após Estados Unidos classificarem PCC e Comando Vermelho como grupos terroristas.
6: Não aceitamos ser tratado como moleque. Nós não aceitamos ser tratado como se fosse uma republiqueta. Não brinque com a soberania desse país, não brinque com a nossa democracia, não duvidem das coisas que nós fazemos aqui nesse país.
3: Move Brasil, já está disponível financiamento para a compra de novos caminhões e ônibus mais seguros e sustentáveis.
2: Hoje, na apresentação da Voz do Brasil, Mariana Jungmann e Luciano Seixas.
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2: O consumo das famílias e a agricultura ajudaram no crescimento do país no primeiro trimestre deste ano.
3: O IBGE divulgou hoje que o PIB, Produto Interno Bruto, aumentou 1,1% no período, com resultado positivo em três setores: agropecuária, indústria e serviços.
2: Lembrando que o PIB é o resultado de tudo que é produzido no país.
4: Na chácara de 3 hectares em Tangará da Serra, no Mato Grosso, José Francisco de Souza planta de tudo. E de tudo, a terra dá. Tomate, brócolis, cebola, repolho, cebolinha, alface, couve, milho. A produção é vendida nas feiras, mercados e enviada a escolas públicas da região. Em 2025, José conseguiu o financiamento do Programa Nacional de Fortalecimento da Agricultura Familiar, o PRONAF, para a construção de 3 estufas na propriedade.
7: No ano de 2025, a gente conseguiu o financiamento do PRONAF. A gente precisava aumentar a produção e conseguimos financiamento para construir 3 estufas na propriedade, onde melhorou bastante e aumentamos bastante a nossa produção.
4: Puxado pelo campo e pelo consumo das famílias, o Produto Interno Bruto do país cresceu 1,1% no primeiro trimestre de 2026, comparado ao último trimestre de 2025. O PIB é considerado o termômetro oficial da economia. Ele mede o valor de tudo o que é produzido no país durante um determinado período de tempo. E esse tudo inclui desde o pãozinho da padaria, passando por carros e máquinas, até o corte de cabelo e a consulta no médico. São os bens e serviços. Para o economista e professor da ESPM, Jorge Ferreira dos Santos, o crescimento do PIB mostra a resiliência

0: ciência da economia brasileira.
1: Nós sabemos, do que está acontecendo no ambiente global. Você tem um ambiente de alta do petróleo, você tem uma pressão geopolítica muito grande. Apesar disso, a economia brasileira acabou performando um pouco melhor do que o esperado, puxado por esses dois grandes vetores, consumo das famílias e a produção do agro.
0: Os dados de crescimento do PIB no primeiro trimestre deste ano são ainda maiores quando comparados ao mesmo período do ano passado, uma alta de 1,8%. Em valores correntes, ou seja, sem descontar a inflação, o PIB somou 3,3 trilhões de reais. Reportagem Luana Karen.
2: Em suas redes sociais, o ministro da Fazenda, Dario Durigan, afirmou que o resultado de hoje sustenta a projeção de crescimento de 2,3% para o ano. E se confirmado, 2026 será o quarto ano consecutivo com o crescimento do PIB superior a 2%.
3: Segundo o ministro, será o melhor ciclo da economia brasileira em 10 anos.
2: Hoje o presidente Lula cumpriu uma série de compromissos em Sergipe.
3: Na área da saúde foram anunciados mais de 200 milhões de reais para agilizar as cirurgias no país.
2: E entregues veículos que vão garantir atendimento a quem mora longe dos centros de atendimento.
4: Os investimentos anunciados para a saúde chegam a 225 milhões de reais. Com o recurso, serão adquiridos 150 combos de equipamentos para cirurgias gerais e oftalmológicas, permitindo a abertura de 100 novas salas cirúrgicas em todo o país. São equipamentos para operações como vasectomia, laqueadura e catarata. A expectativa é reduzir o tempo de espera para as cirurgias no Sistema Único de Saúde. Além desses equipamentos, o presidente Lula destacou outros esforços do governo para ampliar o atendimento especializado pelo país.
5: Temos 150 carretas andando por esse país para fazer todo tipo de exame que só rico fazia. Exame de qualquer tipo de câncer, o câncer de próstata, câncer de colo, sabe? Ao mesmo tempo, companheiros, nós temos 800 ambulâncias com gabinete odontológico para tratar dos dentes da pessoa nesse país.
4: Os investimentos foram anunciados durante visita do presidente Lula a Sergipe nesta sexta-feira. Primeiro, ele conferiu as instalações do Hospital do Amor de Lagarto, referência no combate ao câncer, que atende 150 municípios da região. O hospital recebeu 137 milhões de reais do Ministério da Saúde na sua implantação. E para ampliar ainda mais o atendimento em Lagarto, foi autorizada a construção de uma nova policlínica no município, com 30 milhões de reais do novo PAC. O ministro da Saúde, Alexandre Padilha, destacou a importância da nova unidade.
6: É o equipamento que vai fazer o tratamento de mais de 30 médicos especialidades, que vai ter tomografia, que vai ter ressonância, que vai ter ultrassom, com a vantagem que não vai ficar dentro do hospital. Porque às vezes dentro do hospital, quando precisa fazer uma situação de urgência, a pessoa que estava esperando é desmarcado o exame, na policlínica fica preservado e vai fazer o exame na maior velocidade possível.
4: Já na visita ao Hospital do Câncer de Sergipe, em Aracaju, o presidente Lula anunciou a entrega de um novo tomógrafo, que vai agilizar o diagnóstico e tratamento de pacientes oncológicos do estado. Também foram entregues 406 veículos no programa Agora Tem Especialistas, Caminhos da Saúde, para transporte de pacientes que precisam de atendimento fora dos seus municípios. Além de Sergipe, os estados de Pernambuco, Paraíba, Alagoas, Paraná e São Paulo vão receber os micro-ônibus e vans da iniciativa do governo do Brasil. Serão 3.300 veículos. É um investimento de mais de 1 bilhão e 400 milhões de reais. O governo federal entregou ainda unidades odontológicas móveis para municípios de Sergipe e de outros 5 estados. Reportagem Graziela Mendonça.
3: A Petrobras anunciou hoje mais de 72 bilhões de reais em investimentos no estado de Sergipe.
2: O valor será aplicado na retomada de fábrica de fertilizantes e também para exploração e produção de óleo e gás em águas profundas.
3: Hoje pela manhã, o presidente Lula visitou a fábrica, que terá capacidade para produzir 7% da demanda nacional.
7: Líder mundial na produção de alimentos, o Brasil ainda depende da importação de fertilizantes para garantir a produtividade no campo. Hoje, cerca de 80% dos insumos usados na agricultura vêm do exterior. A ureia, principal fertilizante nitrogenado utilizado em culturas como milho, café, arroz e cana-de-açúcar, é um dos produtos mais importados.

0: pelo país. Para reduzir essa dependência, o governo do Brasil e a Petrobras anunciaram investimentos bilionários para ampliar as operações da fábrica de fertilizantes nitrogenados, a Fafem, em Laranjeiras, em Sergipe. Segundo a presidente da Petrobras, Magda Chambriard, com os investimentos, a fábrica vai ampliar a produção de ureia e atender 7% da demanda nacional de fertilizantes.
1: Essa Fafem daqui vai produzir 7% da demanda de fertilizantes nitrogenados do Brasil. Mas nós fizemos a mesma coisa na Bahia. Nós estamos completando a obra da UFN3, fábrica de fertilizantes, no Mato Grosso do Sul. Fizemos a mesma coisa no Paraná. Com esses empreendimentos, nós vamos ser capazes de entregar para o Brasil cerca de 35% da demanda de fertilizantes nitrogenados.
0: A unidade voltou a operar após um período de paralisação e já retomou a produção de amônia e ureia. A reativação da fábrica é considerada estratégica para fortalecer a indústria nacional e garantir mais segurança ao agronegócio brasileiro. Além da retomada da Fafem, os investimentos incluem o projeto Sergipe Águas Profundas, voltado à exploração de petróleo e gás no litoral sergipano. Com as novas plataformas, a Petrobras deve dobrar a produção de gás natural. Somados, os projetos da Petrobras terão investimentos de 72 bilhões e meio de reais e devem gerar cerca de 28 mil empregos diretos e indiretos no estado. É mais investimentos, maior produção nacional e menos dependência externa, defendeu o presidente Lula.
2: A Petrobras não é minha, o investimento aqui não é meu, é do nosso país. E vocês, petroleiros, acreditem na importância da Petrobras. Acreditem na maravilha da Petrobras.
0: As duas plataformas que serão instaladas em Sergipe terão capacidade para produzir diariamente até 240 mil barris de óleo e processar 22 milhões de metros cúbicos de gás natural. De Aracaju, Sergipe, Pablo Mundim.
3: Após os Estados Unidos anunciarem que vão classificar o PCC e o Comando Vermelho como grupos terroristas, o governo brasileiro emitiu nota afirmando que o país rejeita qualquer forma de interferência externa em seus assuntos internos.
4: E que o Brasil tem travado um combate permanente contra essas organizações criminosas.
3: Hoje, lá em Sergipe, o presidente Lula pediu respeito à soberania brasileira.
4: O vice-presidente Geraldo Alckmin também se manifestou, lembrando as ações já adotadas para enfrentar o crime organizado.
5: O governo do Brasil divulgou hoje uma nota reafirmando a soberania nacional e o combate permanente a organizações criminosas no país. A manifestação ocorreu depois da decisão dos Estados Unidos de classificar o PCC, primeiro comando da capital, e o Comando Vermelho como grupos terroristas. A nota diz ainda que enfrentar essas organizações criminosas com firmeza é e continuará sendo prioridade do Estado brasileiro. Para o governo do Brasil, o terror causado por essas organizações que buscam obter lucro através do crime, especialmente pelo tráfico de drogas e armas, não pode ser confundido com o tipo de ação por motivos ideológicos, políticos e religiosos do terrorismo internacional. Durante um evento em Sergipe, o presidente Lula cobrou respeito ao Brasil e afirmou que combater o crime organizado passa também pela aprovação da PEC da Segurança Pública.
2: Não aceitamos ser tratado como um moleque. Nós não aceitamos ser tratado como se fosse uma republiqueta. Eu trato um país pequeno com o mesmo respeito que eu trato a China, com o mesmo respeito que eu trato a Rússia, com o mesmo respeito que eu trato os Estados Unidos. Não brinque com a soberania desse país, não brinque com a nossa democracia. Se quiserem combater o crime organizado, não precisa pedir ajuda para ninguém. Aprove a PEC da Segurança Pública que está no Senado. Aprove a PEC que no mês seguinte terá o Ministério da Segurança Pública nesse país.
5: O vice-presidente da República e ministro do Desenvolvimento, Indústria, Comércio e Serviços, Geraldo Alckmin, também se manifestou sobre o assunto e afirmou que o Brasil combate o crime organizado de todas as formas.
6: O combate ao crime organizado, ele é feito por terra, mar e ar. O Congresso acabou de aprovar a lei antifacção, novos crimes foram listados, aumento das penas para o crime organizado e dificuldade da progressão penitenciária, da progressão de pena. Então,

0: todo o empenho no combate ao crime organizado.
1: Uma reunião na Casa Civil nesta tarde com integrantes do Ministério da Fazenda e das Relações Exteriores discutiu os impactos dessa decisão norte-americana sobre o Brasil, principalmente nos campos jurídico, diplomático e financeiro. Em abril, durante sua viagem a Washington, o presidente Lula apresentou ao Departamento de Estado dos Estados Unidos uma proposta focada na inteligência e na cooperação internacional, que inclui ampliação dos controles sobre a lavagem de dinheiro praticada no exterior e sobre o tráfico de armas enviadas ao Brasil. Reportagem Graziele Bezerra.
2: Começou hoje o prazo para interessados em comprar caminhões, ônibus, micro-ônibus e implementos rodoviários pelo programa Move Brasil, para eles pedirem o financiamento.
3: O programa tem como objetivo estimular a substituição de veículos antigos por modelos mais modernos, eficientes e seguros.
2: E contribuir para a redução do consumo de combustíveis, emissão de poluentes, além de elevar a produtividade do transporte de cargas e a qualidade do transporte de passageiros.
3: Dezenas de instituições financeiras estão credenciadas pelo BNDES para fazer o financiamento com condições especiais, a depender do perfil do comprador.
4: BNDES, Banco Nacional de Desenvolvimento Econômico e Social, abriu o protocolo para receber os pedidos de financiamento do BNDES Mais Mobilidade. A linha de crédito de até 21 bilhões de reais faz parte do Move Brasil, programa coordenado pelo Ministério do Desenvolvimento, Indústria, Comércio e Serviços, para apoiar a renovação da frota de caminhões e ônibus no país. Podem pedir o financiamento caminhoneiros autônomos, pessoas físicas associadas a cooperativas, empresários individuais e empresas do setor de transporte rodoviário ou urbano de cargas e passageiros. As condições de financiamento variam de acordo com o perfil do interessado. Para o caminhoneiro autônomo, o prazo de pagamento pode chegar a 120 meses, com até 12 meses de carência. Para a empresa do setor de transporte rodoviário ou urbano de cargas, o prazo pode ser de até 60 meses, com até 6 meses de carência. Para a empresa do setor de transporte rodoviário ou urbano de passageiros, o prazo pode chegar a 120 meses, com até 6 meses de carência. Os juros ficam perto de 13% ao ano. Quem estiver interessado em dar entrada num pedido de financiamento para a compra de caminhões ou ônibus, deve procurar uma das instituições financeiras credenciadas pelo BNDES. Como explica o chefe de departamento da área de operações e canais digitais do banco, Rodrigo Alac.
5: Isso significa que dezenas de bancos, diferentes tipos, estão aptas a conceder crédito com essa linha do BNDES. Dessa forma, a sugestão que fica para quem estiver interessado, seja o frotista ou transportador autônomo cooperado, é que ele busque a instituição financeira que ele já tenha relacionamento. Isso vai agilizar na concessão de crédito, porque essa instituição já conhece o cadastro, já tem o perfil de crédito desse interessado e pode agilizar a concessão.
4: Segundo o superintendente da área de desenvolvimento produtivo e inovação do BNDES, João Pieroni, o apoio à compra de caminhões e ônibus vai trazer vários benefícios para a economia do país.
6: A nova versão do Move Brasil é fundamental para a renovação de caminhões e ônibus no país, com novos veículos cada vez mais sustentáveis e eficientes. Isso gera, ao mesmo tempo, uma grande demanda para a indústria, que passa a investir cada vez mais em ampliação de capacidade produtiva, no desenvolvimento de novos produtos, agregando cada vez mais valor no país. Isso gera renda, emprego de qualidade e fortalece a indústria brasileira.
4: As instituições financeiras que receberem os pedidos de crédito têm até o dia 28 de agosto para dar entrada no sistema do BNDES. Reportagem André de Barros Lima.
2: Mais de 110 mil atendimentos médicos e odontológicos foram realizados em comunidades ribeirinhas e isoladas da Amazônia Ocidental.
3: É a Operação Acre, realizada pela Marinha no Vale do Juruá durante 4 meses, alcançando moradores do Acre e do Amazonas.
7: Ao todo, 8.810 pessoas receberam atendimento durante a operação, que percorreu regiões de difícil acesso, onde muitas vezes o transporte fluvial é a única forma de ligação com centros urbanos e serviços públicos essenciais. Além das consultas médicas, odontológicas e exames laboratoriais, a missão distribuiu 453 mil medicamentos para garantir continuidade de tratamento.

0: atendimentos em comunidades afastadas. Também foram aplicadas vacinas e realizados atendimentos preventivos voltados à saúde da população local. O comandante do navio, capitão de corveta Marcelo Camerino da Silva de Souza, traz mais detalhes.
1: Essa comissão mostrou mais uma

0: A iniciativa buscou ampliar o acesso ao diagnóstico precoce do câncer de mama para mulheres que vivem em áreas remotas da Amazônia, onde exames especializados nem sempre estão disponíveis. O comandante do navio também falou sobre a importância da missão ser realizada todos os anos.
1: Manter essa missão todos os anos é fundamental porque o povo amazônico precisa saber que não está esquecido. E para nós, militares, fica a certeza de que poucas missões têm um impacto humano tão grande quanto essa Operação Acre.
0: A Operação Acre integra as ações permanentes de assistência hospitalar da Marinha na região amazônica e tem como objetivo ampliar o acesso à saúde básica e especializada para populações ribeirinhas e indígenas em localidades isoladas do país. Reportagem Gabriel Pinheiro.
2: O INSS publicou hoje portaria que regulamenta a pensão que será paga às crianças e adolescentes, filhos de mulheres vítimas de feminicídio.
3: O direito à pensão é previsto por lei e a regulamentação vai permitir o início do pagamento de um salário mínimo por mês.
2: Tem direito à pensão os menores de 18 anos, cuja renda familiar por pessoa, ou seja, o valor da renda dividido entre os membros da família, seja igual ou inferior a um quarto do salário mínimo.
3: Além dos filhos biológicos, poderão receber o benefício enteados e menores de idade que estiverem sob guarda da vítima. Eles devem comprovar que eram dependentes econômicos dela.
2: Para a presidente do INSS, Ana Cristina Silveira, a pensão especial é uma forma de garantir os direitos dessas crianças e jovens até o início da vida adulta.
4: Quando a mulher é vítima desse crime, filhos ficam órfãos, famílias inteiras são destruídas e precisam reconstruir suas vidas depois da violência. Nenhuma política pública é capaz de reparar essa perda, mas o Estado tem o dever de proteger quem ficou e garantir condições mínimas de cuidado, dignidade e amparo.
3: Para solicitar a pensão, é necessário que o representante legal do menor apresente os documentos como RG e CPF, a inscrição do CAD único, além de um documento que comprove o crime de feminicídio, como inquérito policial ou denúncia do Ministério Público.
2: As famílias podem tirar dúvidas e receber apoio no processo nas unidades do INSS ou nos Centros de Referência de Assistência Social.
3: O Brasil registrou a menor taxa de desemprego para o trimestre encerrado em abril desde 2012.
2: Com o mercado de trabalho aquecido, o governo do Brasil oferece mais oportunidades de capacitação para os trabalhadores.
3: E anunciou esse mês investimentos para ampliar a oferta de cursos de qualificação profissional em todo o país.
2: Ao todo, vão participar da iniciativa 31 entidades conveniadas ao SINE, o Sistema Nacional de Emprego.
5: Serão 30 milhões de reais do Fundo de Amparo ao Trabalhador para fortalecer a oferta de cursos de qualificação profissional em 14 estados e 17 municípios. Os recursos serão destinados a entidades conveniadas ao Sistema Nacional de Emprego, o SINE. O valor será dividido em duas modalidades. 15 milhões de reais serão repassados segundo os critérios do índice sociodemográfico. Esse índice leva em conta a realidade de cada estado ou município, observando os locais que mais precisam, com população maior e mais necessitada. Os outros 15 milhões serão distribuídos segundo o Índice de Gestão Descentralizada, que observa se o ente federativo já executa ações de qualificação profissional. Bahia, Sergipe e Rio Grande do Sul estão entre os estados que vão receber mais recursos. O ministro do Trabalho e Emprego, Luiz Marinho, destacou que a ideia é apoiar locais com maior necessidade, mas também incentivar os que demonstraram capacidade de execução e entrega de cursos.
6: Nós temos muitas empresas com muitas vagas em aberto, que precisa preencher muitas vezes, adequando a qualificação, especialmente ao trabalhador e à trabalhadora, que às vezes uma dica de aperfeiçoamento, de agregar mais conhecimento, pode fazer a grande diferença na empregabilidade deles.
5: Segundo o Ministério do Trabalho e Emprego, o objetivo do repasse das verbas é que cada local amplie a oferta de cursos, segundo as necessidades específicas do mercado de trabalho e, com isso, mais pessoas sejam empregadas. Reportagem Márcia Fernandes.
3: O governo do Brasil lançou uma campanha nacional para incentivar a separação e a destinação adequada de resíduos sólidos.
2: Com a mensagem "O resíduo que você separa vira renda na mão de quem recebe", a campanha destaca a importância da separação do lixo dentro de casa e reforça o papel dos catadores na cadeia de reciclagem.
3: A ideia é reduzir impactos ambientais, diminuir o volume de resíduos enviados aos aterros sanitários e ampliar a geração de renda para trabalhadores do setor. 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

0: Essas foram as notícias do Governo do Brasil.
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1: Fique agora com as notícias do Poder Judiciário e do Congresso Nacional. Boa noite, bom final de semana.
0: A gente volta segunda-feira. Boa noite.
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4: Plenário do STF deve retomar a análise da chamada uberização no mês de junho.
5: Tribunal de Justiça do Amazonas cedia o encontro regional da magistratura Região Norte.
4: STJ aplica perspectiva de gênero para julgamento sobre ingresso de droga em presídio e mantém falta grave de preso.
5: Boa noite, eu sou Marcela Luiza.
4: E eu sou Walter Lima.
5: O presidente do Supremo Tribunal Federal, ministro Edson Fachin, marcou para junho a retomada do julgamento que vai definir regras para trabalho em aplicativo.
4: Os processos tratam da existência ou não de vínculo trabalhista entre motoristas e as plataformas digitais. Marcelo Della Libera.
6: A expectativa é que a corte busque um equilíbrio entre os direitos previstos na Constituição e os novos modelos de prestação de serviços. O presidente do Supremo, ministro Edson Fachin, afirmou que a corte está pronta para analisar a questão.
7: Nós fizemos audiências públicas, instruímos o processo, ouvimos os mais diversos setores interessados, tivemos também uma interlocução
8: conduzida pelo presidente do Supremo Tribunal Federal
9: para levar a droga. Até então, o entendimento predominante no STJ afastava a responsabilização do apenado por falta de provas ou por considerar o ato apenas preparatório. Agora, a sexta turma do STJ manteve a falta grave contra o apenado por considerar que a conduta dele pode configurar participação no tráfico. Segundo o relator na sexta turma, ministro Rogério Schietti Cruz, punir só a mulher e não quem a induziu ou se beneficiaria da conduta reproduz seletividade punitiva e desigualdade de gênero.
5: Terminou hoje a 10ª edição da Semana da Conciliação Trabalhista.
4: Os trabalhadores puderam de forma mais rápida encerrar processos na Justiça. Larissa Batista.
10: Os dados parciais da 10ª Semana da Conciliação Trabalhista mostram uma arrecadação de mais de R$1,5 bilhão. Foram realizadas mais de 82.600 audiências e cerca de 408 mil pessoas foram atendidas. Já o número de processos conciliados passou de 24 mil. A ação foi encerrada nesta sexta-feira de forma simbólica no Tribunal Regional do Trabalho da Sexta Região, em Pernambuco.
5: Em ano eleitoral, ter acesso rápido à legislação é essencial para quem trabalha com as eleições.
4: Pensando nisso, o TSE lançou a versão digital 2026 do Código Eleitoral anotado. Estevam Furtado.
11: O material reúne leis eleitorais atualizadas, notas explicativas e decisões da Justiça Eleitoral. Está disponível gratuitamente no catálogo de publicações e na biblioteca digital do TSE. A versão em PDF traz recursos como busca rápida, sumário clicável e navegação interativa, facilitando a consulta de temas como pesquisa eleitoral, prestação de contas e inteligência artificial.
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5: Uma boa noite.
4: Bom fim de semana e até segunda-feira.
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2: Está no ar o Jornal do Senado.
12: Eu sou Paula Groba.
13: E eu sou Ricardo Nakaoka.
12: E estes são os destaques de hoje do Jornal do Senado, que começa agora.
13: Senadores da oposição apresentam proposta de jornada flexível em resposta à PEC sobre escala 6x1.
12: Avança projeto que amplia a validade de laudos para pessoas com deficiência.
13: Senado volta a analisar seguro rural com juros menores e mais acesso a crédito.
12: Boa noite.
13: Boa noite.
12: A proposta que reduz a jornada semanal de trabalho de 44

0: 4 para 40 horas ganhou um novo capítulo no Senado. Em resposta à mudança sugerida pelo governo e já aprovada na Câmara, senadores da oposição apresentaram uma alternativa que prevê jornadas flexíveis.
1: Pelo novo texto, as jornadas seriam flexíveis, com pagamento proporcional à carga horária. Os detalhes com o repórter Alexandre Campos.
2: Pela proposta da oposição, as partes poderão decidir por uma jornada menor de 20 horas de trabalho por semana, por exemplo. O valor da hora trabalhada será proporcional ao salário mínimo nacional ou ao piso da categoria, calculado com base na jornada máxima de 44 horas. Primeiro signatário da proposta, o senador Rogério Marinho, do PL do Rio Grande do Norte, acredita que esse modelo de jornada flexível, além de não prejudicar os empresários e evitar riscos de demissão, dá ao trabalhador a liberdade de decidir como melhor utilizar o seu tempo.
3: É assim que acontece, por exemplo, nos Estados Unidos. E veja, preservando todos os direitos do trabalhador que estão contidos no artigo 7º da Constituição na sua proporcionalidade.
2: Para o senador Rogério Carvalho, do PT de Sergipe, a proposta da oposição, ao permitir uma jornada flexível, vai reduzir a renda do trabalhador.
4: 70% da população aprova a redução da jornada. E o que eles estão propondo é uma afronta a essa vontade. Ou seja, é uma parte do parlamento de costas para a vontade popular.
2: A PEC que permite a flexibilização da jornada de trabalho está na Comissão de Constituição e Justiça.
0: Muitos alunos com altas habilidades acabam enfrentando desinteresse, isolamento e até abandono escolar por falta de acompanhamento adequado. Para mudar essa realidade, o Senado aprovou um projeto que cria uma política nacional voltada a estudantes com superdotação.
1: A proposta prevê identificação precoce, atendimento especializado e maior flexibilidade no ensino para garantir que esses talentos sejam desenvolvidos dentro das escolas. O texto segue agora para a sanção presidencial. Repórter Douglas Castilho.
5: O texto garante que a identificação da condição de neurodesenvolvimento seja feita de forma pedagógica através de um estudo de caso escolar. A relatora senadora professora Dorinha Seabra, do União do Tocantins, destacou que a falta de preparo das escolas tem levado à exclusão de jovens e defendeu a estruturação do sistema público para o devido acolhimento.
6: Essa é uma forma de garantir e respeitar as diferenças para que elas não se tornem barreiras para que essas crianças e jovens permaneçam nas nossas escolas.
5: A senadora Mara Gabrilli, do PSD de São Paulo, ressaltou que um dos objetivos da medida é identificar a dupla excepcionalidade, que é a coexistência entre altas habilidades e alguma outra condição associada, como uma deficiência ou transtorno.
7: Precisamos de uma política pública que enxergue esses estudantes de forma integral e evite que tantos talentos continuem invisíveis dentro das escolas.
5: O projeto permite que despesas de capital para a implementação das medidas da Política Nacional para Estudantes com Altas Habilidades ou Superdotação poderão ser contempladas com recursos públicos do PAC. O texto vai à sanção presidencial.
0: E atualmente, pessoas com deficiência precisam renovar periodicamente laudos e avaliações para ter acesso a benefícios e políticas públicas, mas essa exigência pode mudar.
1: Avançou no Senado um projeto que amplia o prazo de validade dessas avaliações e reduz a necessidade de reavaliações frequentes. Repórter Márcio Maturana.
8: Indeterminado nos casos de deficiência permanente ou irreversível. 5 anos nos casos de deficiência reversível ou progressiva. Esses prazos de validade para avaliação biopsicossocial de deficiência estão no projeto aprovado pela Comissão de Direitos Humanos, que agora segue para a votação final na Comissão de Assuntos Sociais. O relator da proposta, senador Flávio Arnes, do PSB do Paraná, criticou a frequência atual de avaliações.
9: Realmente, esse acesso a uma regularidade de avaliações, isso causa um transtorno gigantesco para as pessoas e para as famílias. Temos que ser menos burocráticos.
8: O autor do projeto, senador Alan Rick, do Republicanos do Acre, também destacou a atenção às famílias.
10: Imagine só o transtorno para a família, o custo disso, inclusive emocional para a família.
8: O projeto determina também que o prazo de validade da carteira de identificação da pessoa com transtorno do espectro autista, que hoje é de 5 anos, passe a ser de 10 anos para crianças e adolescentes sem necessidade de avaliação e indeterminado para quem tem mais de 18 anos.
0: Uma proposta que altera as regras do seguro rural vai voltar à análise dos senadores. O projeto foi modificado pela Câmara dos Deputados.

0: durante a votação e, por isso, retorna ao Senado.
1: O texto prevê taxas de juros menores e prioridade em operações de crédito. Repórter Pedro Pincer.
2: A proposta da senadora Tereza Cristina, do Progressistas de Mato Grosso do Sul, prevê taxas de juros menores e prioridade em operações de crédito rural, amparadas pelo Seguro Rural. O projeto foi aprovado pela Câmara dos Deputados com mudanças. Entre elas, o detalhamento das cláusulas que permitem o uso do Seguro Rural como garantia em empréstimos rurais. Para o relator, senador Jaime Campos, do União de Mato Grosso, o Seguro Rural é fundamental para que os produtores do país possam enfrentar os prejuízos cada vez mais frequentes provocados pelas mudanças climáticas no campo.
3: Já teve gente que já replantou pela terceira vez soja aqui no Mato Grosso, lá que eu vi, que plantou, apostando na chuva, a chuva veio, botou cara, veio aquele solo 45 graus, foi embora. Foi lá, deu outra replantada. Também não aconteceu. Já está na terceira.
2: O projeto trata também do fundo destinado à cobertura suplementar dos riscos do seguro rural, conhecido como Fundo Catástrofe. Previsto desde 2010, o mecanismo não chegou a ser implementado por falta de regulamentação e de aportes contínuos de recursos.
0: E o Brasil passa a ter a primeira Universidade Federal Indígena. A nova instituição, criada por lei sancionada pela Presidência da República, tem a missão de ampliar o acesso dos povos originários ao ensino superior e de unir a produção científica aos saberes tradicionais.
1: De acordo com a lei, a universidade poderá estabelecer processos seletivos próprios, que deverão ter percentual mínimo de seleção de candidatos indígenas. A reportagem é de Lana Dias.
4: A primeira Universidade Federal Indígena do Brasil terá sede em Brasília e deve valorizar, preservar e difundir os saberes dos povos indígenas brasileiros e latino-americanos, além de promover a sustentabilidade socioambiental dos territórios. O relator da proposta, senador Eduardo Braga, do MDB do Amazonas, reforçou que a universidade contribui para o protagonismo das comunidades.
5: A criação da UNID constituirá mais um importante passo no papel de protagonismo que os povos indígenas têm exercido na formulação de políticas públicas voltada para suas realidades.
4: A universidade poderá estabelecer processos seletivos próprios, que deverão ter percentual mínimo de seleção de candidatos indígenas. Os cargos de reitor e vice-reitor deverão ser ocupados obrigatoriamente por docentes indígenas. Os primeiros serão nomeados pelo ministro da Educação, até que a UNIND tenha estatuto para organização própria. De início, a instituição atenderá 2.800 estudantes em 10 cursos de graduação.
1: Com edição de Paula Groba e trabalhos técnicos de João Lira, o Jornal do Senado fica por aqui. Acompanhe agora as notícias do Tribunal de Contas da União e da Câmara dos Deputados. Boa noite.
0: Boa noite e um bom fim de semana.
6: Minuto do TCU.
7: O Tribunal de Contas da União fiscalizou os programas de transferência de renda no país, como o Auxílio Gás, o Bolsa Família e o Benefício de Prestação Continuada. Juntas, essas três ações movimentaram mais de 270 bilhões de reais em 2024. O trabalho identificou sobreposição de benefícios, falhas na gestão e dificuldades para atender famílias em situação de vulnerabilidade. Para o ministro relator do processo no TCU, Jorge Oliveira, o principal problema é a falta de coordenação entre União, estados e municípios.
8: Os programas das três esferas de governo operam muitas vezes sem integração de dados, sem mecanismos efetivos de coordenação e sem uma visão consolidada da Política Nacional de Transferência de Renda.
7: O tribunal determinou que o governo federal adote medidas para melhorar a integração entre programas e tornar a gestão mais eficiente. Saiba mais em tcu.gov.br.
6: 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Jornal Câmara dos Deputados.
9: Deputados alteram regras de internação do adolescente usuário de drogas.
10: Câmara aprova mudanças no seguro rural para cobrir prejuízos no campo.
9: Plenário repercute a aprovação da proposta que reduz a jornada de trabalho.
11: Boa noite. José Ayrton Félix Cirilo, do PT do Ceará, acredita que a redução da jornada semanal de trabalho pode beneficiar especialmente as mulheres, por causa da sobrecarga de tarefas profissionais e domésticas. Ele acrescenta que a medida representa uma conquista na valorização dos direitos trabalhistas.
12: Denise Pessoa, do PT do Rio Grande do Sul, observa que avanços tecnológicos

0: tecnológicos que aumentam a produtividade permitem jornadas de trabalho menores sem prejuízo econômico. Ela cita experiências internacionais e afirma que a redução da carga horária amplia o bem-estar, o equilíbrio social e a eficiência no trabalho.
1: Ao destacar que o fim da escala 6x1 busca corrigir desigualdades históricas nas relações de trabalho, Gervásio Maia, do PCdoB da Paraíba, defende ainda mais políticas do governo federal voltadas à valorização do trabalhador. O deputado registra também a mobilização popular em torno do tema.
0: Reginaldo Lopes, do PT de Minas Gerais, cita estudos que relacionam o aumento da produtividade com a redução da carga horária de trabalho. O parlamentar alerta para o crescimento das doenças psicológicas por causa das escalas exaustivas.
1: Carlos Aratini, do PT de São Paulo, acusa a oposição de tentar barrar o fim da jornada 6x1 ao propor emendas consideradas radicais de última hora. O congressista lembra que o Partido Liberal tentou fixar um prazo de 10 anos para a transição da proposta.
0: Alfredinho, do PT de São Paulo, critica a bancada do PL por tentar confundir a população ao propor a jornada 4x3. De acordo com o deputado, o partido sempre se posicionou contra os direitos dos trabalhadores e a redução da escala de trabalho.
1: Rogério Correia, do PT de Minas Gerais, reforça que o Partido Liberal apresentou emendas à redução da jornada de trabalho que previam 10 anos de transição e o aumento da carga horária. Segundo o deputado, historicamente, o PL favorece empresários com recursos públicos.
0: Érica Cocai, do PT do Distrito Federal, celebra os índices atuais de empregos e critica o que chamou de cinismo da oposição em relação à jornada de trabalho. Ela lembra que o PL assinou emendas que previam prazo de 10 anos para implementar a nova carga horária e para atrasar o processo de mudanças.
1: Para Tarcísio Mota, do PSOL do Rio de Janeiro, a oposição tentou manipular a opinião pública, mas a pressão popular forçou uma mudança no discurso conservador diante da necessária redução da jornada de trabalho. Ele reitera que o progresso social depende de leis que protejam o trabalhador contra a exploração.
0: Por outro lado, Kim Kataguiri, do Missão de São Paulo, critica o fim da escala 6x1 e afirma que mudanças constitucionais por si só não garantem alterações práticas nas condições de trabalho. De acordo com o parlamentar, a medida pode gerar efeitos diferentes dos esperados no mercado de trabalho.
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3: Agricultura.
1: A Câmara aprovou mudanças no seguro rural com uso de recursos do orçamento para cobrir prejuízos do produtor. O repórter Antônio Vital acompanhou a votação.
4: A Câmara dos Deputados aprovou o projeto que altera a legislação sobre seguro rural, que protege os produtores contra perdas provocadas por fenômenos climáticos, pragas e quedas do preço. Entre outras medidas, a proposta torna obrigatória a previsão de recursos do orçamento e a participação do governo federal no fundo que vai cobrir os pagamentos. Além disso, torna esse orçamento imune a corte de verbas. A proposta também define que o seguro rural é isento do pagamento de tributos federais, diretos ou indiretos. A obrigação foi criticada pelo deputado Kim Kataguiri, do Missão de São Paulo.
5: A gente já tem um orçamento que é 92% de despesas obrigatórias e cria-se aqui mais uma despesa obrigatória e aí a gente vai carimbar ainda mais despesas. Por mais que haja feito o acordo com o governo para que haja o limite, ainda assim nós estamos positivando, nós estamos colocando na lei que nós teremos uma despesa de caráter continuado, obrigatório.
4: O projeto estabelece que o contrato de seguro rural passa a ser uma das garantias das operações de crédito, ou seja, condiciona benefícios do crédito rural, como juros menores e prazos maiores, à contratação de seguro rural pelo produtor. A proposta dá prazo máximo de 30 dias para que o produtor receba o prêmio pelos prejuízos sofridos. Para isso, os produtores terão que fornecer dados precisos sobre o tamanho da área e a data da colheita, para que a seguradora calcule o valor do prêmio. O projeto, que já tinha sido aprovado pelo Senado, recebeu parecer favorável do relator, deputado Pedro Lupion, do Republicanos do Paraná, coordenador da Frente Parlamentar da Agropecuária.

0: Pecuária. De acordo com o relator, as mudanças são necessárias para aumentar o uso do seguro rural no país, que hoje cobre menos de 3% da área total da lavoura. Segundo ele, o projeto dá mais previsibilidade e segurança jurídica para o produtor rural. No plenário, o relator foi o deputado Arnaldo Jardim, do Cidadania de São Paulo.
1: Nós temos hoje uma baixa cobertura de seguro rural. Daquilo que é a área plantada no nosso Brasil, nesse instante a cobertura de seguro é apenas de 7,8%. Portanto, a tentativa aqui é fazer com que isso se amplie, dando mais segurança, dando mais estabilidade a todos que produzem e que possam cumprir a sua missão, assim com maior segurança jurídica.
0: O texto altera ainda a gestão do fundo, criado em 2010, que serve como garantia para os riscos do seguro rural. O fundo passa a contar com a participação, com direito a voto, das seguradoras, empresas da cadeia produtiva do agronegócio e cooperativas de produção agropecuária na proporção do número de cotas adquiridas. O texto aprovado também retira da lei que trata do fundo o limite atual de R$4 bilhões relativo à participação do governo federal como cotista. O projeto que altera a legislação sobre seguro rural voltou para análise do Senado. Da Rádio Câmara de Brasília, Antônio Vital.
2: Meio Ambiente.
3: Os parlamentares aprovaram novas punições internacionais para o vazamento de óleo no mar. O repórter José Carlos Oliveira tem mais detalhes.
4: A Câmara dos Deputados aprovou a nova redação da Convenção Internacional sobre Responsabilidade Civil por danos causados por poluição por óleo. O Tratado da Organização Marítima Internacional existe desde 1969 em resposta ao vazamento de 120 mil toneladas de petróleo no litoral de França e Inglaterra 2 anos antes. Também criou o Fundo Internacional de Compensação por Danos Decorrentes da Poluição por Petróleo. O texto foi atualizado em 1992 e no ano 2000, com algumas alterações que vêm sendo gradativamente aprovadas pelos países membros da Organização das Nações Unidas, como explica o relator deputado Nilton Tato, do PT de São Paulo.
5: Tem uma nova convenção internacional que já tem mais de 140 países signatários e esse projeto de lei é para que o Brasil faça parte dessa nova convenção, que traz maiores responsabilidades para pessoas jurídicas e pessoas físicas que porventura sejam responsáveis de forma acidental ou de forma proposital pelo derramamento de óleo e de petróleo nos mares, aumentando inclusive a faixa de proteção do mar daquilo que está sob responsabilidade do Brasil.
4: Para mostrar a importância da medida, Nilton Tato citou o vazamento de mais de 5 mil toneladas de petróleo cru no litoral do Nordeste e do Sudeste do Brasil em 2019. Trata-se do maior desastre e crime ambiental já registrado no litoral do Brasil, ainda não inteiramente desvendado e com sérios impactos socioambientais e econômicos.
5: Quando tem esse tipo de derramamento, você tem impacto, seja para a biodiversidade, para a fauna nos mares, mas também tem consequências do ponto de vista social e econômica. Lembram quanto que prejudicou o turismo em boa faixa do Nordeste, aquelas manchas? Então é um pouco isso, é de como é que a gente cria, então atualiza a legislação brasileira de acordo com normas internacionais para a gente evitar que tenha essas consequências.
4: Entre as novidades da Convenção Internacional está o aumento dos limites de indenização a ser paga pelos proprietários de navios petroleiros nos casos de acidente com poluição por derramamento de óleo. Outra mudança amplia a área considerada para a responsabilização civil dos poluidores. Antes, o limite era o de mar territorial, até 22 quilômetros da costa dos países. Agora, esse limite vai até a zona econômica exclusiva, situada até 370 quilômetros da costa. Da Rádio Câmara de Brasília, José Carlos Oliveira.
2: Transportes.
3: Os deputados aprovaram um projeto que estabelece regras de segurança para motoristas profissionais. O texto foi aprovado pelas comissões da Câmara e agora será analisado pelo Senado. A repórter é Maria Neves.
6: A Comissão de Constituição e Justiça da Câmara aprovou o projeto do deputado Reginaldo Lopes, do PT de Minas Gerais, que estabelece quais devem ser os padrões de segurança e saúde de motoristas profissionais. Pelo texto, esses trabalhadores deverão seguir exclusivamente as especificações dos fabricantes dos veículos, em conformidade com a homologação da autoridade competente. De acordo com Reginaldo Lopes, a falta de clareza nas regras sobre padrões de segurança

0: segurança causam dificuldades para os motoristas profissionais que, diante de diferentes interpretações, não conseguem saber qual conduta devem seguir. O relator na Comissão de Constituição e Justiça, deputado Alex Manente, do Cidadania de São Paulo, concorda com o autor. Para Manente, a atual falta de clareza nas regras gera insegurança jurídica.
1: As faltas de clareza nas regras de padrões de segurança causam dificuldade para os motoristas profissionais que, diante de diversas interpretações que surgem no tema, não conseguem saber qual a conduta e regra que devem cumprir, o que muitas das vezes acabam por prejudicar os profissionais, como também as melhores práticas para a segurança quanto para a atividade. Para garantir tanto a segurança para a atividade, como também para a saúde dos motoristas, esse projeto de lei busca deixar claras regras para a atividade.
0: O relator na Comissão de Viação e Transportes, deputado Ricardo Aires, do Republicanos do Tocantins, também argumenta que a proposta contribui para a simplificação do ordenamento jurídico ao reduzir interpretações contraditórias e facilitar a atuação das autoridades. Ricardo Aires sustenta ainda que as especificações dos fabricantes são parâmetros fundamentados em padrões rigorosos de engenharia e segurança desenvolvidos e testados para garantir o desempenho adequado dos veículos e a proteção dos ocupantes. Da Rádio Câmara de Brasília, Maria Neves.
2: Justiça. O plenário da Câmara aprovou regras para a internação de adolescentes, usuários ou dependentes de drogas. Vamos saber os detalhes com o repórter Antônio Vital.
3: A Câmara dos Deputados aprovou o projeto que permite a internação de adolescentes usuários de drogas em comunidades terapêuticas, instituições que acolhem dependentes químicos e muitas vezes são ligadas a igrejas. O projeto original, apresentado pelo deputado pastor Sargento Isidório, do Avante da Bahia, garantia aos pais ou responsáveis o direito de internar à força adolescentes com menos de 18 anos nesse tipo de estabelecimento. Segundo o autor da proposta, a internação é uma maneira de tirar os adolescentes do crime. Ele deu como exemplo a comunidade terapêutica que fundou no município de Candeias, na Bahia. Depois de muita discussão e críticas do PT e do PSOL no plenário, o texto final apresentado pelo relator, deputado doutor Fernando Máximo, do PL de Rondônia, autoriza a internação voluntária, a pedido dos pais ou, na falta deles, a pedido de autoridade administrativa, desde que haja laudo médico que aponte a necessidade de internação para preservar a integridade física do adolescente. Nesses casos, a internação e a alta do adolescente devem ser comunicadas imediatamente ao Conselho Tutelar e ao Ministério Público. Hoje, o Conselho Nacional dos Direitos da Criança e do Adolescente, o CONANDA, proíbe a internação de crianças e adolescentes em comunidades terapêuticas. Resolução do CONANDA determina que esse atendimento deve ser feito pela Rede de Atenção Psicossocial do Sistema Único de Saúde, o SUS, preferencialmente nos Centros de Atenção Psicossocial Infanto-Juvenil, os CAPS-I, ou nos Centros de Atenção Psicossocial Álcool e Drogas, CAPS-AD. Deputados do PSOL e do PT criticaram a possibilidade de internação em comunidades terapêuticas. Para a deputada Érica Cocai, do PT do Distrito Federal, não há comprovação de que esse tratamento seja eficaz.
4: Nós já fizemos várias inspeções em várias comunidades terapêuticas. Algumas não tinham atenção da saúde ali dentro. Apenas havia um processo de catequização. Catequização substituindo a necessidade de termos um atendimento multidisciplinar. Nós temos inúmeros relatórios que indicam que as comunidades terapêuticas, em grande medida, provocam uma série de violações de direitos.
3: O relator, deputado doutor Fernando Máximo, explicou o acordo que permitiu a aprovação da proposta.
5: Nós fizemos algumas alterações para que haja um consenso com o governo, com a esquerda, e eles pediram para a gente tirar, por exemplo, internação compulsória. Essa internação agora vai ser voluntária, o jovem adolescente querendo, ou quando os pais quiserem que ele seja internado, ou por determinação judicial ou por algum laudo médico mostrando que aquela criança precisa ficar internada.
3: O projeto aprovado obriga que o adolescente acolhido nessas instituições frequente aulas de educação básica. A exceção é para casos de adolescentes ameaçados por facções criminosas. Também obriga que essas instituições possuam equipe técnica multiprofissional nas áreas de saúde e assistência social, além de estrutura com aspecto residencial, áreas de lazer, esportes, espaços culturais e salas de aula. O projeto que permite a internação de adolescentes, usuários ou dependentes de drogas em comunidades terapêuticas seguiu para análise do Senado. Da Rádio Câmara de Brasília, com informações de Daniela Lessa, Antônio Vital.
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1: Presidência.
2: Inteligência artificial e mudanças nas regras para microempreendedores individuais, temas em análise na Câmara, foram destacados pelo presidente da Casa, deputado Hugo Mota. A reportagem é de Luiz Gustavo Xavier.
3: O presidente da Câmara, Hugo Mota, afirmou que vai trabalhar para que a comissão especial que debate a regulamentação da inteligência artificial no país vote o texto até o dia 9 de junho e para que a proposta vá ao plenário até o final do mês de junho. Mota deu declaração no evento Brasil Tech Summit, que debateu os avanços e os desafios da economia digital. O presidente defendeu um marco regulatório que possa aliar liberdade econômica, política e de expressão com a responsabilidade de quem atua nesse meio. Segundo ele, não há mais espaço para distorcer a regulamentação digital e chamar essa responsabilização de censura.
4: Porque se fazia muito uma dicotomia que liberdade e responsabilidade não poderiam andar juntas. E hoje eu penso que todos se conscientizam que é possível sim aliar a liberdade econômica, não é? Aliar a liberdade política, a liberdade de opinião a um tipo também de responsabilização sobre quem está atuando nesse meio. É esse o papel que nós parlamentares temos que cumprir, andando numa linha muito tênue de não desequilibrar para nenhum dos lados.
3: Outra pauta que está em discussão na Câmara é o que aumenta o faturamento das MEIs. O presidente afirmou que é preciso analisar o impacto fiscal de eventuais mudanças no faturamento dos microempreendedores individuais. Segundo ele, o texto já aprovado pelo Senado está em análise pela comissão especial criada para debater o tema. Os senadores aprovaram o limite de R$130 mil anuais e a contratação de até 2 funcionários. Atualmente, para ser enquadrado como MEI, o faturamento da empresa deve ser de até R$81 mil e é permitida a contratação de apenas 1 funcionário. Para Mota, antes de votar, é preciso avaliar se as contas públicas toleram tal mudança.
4: Nós vamos entender primeiro a questão do impacto fiscal, por isso o diálogo com o governo, para que a gente possa fazer uma proposta que as contas públicas suportem. Eu digo sempre que papel em branco suporta que você escreva tudo. Nós temos que fazer o diálogo e a construção política para que aquilo que seja aprovado seja na prática efetivado e venha a se tornar, de fato, uma melhora para todas essas empresas, milhões de empresas no Brasil.
3: Em relação ao projeto de lei encaminhado pelo Executivo com urgência constitucional, que trata do detalhamento da redução da jornada de trabalho, Mota afirmou que ainda não há um cronograma para votar o texto. Ele afirmou que vai aguardar a aprovação pelo Senado da PEC 6x1. O parlamentar disse ainda que acredita que os senadores darão celeridade à proposta. Da Rádio Câmara de Brasília, Luiz Gustavo Xavier.
5: Termina agora o jornal Câmara dos Deputados, produzido pela Rádio Câmara. O programa teve trabalhos técnicos de Wellington Teles e apresentação de Luciana Vieira e Val Monteiro. Boa noite.
2: A Voz do Brasil volta na segunda-feira. Uma boa noite para você e um bom fim de semana.
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0: 10 e 2.
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3: Salve, salve, moçada. Chegamos sexta-feira, hein? Chacoalhando a roseira da emoção. Última sexta-feira do mês de maio. Eu sou Evandro Filho, já tô na área e ó, com João Bosco e Gabriel. Você não entendeu, não, né?

Esse aqui é o podcast, a nova de Felipe Rodrigo. Mais uma que você pede na nossa programação, fazendo a trilha sonora do seu fim de semana campeão. Agora tem a pancada de morena.

0: Minha saudade, o sonsaço de Taeme Thiago, fechando a primeira sequência de hoje. Olha, mensagens nas redes sociais, hein? Você vai mandando aquele hashtag sextou, pedindo a sua música. O programa hoje tá da hora, hein?
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0: Ah, que bom ter você do outro lado do radinho. Tá em casa, tá no trabalho, tá na casa da sogra. Tá tomando aquele cafezinho gostoso, tomando aquela limonada aditivada. Tá só vivendo, não é mesmo?

0: prioridade.
1: Não é por falta de tempo não, viu? Só não tem prioridade.
0: Luan Pereira e Panda, 10 segundos. Curtimos ainda Capivara com Matheus Henrique e Gabriel. Chora todo mundo, Matheus Vargas. E daqui a pouco tem o embaixador soltando a voz.
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0: 10h32.
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1: Opa, sexta-feira, coisa linda, 29 de maio. Gustavo Lima vai cantar assim, ó, fora do comum ele canta.

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Israel Rodolfo, música nova, eu adoro, som da dupla Israel Rodolfo, hoje não, Rodolfo que é um ex-Big Brother, não é mesmo? Olha aqui, mandando hashtag sextou nas nossas redes sociais, tem a Luzia curtindo o programa, tem o Luiz Fernando também, o Felipe, o Jonathan, o Romeu, valeu pela audiência de todo mundo, hein? Ó, tem bonzinho que trai também, viu, Nayara Azevedo.

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1: Parece Luan Santana, fechando mais uma sequência campeã. Volto já já, hein?
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1: Aqui o Evandro Filho chacoalhando a roseira da emoção, bem no meio do seu rádio, na sua sexta-feira. Bora de jornal? É o som de Matheus Marcolino com Luan Santana.

seu hobby, Michel Teló e Tiaguinho. Qual é o seu hobby, hein? Tem gente que gosta de rodeio, tem gente que gosta de cavalgada, tem gente que gosta de jogar cartas, futebol. Bom, tem gente que gosta de namorar também. É, sorte de alguém, Maiara e Maraísa, música nova também pra você, ó.

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1: Prepara o coração, que agora vem pancada. Vai começar, mano.

0: Retrato de Mãe, Max e Luan com Mato Grosso e Matias. Falando em mãe, olha, maio foi o mês das mães, hein?
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0: 112.
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9: Muito bem, amores do rádio. Agora é hora de Cantinho Caipira na sua sexta-feira. É hora de moda de viola. E olha, quando bate uma paixão, tem ele, tem Daniel.

garganta do mundo, Fernando e Osmair, no nosso cantinho caipira. E ó, tem o Menino e a Rosa, hein, trazendo aquele colorido. Dirige, Irineu.

Pretinho Caipira, só as modas boas.

0: Pra quem adora uma moda raiz, olha só, Jacó e Jacozinho com Terra Bruta, Mocoque Paraíso, Orelhão Azul, Iride Irineu, Menino e a Rosa. Muita gente aí relembrando grandes momentos do passado, aquela polenta caipira, ela no fogão a lenha, tomando aquele cafezinho também.
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0: Sexta-feira, turminha, seguimos juntos, hein? O pessoal da Zona Rural aí, valeu pela audiência. Quem tá chegando agora, fica à vontade. Tem Yasmin Santos cantando esse som aqui, ó. Tudo ao contrário.

0: coisa linda!
1: Os meninos da roça, Wesley Conrado com Pedro, Paulo e Alex. Tem gente fazendo aniversário hoje? Parabéns, felicidades, tudo de bom. Agora tem o som da dupla Henrique e Juliano.
2: Só vai pra vocês, tá?

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0: Esse aqui é o Assunto Que Dói, do Gustavo Lima, fechando Nação Sertaneja. Muito obrigado pela audiência, pela companhia. Até a próxima. Tchau, tchau.
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0: 11:37.
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tudo bem? Tô chegando no sabadão, vem! Bom dia, lindona! E aí, amigão, como é que tá? Tudo beleza? Eita, nós! É o sábado mais animado do Brasil! Tá começando a partir agora o Madrugada com você. Você tá na onde agora, hein? Tá trabalhando? Tá em casa de boa aí? Você tá viajando, é? Obrigado pela carona! Ó, a partir de agora, a festa do Madrugada tá começando, hein? E já quero você participando lá no arroba Joel Cabral Voz, tá? Passa lá e me conta de onde você tá me ouvindo e depois eu te mando um abraço aqui, tá? Esse é o sábado mais animado do Brasil, já sabe, né? Aqui, a alegria em primeiro lugar! Vem junto! Madrugada com você! Pra começar, Rio Negro e Solimões e Bruno e Marrone! Ativou a saudade!

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No Madrugada, Marília Mendonça com Zezé de Camargo, Você Não É Mais Assim. Antes, Murilo Rufi, Saudade Estranha. Jazzy Jadson com Doutora. E ainda Rio Negro e Solimões e Bruno e Marrone ativou a saudade. Segue aqui, ó. 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

Madrugada com você, modão! Matheus e Cauã e Lauana Prado, admita, sou! Antes, os Barões da Pisadinha com Fernando e Sorocaba, Amor da Despedida! E ainda Léo e Rafael com Country Beat, Ana Castela, La Plata! Tudo bem com você, é? Você tá gostando? Sério? Então não sai daí, daqui a pouquinho lá vem! João Neto e Frederico, César Menotti e Fabiano com Gustavo Lima, vai ter Jorge Matheus!

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1: 12:42. 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
4: 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Alguns benefícios do chá de alecrim são: equilíbrio da pressão arterial, auxílio de dores reumáticas e contusões, combate à tosse, gripe e asma, alivia cólicas menstruais, combate o estresse, propicia um melhor funcionamento do fígado e dos rins e também é diurético. 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

0: legal que você tá aqui comigo. Vem, vem. Madrugada com você. Jorge Matheus chegando com Paradigmas do Madrugada. Ei, modão.
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Zenotti, Fabiano no Madrugada com Gustavo Lima, aí você me quebra. Antes, Guilherme Benuto com Luan Santana, quarto 67. Paula Fernandes com Israel e Rodolfo, tá tudo bem? E Jorge Matheus, Paradigmas. Bom dia, continua. Ó. Oh.

sua madrugada. Júlia e Rafaela e Duda Bertelli fechando a primeira hora com Praia e Piseiro. Antes, Jade Jatson com Mato Grosso e Matias por Álcool Abaixo. E ainda PPA com Diego e Vitor Hugo, Carné de Chocolate. Daqui a pouquinho, após o intervalo, tchananana, lá vem Daniel com Guilherme Arantes. Vai ter Ana Castela com Gustavo Mioto. Até a Marília Mendonça.

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1: Uma e onze.
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Tá começando mais uma hora aqui no Madrugada. Você tá gostando, é? Eu mais ainda da sua companhia. Como é bom ter você aqui, tá? Muita gente passando no arroba Joel Cabral e participando. Isso, arroba Joel Cabral Voz. Esse é o meu Instagram, tá? Ô, Júlia, obrigado pela sua participação, viu, mulher? A Andréia também tá ouvindo a gente. Quem mais, hein? Ô, Poliane, como é que tá aí, mulher? Tá em Minas Gerais ouvindo a gente. Obrigado pela participação, viu? Você quer participar também? Passa lá no meu Instagram, arroba Joel Cabral Voz, e me manda mensagem dizendo de onde você tá me ouvindo, tá bom? E depois eu te mando um abraço aqui. Bora começar essa hora, vem cá junto! Madrugada com você. A inesquecível Marília Mendonça tá chegando com Rosa e o Beija-Flor. Bom dia! Bom dia!

madrugada, Ana Castela com Gustavo Mioto, fronteira, hein, modão? Cuidado, tá chegando perto. Antes, Rio Negro e Solimões e Country Beat apaixona muita gente. Leonardo, Quem É Que Chora Por Mim? E ainda Marília Mendonça, Inesquecível. Rosa e Beija-Flor, bom dia, continua. Ó, oh,

Sabadão, Aloysio Silva e Gilberto e Gilmar bebendo todas. Antes, o Daniel com o Guilherme Arantes, Meu Mundo e Nada Mais. E ainda Matheus e Cauã e Laona Prado. Admita, já lá vem, ó, Zezé de Camargo, Jorge Henrique Rodrigo, Edson Hudson com Gian e Gilvan.

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madrugada com vocês, Zezé de Camargo, frente fria. Antes, você ouviu o PPA com Diego e Vitor Hugo Carmé de Chocolate. Edson e Hudson com Jean, Giovanni e Ana Maria. Os Bonifácios cantaram com Ataíra Alexandre, Deus Me Deu Esse Lugar. E ainda Felipe Araújo, Despedida de Sofrimento. Dia bom pra você. Vem no sábado.

madrugada, tocando Kleber e Cauã, Mil Motivos. Que versão, hein? Fechando essa hora. Antes, Júnior Marques, Ilusão de Amor. E Jorge Henrique Rodrigo, Bom Valendo. Porque daqui a pouquinho, na próxima hora, lá vem Eduardo Costa, Gustavo Lima, a Maiara e a Maraísa.

0: 2:12.
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dia! Começando mais uma hora aqui no Madrugada. Você tá bem, né? Obrigado pelo carinho, o prazer é todo meu. Sou o Joel Cabral e a partir de agora, mais uma hora começando. Continua participando com a gente no arroba Joel Cabral Voz e eu te mando um abraço aqui, tá? Bora nessa hora? Vem junto, ó. Madrugada com você. Matheus e Cauã com Xan de Avião. Ah, meia volta. Dá pra dançar. Fala a verdade, você quer, é? Ó. Mas é.

0: madrugada, Maiara e Maraísa. A culpa é nossa, nananina não. A culpa é de quem fez, tá? Perdoar tudo bem, mas agora já jogar a culpa no outro, aí não. Antes, Emílio e Eduardo, Camisa 10, Lauana Prado com Escrito nas Estrelas e ainda Matheus e Cauã em Xande Avião. Meia volta, vem cá junto, ó. Continua.
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Menos no mais, Madrugada, Henrique Castro com o Grupo Menos é Mais Nem Pagando. Antes você cantou com Eduardo Costa, Coração Pirata, e ainda Maurício e Eduardo, Melhor Lugar. Daqui a pouquinho lá vem, ó, Henrique Juliano, Gustavo Mioto, vai ter Ana Castela com a Simone Mendes.

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1: 2h41.
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0: segue pra você. Ó, ó. Madrugada com você. Ana Castela com o Simone Mendes e esse modão. Não vai ter nunca. Será? Escuta a letra.
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madrugada boa, Henrique Juliano, chá de casa nova. Eita, que lição, hein? Anota aí pra não ter que viver essa história. Antes, Rio Negro e Solimões e Country Beat apaixona muita gente. Guilherme e Santiago, Você Não Me Ama. Tchãozinho e Alessandro com De Paulo e Paulino, Amor de Trem. E ainda Ana Castela com Simone Mendes, Não Vai Ter Nunca, que continua. Bom dia.

madrugada boa, fechando essa hora, Ed Brito e Samuel, Romance Rosa. Antes, Aloysio Silva com Gilberto e Gilmar bebendo todas. E Gustavo Mioto, Sofrimento Antecipado. Já, já na próxima hora, se prepare, hein? Lá vem, ó, Gustavo Lima, Zezé de

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2: 3:11.
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Bom dia! Começando mais uma hora aqui no Madrugada. Como é bom ter você? Ah, que legal! Tá no trabalho? Tá em casa de boa aí? Tá descansando, é? Não importa onde você esteja, só agradeço a sua presença por aqui, tá bom? Ó, vem junto! Chega mais pertinho do rádio! Essa hora tá caprichada, ô cita! Madrugada com você! Abrindo essa hora, Jorge Mateus, terra sem CEP no Madrugada. Ó que modão. Você tem coragem, é? Pegar o amor e... Sério? Uau! O que te...

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de Camargo no Madrugada. Eu duvido, hein? Antes teve Rio Negro e Solimões com Emílio e Eduardo sonhando com você. Roberta Miranda cantou Bom Dia Minha Terra. E ainda Jorge Matheus, Terra Sem Cep. Continua aqui, tá? Madrugada.

Madrugada boa, os Bonifácios e Atair e Alexandre. Deus me deu esse lugar. Antes teve Zé Neto e Cristiano com a Janelinha, né? E ainda Léo e Rafael com o Country Bitiana Castela. La Plata, gostando. Eu também da sua companhia, viu? Já, já, após o intervalo, você vai cantar com Israel e Rodolfo, com Paula Fernandes, com Bruno e Barro.

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2: 3h41.
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2: Tudo bem?
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2: Então, já voltamos aqui, ó.
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2: Bruno e Marrone chegando com A Raiva é Minha. Credo, tenho isso não. 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

madrugada, Paula Fernandes, com a nota aí, ó. Ei, teve antes, João Pedro e Cristiano acordou namorando. João Neto e Frederico com Hugo e Guilherme, saudade sem educação. E Bruno e Marrone, a raiva é minha. Tô fora, é não, tá? Se a raiva geralmente

tocando Tchãozinho e Alessandro com de Paulo e Paulinho Amor de Trem. Antes, Joel Carlos, Você Mudou e Kleber e Cauã, Mil Adjetivos. Bora de saudade, gente. Sim, vai começar após o intervalo aquela viagem que você gosta, que eu sei, tá? Não sai daí, é Vapt Vupt. Segundo.

0: 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Aqui na Videira. 4:11.
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0: já tô de volta na última hora do Madrugada. Muita saudade preparada pra você com todo carinho especial, viu? Você faz essa viagem com a gente? Bora começar logo já? Ah, então chega pertinho.
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0: Zé e Luciano, coração na contramão, ei, moda!

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0: Santiago do Madrugada, do outro lado da cidade. Essa é de 94, que saudade, gente. Chitãozinho e Chororó, antes 40 e 20. Teve Leandro e Leonardo, essas mulheres. E abrimos com Zezé e Luciano. Vem junto, claro que continua.
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0: Em 1993, o Marciano cantava essa aqui, ó. Massachusetts!

madrugada, tá faltando amor. Ei, João Paulo e Daniel, essa moda vou te contar, hein? Antes, André e Adriano, que regravação, Mordida de Amor. E abrimos com o Marciano. Ó, obrigado por estar aqui no Madrugada, viu? Calma, já tem mais saudade. Ó, programados pra cantar daqui a pouquinho, Rick Renner, Christian Ralph, Carlos e Nando, Teodoro e Sampaio, Gian e Giovanni. Perde não, é rapidinho. Até já!

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2: 4h43.
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9: Oiê, bom dia!
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9: Bora continuar

0: por ela no Madrugada, Carlos e Nando. Antes, Chitãozinho e Chororó, Somos Assim, né? Christian Ralph, Chora Peito. E abrimos com o Rick Renner. Se tem mais saudade, claro, vem junto comigo, ó.
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0: Pra conferir Teodoro e Sampaio. Ei, modão, vestido de seda.

madrugada, Jean e Giovanni, faz de conta. Antes, a Thaíde Alexandre, Não Brinque de Amor Comigo, viu? De 96 essa. E abrimos com o Teodoro e Sampaio, Vestido de Seda. Ó, quero agradecer por ter vindo com a gente nesse sabadão, tá? Zero hora de domingo, eu volto com muita alegria pra te fazer companhia, tá bom? Lindona, um abraço, forte aperto de mão, amigão. Tudo de bom no seu sábado. Tchau!

0: 5:12.
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1: 6 horas.
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1: A Prefeitura de Videira oficializou, nesta semana, a cessão de uso de um imóvel localizado no Parque da Uva, a Associação Família Dal. A iniciativa marca um importante avanço nas políticas de inclusão do município e tem como objetivo ampliar o atendimento especializado a pessoas com síndrome de Dal e suas famílias com a nova sede. A medida busca centralizar serviços, fortalecer vínculos comunitários e oferecer melhores condições estruturais para o desenvolvimento das atividades da entidade, que atua há anos no acolhimento e acompanhamento de famílias da região. Antes de iniciar os atendimentos no novo espaço, o imóvel passará por uma reforma completa. O projeto de revitalização foi desenvolvido pela Secretaria de Obras e Projetos, prevendo adequações estruturais para receber consultórios, salas de atendimento multidisciplinar e áreas de convivência. A execução das melhorias na sede ficará sob responsabilidade da própria associação, que poderá investir no local após a formalização da sessão. A proposta é transformar o ambiente em um espaço funcional, acolhedor e adaptado às necessidades dos atendimentos realizados pela entidade. 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
3: Muito bom dia, gente amiga. Estamos chegando aqui na Videira com mais um programa nosso Alvorada Sertaneja. Na manhã de sábado, abraçando você que já está aí ligado com a gente, ligado na 88.5 FM. Aquele abraço a todos e povo gente boa. Hoje vamos até às 8 horas aqui na sua companhia, abraçando você que está aí já na sua casa, está no seu trabalho, você que está tomando o seu café da manhã, tomando o seu chimarrão. Opa, já está sendo ligado com a gente. Muito obrigado, bom final de semana chegando por aí, né? Vamos começando, tem a música sertaneja, Gilmar Tibes, aqui na sua companhia, na nossa 88.5 FM.

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1: Ligado na videira, ligado na boa, nosso Alvorada Sertaneja que segue com muita música pra você. Bom dia pra você que tá aí na sintonia, cedo, ligado com a gente. O pessoal já aí tratando a bicharada, tirando leite. Você tomando o seu café da manhã, você tomando o seu chimarrão. Você que tá deitadão ainda, né, meu amigo? Pensando, oh, tá na hora. Vamos se mexendo com o relógio, não para, né? Bom final de semana a todos aí, ótimo sábado. Obrigado pela companhia. Vamos trazendo mais música aqui na videira.

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1: Seis horas e 34 minutos, seguimos com o nosso Alvorada Sertaneja. Bom dia pra você na manhã de sábado. Mandar um bom dia pro nosso amigo lá, o Carlinhos Brook, né, Brook? Como é que tá aí? Grande abraço, companheiro palmeirense. É isso, ligado com a gente já cedo, curtindo aí o nosso Alvorada Sertaneja. Opa, lida aí, companheiro. Tá garoando lá fora, é isso, garoando na madrugada aí, a garoazinha, é isso aí, né? Bom dia a todo esse povão, gente boa, que está com a gente na manhã de sábado, 30 de maio, fechando aí, né, praticamente o mês de maio, mas hoje amanhã, né, de segunda-feira, começamos firme aí o mês de junho, né, gente? Isso, começamos firme aí, segunda-feira, 1º de junho, então, né? Então, vamos, porque o final de semana tá começando aí, né? 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

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Meu povo, Nelore Valente chegando.

0: 6h44.
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4: 6:47. Bom dia para você que está ligado com a gente. Daqui a pouquinho tem a previsão do tempo. Vamos seguindo aí com o nosso programa. Abraçando os amigos aí na sintonia, curtindo aqui a nossa Rádio Videira. Onde quer que você esteja ligado, obrigado pela companhia, né, gente? Bom dia a todo esse povão, gente boa. Já cedo, você que está aí trabalhando, bom trabalho, né? O pessoal que se mexe cedo. Aí na lida aí, é sabadão, o povo está trabalhando aí. Então, bom trabalho a todos aí, né? E você que está aí embaixo das cobertas, né? Hoje pode ficar um pouquinho mais aí embaixo das cobertas, mas tem aquele costume de acordar cedo sempre, né? E sabadão, né, gente? O pessoal que tá de folga aí, 6:48. 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Seguimos 6:49. Bom dia aí pros amigos. Deixa eu mandar um abraço pro pessoal lá do São José, o meu Rício, né, Rício? O Rício, o Edson, aí, o pessoal das Codorna, né? É, no próximo sábado, dia 6, vão estar preparando aí a marrecada lá no Antagorda, a tradicional marrecada aí. Você que ainda não adquiriu seu ingresso, adquira aí, gente. Adquira aí, porque são ingressos limitados. Fala com o pessoal da Antagorda aí, né, para adquirir o seu cartão, né, seu ingresso para a tradicional deliciosa marrecada que acontece no próximo dia 6 de junho aí, né? E depois tem animação lá no baile aí do depois da janta aí, tem animação lá do Trio da Terra aí, tá bom? Então, sintam-se todos convidados aí, já adquira o seu cartão, você que ainda não adquiriu o seu cartão, para participar aí dessa grandiosa marrecada, né, que acontece aí no próximo sábado lá em Antagorda aí. Bom também, opa!
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4: Vamos trazendo a previsão do tempo, na sequência, Leandro Puchalski, que fala do tempo para o sábado, final de semana.
6: Algumas nuvens carregadas passam aqui no meio oeste, então a chance da gente ter alguma chuva faz parte da previsão do sábado, principalmente. Adiantando, já pega a próxima noite. Não que o sábado vá chover o tempo inteiro, até pelo contrário, a gente tem momentos do sábado associado a apenas nuvens mesmo, mas acaba sendo do fim de semana o dia mais instável. Temperaturas em torno de uns 20 graus ao longo da tarde. Apesar de ter os seus momentos mais nublados, aberturas de sol acontecem ao longo do domingo, tem domínio de ar mais seco, um dia começa frio, 10, 12 graus, e durante a tarde, 20, 21 graus. Abraço para todos, bom fim de semana. Informações do tempo da Puchalski, Meteorologia.
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0: 6:54, 6:54, bom dia para você na sintonia, curtindo aqui o nosso programa, falando aqui da erva mate mazute, meu povo, você que gosta de um bom chimarrão, nesse friozinho, nada melhor que um bom 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
1: Bom dia, meu amigo Gilmar Tibes, tudo certo? É o Altair Davis da Cidade Alta, manda música dos Monarcas, Chimarrendo Só. Vou mandar pra quem tá na escuta.

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2: Queridos irmãos e irmãs, bom dia. Véspera da Santíssima Trindade. Então, mais do que nunca, você vai fazer o sinal da cruz hoje com muita serenidade. Porque nós estamos invocando a Santíssima Trindade, que é Pai, Filho e Espírito Santo. Amém. Amado Jesus, o despertar de um dia, o nascer do sol, o canto dos pássaros, é um louvor da criação ao Criador. Senhor Jesus, o meu dia é feito de muitas horas, de muitos acontecimentos. Coisas boas e ruins poderão acontecer. Passarei por momentos difíceis. Mas, Senhor, eu creio que, como ressuscitado e

0: mansidão, paz. Amado Senhor, eu peço pela força da Eucaristia, que eu esteja tão fortalecido de Deus, que nada me afaste da tua presença. Jesus, que quiseste se fazer alimento, comida e bebida, alimente a minha vontade, sustenta-me na busca do bem, dai-me forças para peregrinar por todo este dia. Jesus, fonte inesgotável de graça, abençoe cada minuto, cada hora deste dia. Esteja ao meu lado, Senhor. Pai nosso que estais no céu, santificado seja o vosso nome. Venha a nós o vosso reino. Seja feita a vossa vontade, assim na terra como no céu. O pão nosso de cada dia nos dai hoje. Perdoai-nos nas nossas ofensas, assim como nós perdoamos a quem nos tem ofendido. E não nos deixeis cair em tentação, mas livrai-nos do mal. Amém. Graças e louvores se deem a todo momento ao Santíssimo e Diviníssimo Sacramento. Um bom dia na presença de Jesus para todos.
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0: Três Marias Agronegócios, Dorival Carlos Borga e família deseja a você um dia abençoado, sob a proteção do Deus Todo-Poderoso, nosso Pai e Salvador. Que a graça divina esteja presente em cada momento do seu dia, trazendo força para os desafios, paz para o coração e luz para os seus caminhos. Que Nossa Senhora, Mãe de Jesus, cubra você e sua família com seu manto de amor e interceda por suas necessidades. Que Deus o abençoe. Amém.
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0: 7:13, 7:13, bom dia pra você, recordando aqui a Gaivota, você ouviu a música do Léo Canhoto Robertinho, meu povo. 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A comunidade de Santo Antônio Videira convida você para a grande festa do padroeiro e segundo encontro dos padroeiros, dia 14 de junho, com a seguinte programação: 6:30, Alvorada Festiva, 9:30, 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Vamos atendendo ouvinte por aqui. Quem é que está na sintonia curtindo o nosso programa?
1: Bom dia, amigos da rádio. Aqui é Gilson Ricardo Moraes. Gostaria de ouvir a música Não Te Quero Mais, com Os Fazendeiros. Sou daqui do bairro Amarante e desejo para toda a minha família, tias e tios e sobrinhos.
0: Valeu, meu amigo. Obrigado, Justo, pela participação. Eu dei uma olhadinha aqui, Justo. Não encontrei a música que você pediu aí com Os Fazendeiros aí, né? Então vou trazer o outro aqui dos Fazendeiros. Vou trazer o Longe da China, companheiro. Obrigadão pela participação aí. Nosso amigo Gilson Moraes, lá do bairro Amarante, tá ligado com a gente. Obrigado pela companhia aí.

0: 7h20.
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0: Sete horas e 7h24. Bom dia pra você. Na sintonia curtindo aqui o nosso Alvorada Sertaneja. 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

seu sonho realizado. 7:26, te mandar um bom dia, meu amigo Espiga, né, Espiga? Tá lá no Cibrazen, ligado com a gente aí, tá de boa hoje, tá de fogo, opa, tá bom, obrigado pela companhia aí, né? E também, o nosso abraço aí pro nosso amigo, Bernard, né, Bernard? Lá da linha Caxias, Pinheiro Preto, como é que tá aí, companheiro? Tudo certinho, tudo tranquilo? Grande abraço, então, nosso amigo aí, ligado com a gente. Já aproveitando, deixa eu mandar um abraço lá pro seu Rec, né, Rec? Todo o pessoal lá da, lá então, né, que estão ligados com a gente, da linha Caxias, se preparando já pro baile de casal com café colonial, é tradicional, né? Tradicional, dia 11 de julho, a partir das 20 horas, lá no salão aí da linha Caxias, então. É o tradicional aí, baile de casais com café colonial, animado aí pelo Grupo A3 esse ano aí, tá bom? É isso, um abraço pros amigos lá, né, que estão aí já se preparando para esse evento tradicional já, todos os anos acontece, dia 11 de julho, ó, o tradicional baile de casais com café colonial, é bom também, opa! E vamos seguindo aí com o nosso programa, vou trazer mais música, trio Parada Dura, passa lá.

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8: 7:38, vamos seguindo aí com o nosso programa, nosso Alvorada. 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E a comunidade de Rondinha convida para a festa da padroeira Nossa Senhora do Caravaggio nesse final de semana, hoje e amanhã, portanto. Hoje tem às 15 horas venda de bolos, cucas e pudins, 17 horas tradicional gata com venda de churrasco de gado, leitão, pão, saladas. A reserva no 99175-3412 com Clari. E domingo, amanhã, portanto, você vai ter aí 6 horas tradicional gato, 10 horas a missa em honra Nossa Senhora do Caravaggio, 10h30 torneio de Bocha, 12 horas almoço com venda de churrasco de gado do frigorífico Brancaleone, né? Leitão, completo serviço de bar e cozinha, venda de pães, maionese, saladas diversas, cucas, bolos, pudins e bebidas em geral. 13 horas tem o cavalinho e às 14h30, tarde dançante com entrada franca animada por Trio Sintonia Sul. Grandiosa festa em honra Nossa Senhora do Caravaggio, dia 30 e 31 de maio na cidade de Rondinha, em Videira. Apoio Copervil e Singenta, Agroterra, Diesel Car, Mecânica Doca, Pertec Móveis, PM Bebidas, Mecânica Feio, Borracharia Cachopa e Balestrin Multimarcas. Desde já, a comunidade de Rondinha agradece a presença de todos. Seguimos com o nosso programa, vamos trazer moda na sequência, tem o grupo Cordiona cantando Bug do Mato.

7h45, bom dia pra você. Ouviu aí a música do grupo Cordiona, essa a gente vai seguindo. Deixa eu mandar um bom dia especial aí pra minha amiga aí, Thaís lá do Três Bulão Restaurante. Tá de aniversário hoje, né, Thaís? Parabéns, felicidade, paz, saúde, muitos anos de vida aí pra Thaís aí, né, que tá de aniversário hoje, muitos anos de vida, viu, Thaís? Sucesso pra vocês aí, pessoal lá do Três Bulão Restaurante aí, né? Então, o pessoal tá por lá tomando um café já, tem música ao vivo e assim por diante. E hoje é aniversário, então, da Thaís, né? Felicidade, paz, saúde e muitos anos de vida aí, tá bom? Isso aí. Também já estendendo um abraço, mandar um abraço aí pra Helena, a Heleninha que tá de aniversário hoje, que é filha aí do Alisson, né? O gaiteiro aí do Grupo A3, né? Do toda a família, o avô aí, o Vilmar, né? E todo o pessoal tá mandando especial a família pra Helena, né? A Helena tá de aniversário hoje também, né? Parabéns, felicidade, que Deus abençoe aí a pequenina Helena, que está de aniversário hoje, que é filha do gaiteiro aí, né? Isso, tá bom. E a gente vai seguindo aí com o nosso programa. Bom dia pra você, 7h47. 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

0: 7h51.
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1: Chegando ao final de mais um programa, eu volto amanhã a partir das 9 horas com o nosso programa domingo aqui pela Videira. 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Vamos deixando aí a última de hoje. Daqui a um pouquinho eu tenho palavras em ação. Bom final de semana, até mais, tchau, tchau.

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1: 8 horas.
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0: Muito bem, muito bom dia. Estamos começando pela Rádio Videira mais um programa Palavras em Ação. Mais uma manhã muito especial de sábado, hoje 30 de maio de 2026. Último programa do mês, né? Encerrando mais um mês, mês de maio, que vai se despedindo também. A gente tem a grata satisfação de encontrar você em mais uma manhã. São mais de 11 anos que a gente conversa em todas as manhãs de sábado, com aquele bate-papo muito especial, com convidados muito especiais, para levar para você aquilo que a gente sabe que é o nosso objetivo, né? Levar informação, levar conhecimento e proporcionar para você, por que não dizer, transformação do modo de pensar, transformação no modo de agir. E é uma alegria bastante grande a gente poder encontrar você nas manhãs de sábado aqui pelas ondas da 88.5 FM. Por isso, abraço você, você que está em Videira, você que está no centro, nos bairros, nas comunidades do interior, nas cidades vizinhas. Sejam todos muito bem-vindos. É sempre uma alegria encontrar você aqui nas manhãs de sábado. E claro, você que está além fronteiras, você que está através da internet, já estamos ao vivo aí no Facebook da Rádio Videira, né? E também, claro, no YouTube, no portal RBV e pela sintonia do aplicativo e do site da Rádio Videira. 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E hoje nós temos a grata satisfação de estar recebendo pela primeira vez o nosso programa, ele que está chegando em Videira, vai contar tudo isso para a gente, o segundo tenente bombeiro militar Felipe Viana de Paula Lobo, tenente Lobo, que assumiu o comando do Bombeiros Militar de Videira e hoje então vai estar batendo um papo com a gente, nos dá a grata satisfação pela primeira vez, primeira de muitas com certeza que vamos ter aqui o tenente Lobo para bater esse papo junto com a gente. Então, tenente, seja muito bem-vindo, é um prazer recebê-lo no nosso programa hoje. Bom dia.
1: Muito bom dia, senhor Ednei, bom dia, ouvintes da Rádio Videira, muito feliz, muito contente de estar aqui, podendo representar a instituição que eu tanto amo.
0: Que bom, seja muito bem-vindo, tenente Lobo. A gente já conversou várias vezes aí com integrantes, né, da corporação, trazendo informações, trazendo conhecimento, e hoje a gente sabe que nós estamos numa época aí bastante importante do ano, né, pra gente refletir um pouco mais sobre questões como foi aí o Maio Amarelo, que estamos encerrando com a relação do trânsito. Estamos numa época de frio, então questão de cuidados com incêndio. Então tudo isso a gente vai conversar no programa de hoje, mas antes eu quero convidar, né, o tenente Lula para se apresentar de prática no programa, pedir que

0: Estado se apresente, e hoje mais do que nunca o senhor que está chegando na nossa querida Videira aí, e eu tenho certeza que em nome de toda a população de Videira e da região a gente dá as boas-vindas ao senhor e convido para que o senhor se apresente para a gente.
1: Então, Dinei, muito obrigado. Cheguei em Videira faz mais ou menos um mês agora, né, oficialmente, mas desde o aspirantado já estou aqui, né, então fiquei agora na cidade, eu cheguei faz 2 meses, né, e já tenho gostado bastante, né, uma cidade bem movimentada, bem agitada, com bastante estrutura, então bem contente pela cidade que eu estou conhecendo. Antes, né, eu estava em Curitibanos, que eu fiz 6 meses de aspirantado, faz parte da carreira do oficialato, né, a gente faz o CFO, que é o curso de formação de oficiais, é um curso que dura em média de 2 anos, né, 2 anos, o meu curso durou 2 anos e 2 meses, então ele é um curso que acontece na maior parte em Florianópolis, a gente faz várias matérias, né, relacionada ao bombeiro, questão de comando, e depois a gente vai fazendo alguns módulos ao redor do estado, né, dependendo da área de atuação. Então, já vim para a área do 2º Batalhão, né, que são 24 municípios com sede ali em Curitiba. Eu já tinha vindo antes para realizar um módulo ali que seria de busca terrestre, né, então já conhecia também aqui a região. Então, fiz esse curso que durou 2 anos, né, eu cheguei em Santa Catarina ali por fevereiro de 2023, que foi justamente para o concurso, né, e depois veio as fases, fui ficando, e aí a gente iniciou o curso ali 7 de agosto de 2023. Formei 26 de setembro, né, 26 de setembro agora de 2025, aí a gente faz esses 6 meses de aspirantado, que seria o nosso estágio probatório, né? Depois desse estágio probatório, a gente inicia de fato a carreira do oficialato. Então, agora sim, sou o 2º tenente, né, vim para comandar o pelotão de Videira, então... para ajudar a Capitão Nicole. A Capitão Nicole, ela segue por aqui, né? Então, vim mais como um apoio. A Capitão Nicole agora, ela acumulava, né, a companhia, que seria uma região de 12 municípios, né? Ela acumulava com um pelotão de Videira, que são 6 municípios. E agora ela está só com a companhia e eu vim para somar, né, para tentar contribuir e ajudar com ela com o comando da cidade de Videira, né?
0: Bacana.
1: Mas sempre, assim, apoio, né? A gente conversando, é um comando que ainda pego bastante orientação dela. Justamente pela inexperiência, né? A gente chega, tem muita coisa para aprender. Então eu falo para ela que eu vim para aprender com ela, porque ela é uma excelente oficial, é uma referência na corporação positiva, né? Então, já antes de conhecer ela, o pessoal já mencionava bastante positivamente. Então, falo para ela que eu vim aqui aprender e tô aprendendo bastante já. Falam que Videira é uma escola, né? Então, eu vim aqui tentar pegar o máximo de experiência, tentar somar com a comunidade, somar com a corporação, e acho que vai ser um momento bem produtivo aqui.
0: Sem dúvida nenhuma. O senhor é natural de?
1: Eu sou natural do Amapá.
0: Do Amapá.
1: Olha, bem aqui do lado. Bem aqui do lado.
0: Legal.
1: Então, enfim, morei a minha vida toda no Amapá, né? Meus pais, eles são naturais, né, do Ceará. Meus pais são naturais do Ceará, mas foram meter ali no Amapá, né, onde viveram boa parte da vida. E eu formei ali em engenharia civil, né? Foi a minha formação em engenharia civil ali na Universidade Federal mesmo do Amapá. Então, eu morei minha vida toda ali na capital, Macapá. É uma cidade ali, acho que tem 500 mil habitantes, mais ou menos nessa média. E passei minha vida toda lá, fiz o curso de engenharia civil, e quando eu comecei a despertar esse interesse por concurso público, aí eu comecei a olhar para fora também, né? Comecei a olhar para todo o Brasil por oportunidades relacionadas ao curso de formação de oficiais, né? Eu sempre, ali, quando comecei a estudar, eu queria fazer o CFO do bombeiro. E aí, fiz em Minas Gerais, né? Consegui também uma aprovação ali no CFO de Minas Gerais, fiz aqui em Santa Catarina. Mas só que na hora de escolher, não tinha nem... Se eu comparar, né? Sou suspeito para falar, mas Santa Catarina é um estado incrível, né? Então, eu facilmente escolhi Santa Catarina ali na hora de decidir para onde iria. E estou bem feliz, estou bem realizado aqui.
0: Bacana, que bom. A gente fica feliz. Eu costumo dizer, tenente, aqui no programa a gente recebe, né, pessoas das mais variadas áreas, médicos, empresários. E a gente fica muito feliz quando a gente recebe, né, profissionais das diferentes áreas que vêm de outras regiões para colaborar com o nosso município, né? A gente tem vários profissionais médicos que passam aqui pelo programa, que contam sua história, que vieram de longe, adotaram Videira como sua terra e residem aqui, fazem a família aqui, né? E a gente fica feliz, como também

0: Figueirense que vão, estudam, se preparam e depois voltam. Então, o senhor é mais uma figura ilustre aí que vem contribuir com o nosso município. A gente fica muito feliz, né? E mais uma vez, acolhe o senhor, eu tenho certeza que toda a comunidade, até pelo carinho que a comunidade videira da região tem com o bombeiro, né? A gente sabe dessa parceria comunidade, bombeiro, bombeiro e comunidade, que é tão forte aqui, e a gente se sente muito feliz, né? A capitã Nicole já esteve aqui no programa também, a gente já conseguiu conversar com ela, e a gente sabe do empenho e do trabalho de toda a corporação aqui na nossa região e no nosso município. Então, seja mais uma vez muito bem-vindo, e é uma alegria. E chegando, eu tenho certeza que tem muitos objetivos, muitos projetos, né? A gente sabe que aí a Corporação de Videira é muito ativa, né? Tem muito trabalho também. Conta um pouquinho aí como é que está esse início, esses projetos todos.
1: Então, né? Chegamos e já temos bastante trabalho para fazer, né? Eu assumi o comando, né, do GRD. O que seria o GRD? Que seria o nosso Grupo de Resposta a Desastre. Então, todos os batalhões da corporação, né, 16 batalhões, possuem um grupo de resposta a desastre. O nosso, né, do segundo batalhão, que são uma área de 24 municípios, como eu mencionei para o senhor, ele possui 16 membros, né, 16 membros, mais o comando e subcomando. Eu estou no comando, junto com a tenente Diane, que é a subcomandante do GRD. A tenente Diane, ela é comandante lá em Campos Novos, do pelotão de Campos Novos. Então, a gente está com bastante trabalho relacionado a isso, né? Então, o coronel, né, o comandante do batalhão, já passou bastante missões no sentido de a gente trabalhar e progredir nessa área. Então, a ideia é que a gente, com o tempo, consiga tornar a Videira, né, como se fosse uma referência em duas áreas, né? Que são duas áreas muito importantes e que estão relacionadas a essas situações de desastres. Que seria a intervenção em áreas agilizadas, busca e resgate em estruturas colapsadas, né? Então, Videira, por ser uma região assim, justamente que tem essas diferenças de níveis, né? Pode acontecer deslizamentos de terra.
0: Claro.
1: Então, a gente tem que justamente estar pronto, né? E ser a referência para atuar nessas áreas. Então, a gente pensa em desenvolver áreas de treinamento aqui, né? Desenvolver áreas de treinamento que a gente possa estar sempre capacitando o nosso pessoal para estar cada vez melhor. Então, a gente também pensa em aprimorar, adquirir materiais, né? Se tornar referência de fato, não só no pessoal, né? Que tem os cursos, que estejam preparados, mas também no material de ponta para atuar nesse tipo de ocorrência. Então, a missão está sendo bastante grande nesse sentido. Eu já cheguei com essa missão de desenvolver essas duas áreas, né? Que é intervenção em áreas deslizadas e busca e resgate de estruturas colapsadas aqui em Videira. Então, estou bem empenhado, estou bem feliz. Eu gosto de desafio, né? Então, esses desafios acabam motivando a gente a trabalhar e querer desenvolver algo, enfim, que marque, né? Algo que seja permanente aqui para a comunidade.
0: Que bacana. Eu costumo dizer, tenente, que eu sou natural de Videira, nasci aqui, então eu acompanhei, né, todo o processo aí do bombeiro, antigo bombeiro voluntário, que começou lá atrás, né, e toda essa evolução, e a gente fica muito feliz. Claro, a cidade cresceu muito, desenvolveu em todas as áreas, mas também na área da segurança, na atuação do Corpo de Bombeiro, em estrutura também, hoje tem uma estrutura bem importante, né, uma estrutura bem bacana, e a gente fica feliz, e esses novos projetos também vêm trazendo cada vez mais essa segurança também para a comunidade, de saber que aqui na nossa cidade tem uma estrutura preparada e também com aquilo que precisa para desenvolver essas ações.
1: Então, antes aqui a gente era referência do resgate veicular, né? Que está bem associado, inclusive, com o Maio Amarelo, que a gente vai conversar daqui a pouco. Então, Videira desenvolveu bastante nessa área, fez competições, né, relacionadas a isso. Então, Videira expandiu muito, né? Ficou referência não só a nível de batalhão, mas como nível de estado aqui, a área do resgate veicular. Então, agora, essa área de referência, que seria o resgate veicular, ela está indo para Salto Veloso. E vamos expandir, vamos aprimorar e vamos fazer crescer também em Salto Veloso, que é uma OBM, né? Uma Organização Bombeiro Militar subordinada à Videira. Então, ligado diretamente a gente. Então, vamos tentar fazer crescer também o resgate veicular lá. Está chegando agora o SEMET, que eu vou explicar para o senhor, que é o Serviço Militar Temporário. Vamos formar 68 soldados temporários aqui, militares temporários aqui na região do 2º Batalhão. E a ideia é que eles sejam formados na área de resgate veicular lá em Salto Veloso.
0: Que bacana.
1: Então, a gente está fazendo expandir, está fazendo crescer, estamos atrás de maquinário, equipamento, estamos atrás de veículos, né, carcaças, para fazer esses treinamentos e fazer com que cresça o resgate veicular lá.

0: em Salto Viloso, né? E um dos projetos que a gente tem realizado, né, que a gente apresentou, foi para o Tribunal de Justiça, né, de Santa Catarina. É, abriu o edital, né, justamente para aquela questão de retribuição pecuniária, né? Uhum. Apresentamos um projeto relacionado à área de resgate veicular também, que seria justamente equipamentos que poderiam aprimorar, né, e somar com essa área. Então tá chegando esses alunos, né? Estão chegando, daqui a pouco vai iniciar o curso de formação deles. São 68 novos soldados para a região.
1: Olha só.
0: Então a gente tem que estar pronto, estamos fazendo o nosso melhor para fazer um ótimo curso, né? Que eles estejam muito bem preparados tecnicamente.
1: Que bacana, que bom. Isso com certeza vem contribuir com a nossa comunidade, sem dúvida nenhuma, e regional, né? Porque a gente sabe que aí a Videira, aí a sua, na sua coordenação, são...
0: São seis municípios.
1: Seis municípios.
0: Com a Capitão Nicole são 12 municípios.
1: São 12. Então, é uma região bastante grande. E já que o senhor tocou no assunto, né, da questão do resgate veicular, acredito que a gente já pode puxar esse tema também, que a gente sabe que a nossa região, né, infelizmente, né, a gente pode dizer assim, é uma região que tem bastante problemas de trânsito, acidentes, as rodovias, o entorno aqui da nossa região também, e o Bombeiro Militar faz um trabalho impecável nesse sentido e trabalha muito nesse sentido, né, Tenente?
0: Com certeza. Posso falar para o senhor que hoje ocorrências de sinistro de trânsito seria o segundo lugar que temos hoje, né? Atrás somente do atendimento pré-hospitalar. Uhum. E às vezes o atendimento pré-hospitalar ele pode estar relacionado a uma ocorrência de trânsito. Sim. Às vezes uma queda de moto, alguma coisa de menor vulto, né? De menor relevância. Uhum. Porém, posso afirmar para o senhor, ocorre bastante, né, na nossa, aqui na nossa região. Eu trouxe alguns dados, né, sim, em relação a ocorrências em relação ao ano de 2025, só para o senhor ter uma noção. O segundo batalhão, né, que são os 24 municípios, eles atenderam mais de 16 mil ocorrências no geral. Né? Eu falo de qualquer tipo de ocorrência.
1: Qualquer tipo de ocorrência.
0: Em primeiro lugar, vem o APH, que são 11 mil ocorrências, mais ou menos, né? O APH que pode ser de tudo, né? Caso clínico, um trauma, que pode, às vezes, estar associado a um acidente de trânsito. Porém, em segundo lugar, vem o acidente de trânsito, né? Vem os sinistros de trânsito. Que aqui são... Aconteceram, na área do 2º Batalhão, 1.328 sinistros de trânsito. Então é algo que nos preocupa, né? Temos que trabalhar. A questão do Maio Amarelo justamente vem com essa ideia de prevenção. Então o bombeiro ele não quer mais só atuar na solução da ocorrência, né?
1: Sim.
0: Que ela já de fato já aconteceu, já não tem mais o que se realizar, né? A gente, na verdade, a gente pode tentar fazer o melhor atendimento possível, né? Reduzir sequelas, mas a gente tem tentado atuar também na forma preventiva, né? Que a gente evite isso, né? Que muitos acidentes a gente sabe que são evitáveis de fato, né?
1: Exato.
0: Então nos preocupa, é um volume considerável de ocorrências, né? Mas estamos prontos, sempre vamos atuar e vamos dar o nosso melhor. Porém, a gente tem tentado atuar de forma a reduzir esse volume de ocorrências relacionadas a sinistro de trânsito.
1: E nós estamos falando de um número muito expressivo, Tenente, e sem contar que muitos acidentes de trânsito que não é acionado o Corpo de Bombeiros, que daí só a polícia, né? Que é aquela batida que a gente costuma dizer, sim, né? Só com danos materiais, uma coisa mais simples ali e tal, que acaba não acionando. Então, para a gente ver que esse volume de acidentes no geral, ele é muito maior também, né?
0: Com certeza. Aqui dentro da cidade, né, justamente por questão do fluxo ali ser um pouco mais complicado, os acidentes, eles costumam ser um pouco mais simples, né?
1: Sim.
0: Sem vítima, às vezes é uma colisão que fácil resolvível, né?
1: Sim.
0: Então, aí não aciona o bombeiro. Mas se a gente pegar em volume total de ocorrência que é atendido por todos os órgãos, com certeza vai se tornar um volume... número muito mais expressivo,
1: muito,
0: né?
1: Muito expressivo, sem dúvida nenhuma. E como o Tenente falou, né? A gente sabe que é natural a nossa cidade principalmente ter um trânsito um pouco mais delicado, pelo tanto que cresceu o número de veículos, a geografia, enfim, tudo, né? Tudo vem somar. Mas acima de tudo é o cuidado, né? É a atuação humana, digamos assim, na máquina, né, Tenente?
0: Com certeza. A gente percebe que a maior parte dos acidentes, eles são evitáveis, né? Então, eu trouxe até umas dicas que eu anotei aqui. Eu falei, não, vou trazer umas dicas para que, como o senhor falou, né, a gente possa trazer informação para a comunidade. Às vezes são coisas que são óbvias, mas a gente, infelizmente, o óbvio precisa ser dito. A gente precisa estar reforçando, né? A gente brinca, né, eu e o Capitão Nicole, que às vezes a gente precisa estar falando o tempo todo a mesma mensagem, né? De vez em quando a gente tem que estar reforçando aquela mensagem. É como se estivesse falando para a criança, ó, não coloca o dedo na tomada, não coloca o dedo na tomada.
1: Exatamente.
0: Então, às vezes a gente vai esquecendo, né? Com o dia dia a dia, ah, aquilo ali naquele momento

0: reforça, né? Não, realmente não posso fazer isso, tem que ter cuidado com isso. Só com o decorrer do tempo a gente vai esquecendo aquela dica valiosa, que pode ser justamente a dica que vai evitar que ocorra aquele acidente, né?
1: É, e é muito interessante isso que o tenente fala, é muito certo, porque realmente, né, esses erros, essas falhas humanas que acontecem quando a gente está no trânsito, não é por não saber, é pelo descuido, é pela desatenção, é pela pressa, é pela olhar no lugar que não devia, né, lá no celular, enfim, né? Então é tudo coisa que a gente sabe que a gente deveria evitar e de repente, né, naquele momento, né, aquela, e aquele segundo, né, tenente, não é algo que vai acontecer, que vai preparar, vai, não, é um segundo, né.
0: Então, segundos mesmo, porque eu olhar o celular por segundos, isso implica em um deslocamento de metros.
1: Exato.
0: E às vezes a pessoa não tem noção disso, né, vou olhar aqui rapidinho, só que nesses metros, algo que não estava previsto pode acontecer, pode surgir. Exato. Então, às vezes, ah, é um cachorro que atravessou a via quando não estava esperando, uma criança, né, desacompanhada. Então, um carro que não estava vendo, entrou. Então, tudo isso aí pode gerar um acidente, né? E esse é um, como o senhor falou, né? A gente já pensa nisso, né? Que hoje, em dia, ninguém mais está sem o celular.
1: Sim.
0: Eu, o tempo todo, trabalhando. Às vezes, a gente está no celular, a pessoa pensa, ah, não está trabalhando. Mas o que a gente está fazendo aqui, muitas vezes, está relacionado ao trabalho, né?
1: Exato, exato.
0: Então, o celular, hoje, ele está ligado ao meio de trabalho de muitas pessoas. Então, é muito difícil o senhor pensar em alguém que viva sem um aparelho telefônico aqui, né? Então, o que a gente vê hoje em dia? Muitos acidentes relacionados ao uso de telefone, né? Na condução do veículo.
1: Exatamente.
0: Então, uma das dicas que a gente já pode falar, né? E por mais que seja, por mais que as pessoas saibam, a gente precisa reforçar, né? Evitar o uso do telefone ao estar dirigindo.
1: É.
0: Então, só isso já pode ser algo, um diferencial, né? Já pode ser um diferencial entre uma ocorrência acontecer ou não, né?
1: E depois que acontece, puxa vida, podia ter esperado um pouquinho para olhar aquela mensagem.
0: Sim.
1: Depois, né, já foi, né? Infelizmente, né, tenente?
0: Então, situações assim, ah, estão ligando, tem alguma coisa muito urgente, às vezes, ah, encosta ali, para o veículo, né? Verifica o que, que é ali, sem estar em movimento, porque aí, de uma certa forma, tá tudo dentro da legalidade, né? A pessoa tá resguardada, né? Que isso que mais importa, né? Ela tá prevenindo que aconteça alguma coisa com ela ou um terceiro. Então, é uma forma da gente ter esse cuidado, né?
1: E vamos aproveitar então, tenente, pode ficar à vontade aí para suas dicas aí que o senhor trouxe, né?
0: Perfeito.
1: Para que a gente possa já ir dando aquele alerta pro pessoal.
0: Obrigado, tá? Vou trazer mais algumas dicas que eu analisei como as principais causas, né? A gente analisa como as principais causas relacionadas ao acidente. O excesso de velocidade, tá? Principalmente, vamos pensar em rodovia. E aí eu falo pro senhor, quando tem excesso de velocidade em rodovia, aí precisa chamar o bombeiro. Normalmente é o sinistro que é qualquer segundo conta. Qualquer segundo conta, porque pode ter uma hemorragia, né? Uma hemorragia ativa ali, que a gente chama de hemorragia exsanguinante, né? Então, a pessoa pode perder um volume hipovolêmico. Tudo isso, quando a gente fala de acidente de trânsito ali em alta velocidade em rodovia, normalmente eles estão associados a uma fatalidade, né? E é isso que o Maio Amarelo ele vem trabalhar, né? Que cada vida importa, né? A gente hoje trata o acidente, né, de trânsito como algo normal, uma normalidade. Já estamos habituados com isso, faz parte. Mas o Maio Amarelo ele vem justamente contra isso, contra essa maré, né? Ele vem na ideia de que não podemos aceitar o acidente de trânsito. Todo acidente ele é evitável, né? Então, justamente ele trabalha naquela conscientização, né?
1: Exato.
0: A pessoa já está numa normalidade, né? É um problema de saúde pública hoje que a gente tem, né? Os acidentes de trânsito. Então, o Maio Amarelo ele vem justamente na ideia que, temos que trabalhar para reduzir, né, esse número de fatalidades relacionadas ao sinistro de trânsito. Então, o que a gente recomenda, né, respeitar, né, o limite de velocidade das vias, né, justamente o excesso de velocidade é algo preocupante, né, porque eu uso o celular, e dá aquela batidinha, pode ser algo mais simples, né, resolver. Enfim, mas quando a gente fala de um excesso de velocidade associado a um sinistro de trânsito, a gente normalmente está associado a fatalidades, enfim, ou a sequelas permanentes. Então, a gente tem que trabalhar para tentar evitar isso. Ultrapassagens indevidas, tá? É outro ponto que a gente gostaria de reforçar.

0: não deve, né?
1: Uhum.
0: E essas ultrapassagens devidas normalmente estão relacionadas a fatalidades, né? Porque a gente fala de colisão frontal, são colisões com muita energia, uma cinemática ali justamente muito grande, e uhum. aí normalmente a gente vai já chegar com um veículo ali que ele tá... a vítima ela tá encarcerada naquele veículo, né? Por causa das estruturas, aquele metal ele contorce, prende aquela pessoa. Então o bombeiro ali, ele faz ali que a gente tem o trabalho de resgate veicular, né? A gente uhum. faz todo um trabalho para desencarcerar aquela vítima, né? Então tem todo um padrão de atendimento que a gente vai seguindo, mas como eu falei, se a gente puder evitar, né, é com certeza o ideal.
1: Sem dúvida.
0: Outro que ainda ocorre, infelizmente, é o consumo de álcool e a direção, né? Associado à direção. Então, às vezes o pessoal sai, aqui não tem Uber, né? Mas tem também aplicativo, né?
1: Tem vários aplicativos.
0: Eu falei com o secretário de planejamento e ele falou que tem muitos veículos aqui que rodam fazendo uhum. né?
1: o serviço de aplicativo.
0: Serviço uhum. de aplicativo. Então, vai querer sair, vai tomar uma cerveja, né? Vou confraternizar ali com meus colegas. Não vá de carro, né? Uhum. Evite o uso do veículo nesses casos, que sabe que vai querer beber, né?
1: Exatamente.
0: Ou se está conduzindo, seja aquele cara que, não, hoje eu não vou beber, hoje eu vou ficar fora dessa aí, porque justamente eu sou aquele motorista da rodada, né?
1: Exatamente.
0: Então, é outra coisa que o senhor sabe, né? Não dá certo, né? Quando uhum. a gente mistura uhum. o álcool e a direção. Então, outras questões que a gente tem que evitar, né? A falta do uso de cinto de segurança, né? Porque fatalidades, normalmente elas ocorrem, se acontecer um acidente, né? Porque não estou usando cinto de segurança. É. Então, outra dica muito importante, hoje eu não consigo, parece que... Não sei, eu entro no carro, se eu não estou de cinto,
1: exatamente.
0: Já é estranho. E o meu carro é aquele que apita. Ele fica apitando assim. Até eu colocar o cinto.
1: Uh-huh, uh-huh.
0: Então, hoje eu não consigo mais rodar sem estar de cinto. E eu sou aquele cara chato, né? Ainda mais porque eu tenho que dar um exemplo. Então, se alguém entra no meu carro, eu digo, por favor, pode colocar o cinto,
1: exatamente,
0: né?
1: Exatamente.
0: Então, eu sou muito afinco, eu gosto muito da área de resgate veicular. Então, eu tenho uma admiração muito pelo Capitão Lazarim, que ele é o subcomandante hoje de Joaçaba, né? Uhum. Do batalhão de Joaçaba. E ele sempre também trabalha essa ideia. Ele tem que dar um exemplo, né? Ele
1: claro,
0: trabalha essa
1: claro.
0: Ideia de que eu não posso ser visto aquele cara que não tá de cinto.
1: Uhum.
0: Que eu não tô dando um exemplo de uma certa forma, né? Então, eu estar de cinto num veículo pode ser justamente o fator decisivo entre uma fatalidade ocorrer ou não.
1: Uhum. E nessa questão do cinto, tenente, uma coisa que chama atenção é o cinto no banco de trás, né? Porque na frente até apita, na frente já está meio habituado, mas de repente você, atrás não precisa e tal, nem muito pelo contrário, né? Numa fatalidade, não estar com o cinto atrás é delicado.
0: Sim, com certeza. E às vezes a pessoa tem aquilo, eu confio nele, mas a questão não é confiar nele, né? Tem coisas que estão alheias à vontade do nosso condutor ali,
1: exatamente,
0: né?
1: Exatamente.
0: Então, mesmo atrás... Principalmente, eu peço, pessoal, coloca o cinto. Aquele cara do meio, às vezes, não quer colocar o cinto, né? Mas, sim, é importante, é um diferencial. E, enfim, a gente está se resguardando, a gente está prevenindo que algo aconteça. Então, é um esforço de segundos que pode ser um diferencial na vida da pessoa, né?
1: É aquela decisão de segundos que pode perdurar para o resto da tua vida, positivo ou negativamente, né, tenente? Olha só que bate-papo bacana. Estamos aí com muita alegria recebendo o Tenente Lobo aqui no nosso programa. Agora são 8 horas e 31 minutos, um super bate-papo sobre a chegada dele aqui no Comando de Videira, sobre as atuações, né, do bombeiro militar aqui de Videira e que atende toda a região, e claro, sobre essas épocas do ano, né? A gente sempre gosta de trazer aqui e comentar, né? O maio é um mês de reflexão com relação ao trânsito. Daqui a pouquinho a gente vai falar também a questão aí do frio, né, que envolve uma série de situações de cuidados aí com incêndios. A gente vai falar sobre isso no segundo bloco, e agora eu vou falar dos nossos patrocinadores, né, claro, os nossos parceiros aí das manhãs de sábado, a Ótica Santa Luzia, porque você já sabe, pensou 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

0: 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Bom dia, nosso amigo Sidney das Neves, aquele abraço, obrigado pela sintonia, tá dando seu bom dia. A Dalila Burgatti também, bom dia. O Luiz Souza dando seu bom dia. Pessoal que está interagindo com a gente agradece imensamente. Bom dia a todos que estão por aqui, né? É isso aí. Bom dia, Dinei. É Anaíris, Trampazondro das Pedras, do Rio das Pedras, né? Parabéns, estou escutando, ouvindo o tenente. Nota 10 para ele, parabéns. Estamos junto aí, um abração, fica com Deus. Um ótimo dia, um bom sábado para vocês todos. Até, Dinei, até a nossa amiga Nair. Abraço, Nair. Aquele abraço, ela mandou áudio aqui, não consegue colocar o áudio, né? Mas a gente manda aí o recadinho, né? Que bom, que bom. Abraço então, bom dia, tudo bem? Show de bola, vivendo e aprendendo, cada dia um novo recomeço, para sempre aprender. Forte abraço, bom final de semana, Clarice. Ô Clarice, abraço, minha amiga, obrigado pela sintonia. É isso aí, é isso aí. Bom dia, Dinei, sempre ligadinha no seu belo programa. Tenha um bom dia. Quem mandou o recado aqui foi a nossa amiga Uda, é isso? Aquele abraço, minha amiga. Uda estava no evento aí na UNOESC essa semana, né? Obrigado, foi um prazer te conhecer. Aquele abraço e abraço para todo o pessoal que estava aí na UNOESC essa semana no evento aí da Univida, né? E estavam por lá, falavam que ouviam o programa Palavras em Ação. A gente agradece, agradece o carinho de todos, tá bom? Grande abraço. Eu vou fazer o seguinte, então a gente vai para um breve intervalo, é rapidinho, e já na sequência a gente volta com o programa Palavras em Ação para continuar com esse super bate-papo. Fique por aqui.
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1: 8h36.
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1: Muito bem, estamos de volta com o programa Palavras em Ação. Nessa manhã, manhã especial de sábado, fechando o mês de maio, né? 30 de maio. No programa de hoje, estamos recebendo o segundo tenente bombeiro militar, o tenente Lobo, que assumiu o comando aqui da Corporação de Videira. E a gente, Videira e região, né? As cidades aqui da região. E a gente teve a grande satisfação já no primeiro bloco de conhecer um pouco mais o tenente Lobo que está chegando. E também dicas importantes, aquela chamada de atenção para a questão do trânsito que nós tivemos aí. Estamos encerrando o mês de maio, que é o Maio Amarelo, um mês de conscientização, né? E agora queremos, para fechar o tema do Maio Amarelo, o tenente já deu várias dicas no primeiro bloco, mas tenente, além dos veículos que a gente costuma falar sempre, o trânsito é um elemento vivo, né? Temos o pedestre, temos o motociclista, o ciclista, então a atenção ela é redobrada para todos, né, tenente?
2: Com certeza. Eu gostaria só de finalizar, né, com algumas dicas para os motociclistas e para os pedestres, que também a gente sabe que podem ocorrer, né, e muitos acidentes estão relacionados, né, com eles. Então, em relação aos motociclistas, né, o uso correto do capacete, né, às vezes a pessoa só coloca o capacete daquele jeito, né, sem finalizar ali certinho, com a presilha, né, e não faz nem 2 dias que, infelizmente, fui atender um acidente ali, né, e o capacete, ele caiu, né, ele saiu no acidente, né, não foi nem ninguém que retirou. Então, a gente tem que cuidar com isso, porque a gente sabe quanto a região da cabeça ela é delicada, né? Sim. Então, um trauma ali associado é bem perigoso. Então, o uso correto do capacete, tá bom? Equipamentos de proteção em geral, uma direção defensiva, né? Com atenção ao ponto cego do motorista, porque a gente pensa assim, ele tá me vendo. A gente vai nessa e quando vê, não tá, e aí acontece a colisão. Então, só esse cuidado nesse sentido aí pros motociclistas. Em relação aos pedestres, vamos utilizar corretamente as faixas pedestres, né? A gente às vezes quer ali estar com pressa, quer ultrapassar em qualquer...

0: atravessar em qualquer lugar, né? Então, importante também sinalizar, né? Sinalizar que vai usar a faixa, que quer utilizar a faixa, porque às vezes o motorista está distraído, não percebe, e aí acontece uma fatalidade, né? Então, fazer uma sinalização, que eu quero utilizar ali a faixa pedestre, né? Na minha terra é muito comum, aqui eu ainda estou tentando me acostumar. A gente levanta a mão para atravessar, a gente espera, levanta a mão, os veículos param e a gente atravessa, né? Nossa. E aqui eu percebi que não é comum. Né? Se eu levantar a mão, as pessoas vão achar, meu Deus, esse cara tá doido. Então, alguma forma de sinalização para a gente poder utilizar a faixa, né? A pessoa, o motorista, ó, vê aquela pessoa quer utilizar a faixa, eu vou parar aqui e garantir que eu corra ali da maneira correta.
1: E
0: né?
1: até interrompendo, o tenente me veio, né, uma questão que é importante. É importante que a gente, como pedestre, esteja ciente se o motorista me viu. Porque muitas vezes a gente acha, eu tô na faixa, né? Então eu vou atravessar. Mas muitas vezes o motorista está distraído, como ele falou, então isso é muito importante. Pá, com calma, porque às vezes o pedestre também está apressado, né?
0: Sim.
1: Também está correndo ali no passinho rápido e viu uma faixa e entra. Então tem que cuidar também nesse sentido, né?
0: Com certeza. É, ele também tem os afazeres, né? Exato, também tem a vida dele ali.
1: É.
0: E não, eu tenho que resolver o meu, né? Então, o senhor falou aí do motorista distraído, né?
1: Uhum.
0: A mesma coisa pode acontecer com o pedestre.
1: Exato.
0: O uso do celular também, né?
1: Exato.
0: Então, sempre olhar certinho para os dois lados, parar de mexer no telefone no momento que vai atravessar a rua também é uma dica valiosa, tá?
1: Uhum.
0: E uma última dica para o pedestre, né? Deslocamento noturno e tá chovendo, tá tendo alguma coisa, também atenção dobrada, né? Uhum. Não só para o motorista, né? Que a gente pensa assim, tá chovendo, o motorista tem atenção dobrada. Não, o pedestre também, principalmente quando vai utilizar, né, a via ali para atravessar. Então, são essas dicas que eu queria complementar aqui para a gente fechar esse tema que eu acho muito relevante, muito importante, que é o Maio Amarelo.
1: Muito importante, tenente, muito importante. E também, tenente, a gente gosta sempre nessa época do ano de chamar atenção com relação aos cuidados, porque a gente sabe que o frio está aí, e no frio vem aquela vontade de usar um fogão a lenha, vem aquela vontade de usar uma lareira, né, um aquecedor, tudo isso, beleza, mas às vezes tem umas coisinhas também, umas gambiarra ali, de, né, botar fogo numa latinha, uma coisa assim. Então, é o cuidado em todos os sentidos também para a questão de incêndios, principalmente, né, tenente?
0: Com certeza. Nessa época, o volume de ocorrências relacionado a incêndio, ele aumenta, naturalmente. Por quê? Porque é o período frio, como o senhor falou, e aí o pessoal vai utilizar de meios para tentar se aquecer, né? E aí está relacionado às vezes a fazer um fogo, né? Usar um aquecedor. Então, é normalmente quando isso acontece que a gente começa a ter as ocorrências de incêndio. Então, o CBMC no geral, né, em todo o estado, a gente trabalha uma campanha que se chama Campanha Alerta Vermelho, que é uma campanha de conscientização nas escolas, né? Ela vai acontecer agora do dia 29 ao dia 3 de julho, né? Uma semana de segunda a sexta a gente vai estar atuando nas escolas municipais. Vamos passar ações preventivas, né? Vamos educar ali as crianças, conscientizar as crianças do quinto ano, justamente sobre medidas que podem ser ou realizadas ou evitadas para que essas ocorrências, né, de incêndio, elas sejam reduzidas. Então é uma campanha que isso todo ano já acontece, né? Campanha do Alerta Vermelho. E agora a gente vai novamente trabalhar aí do dia 29 de junho a 3 de julho nas escolas, né? A ideia, o nosso objetivo aqui na companhia é que a gente atinja 300 crianças, né? Que no mínimo 300 crianças sejam conscientizadas, né? Que a gente trabalha essa ação ali na rede municipal. Então, vou trabalhar aqui as dicas. Eu só imagino, dicas que eu vou passar para crianças do quinto ano são dicas simples, mas que a gente também, né, vai reproduzir aqui ela agora, né? Enfim, podem ser o diferencial também para a gente reduzir ou evitar que alguma fatalidade aconteça, né? Então, essas dicas, elas normalmente elas estão relacionadas ao armazenamento do GLP, né? Que é o nosso gás ali de cozinha, né? Então, como a gente vai utilizar, como é que a gente vai armazenar, o uso de fogão, né, de lareira, churrasqueira, e cuidados com a eletricidade, né? A gente às vezes não pensa, mas uma das principais causas, às vezes, do incêndio é algum problema elétrico, né? A gente começa a utilizar mais ar-condicionado, um aquecedor, né? A rede elétrica, ela, às vezes, ela está mal dimensionada, não foi preparada por tanto de aparelho que eu estou utilizando. E aí, que nessas situações que podem acontecer um incêndio, certo? Então, umas dicas básicas, né? Se eu for pensar, né? Às vezes, é tão óbvio, né? Mas que pode ajudar de
1: Exatamente.
0: Fato, né? Então, enfim, para quem é fumante, às vezes, né, a pessoa é fumante.

0: fumantes, tudo certo. Mas fumar dentro da casa é perigoso, né? Então é algo que a gente pede para evitar o uso do cigarro ali dentro da residência. É, a gente também pede para cuidar com o acúmulo de lixo, de entulho. Né? A gente pensa assim, depois eu tiro, aí tá lá um material acumulado, acumulando, e aquilo ali é carga de incêndio, uhum. Aquilo é material para queimar. Uhum. Então, um cuidado também com esse acúmulo de material, né? Sempre fazer a limpeza, tirar esse lixo, esse entulho acumulado, né? Também, materiais inflamáveis, né? Materiais inflamáveis, a gente manter a distância, né? Principalmente crianças, pessoas que não têm conhecimento como utilizar, manter a distância de fósforo, de isqueiro, né? Então a gente ensina isso, né, para as crianças, ó, mantenham a distância desses materiais aqui. Por quê? Porque a criança não entende, mexe, e aí que pode acontecer.
1: Às vezes viu o pai usando, né? E daí quer fazer.
0: É a curiosidade, né?
1: É
0: a curiosidade. Então, outra coisa que acontece muito, não sei se já aconteceu com o senhor, a gente esquecer a comida no fogão. Tá ali fazendo a comida, aí deixa ali, né, e vai fazer qualquer outra coisa. E aí a nossa mente, às vezes, tô ali atarefado com outra coisa e eu esqueço aquela panela ali no fogo. E aí o que pode acontecer, né? Aí quando vê já tá a fumaça subindo, a pessoa se desespera, vem jogar um balde d'água. Então, tudo isso é como pode dizer... É fato para dar algo bem ruim, né? Então a gente tem que ter esse cuidado para não esquecer comida no fogão, fazer a conferência do gás, né? Da questão da validade dele, fazer a conferência da mangueira. Né? A conferência do fecho, né? Uhum. Se ele realmente está funcionando ali. Então são dicas relacionadas ao gás de cozinha. E o que acontece muitas vezes? A gente deixa o gás de cozinha dentro da residência. Não é o ideal. O ideal é que ele fique lá fora. Né? O gás de cozinha ali, o botijão, é que ele fique ali fora da residência, numa área coberta, né? Fora ali da exposição do sol, da chuva. Então é outra dica valiosa que seria importante pra gente, né? Porque o que acontece muitas vezes? A gente vai no incêndio e o que é que a gente tem que retirar? O que é que a gente já encontra? O botijão, né?
1: Botijão lá dentro.
0: O gás de cozinha dentro. Então, outra dica que eu deixo aqui pro pessoal. Alguma forma de deixar ali o botijão, né? Então, relacionado à churrasqueira, à lareira, né? Esse fogão a lenha. O que é importante? A lareira, ela deve ter tela de proteção, né? Tem que ter tela de proteção. Deixar distante, de qualquer forma, coisas que podem... Qualquer coisa que pode queimar, deixe longe, deixe distante desse ponto ali, né? Que é justamente, deixou ali próximo, pô, vai aquecendo, quando vê, começa a entrar em combustão, começa a queimar. E aí a pessoa se desespera, quando vê aquilo ali, cai, e passa para outro ponto, e assim a chama se espalha, né? Então é importante também.
1: Nesse detalhe, tenente, rapidinho me veio a memória, né? A cortina perto do fogão, né?
0: O senhor foi cirúrgico agora.
1: A roupa, né? Tal, não sei, o senhor veio de longe, talvez, não, mas às vezes a gente vê, né? O pessoal querendo secar a roupa em cima do fogão a lenha, atrás da geladeira. Tem que cuidar, gente, tem que cuidar.
0: Então, a gente pensa assim, não vai dar nada, né? Isso aqui já fiz antes. E aí a pessoa vai ganhando confiança, vai fazendo essas coisas e aí que pode dar um problema, né? Então, com certeza, o senhor foi cirúrgico. A cortina, às vezes, a gente não percebe, mas isso, eu sou gestor da perícia de incêndio aqui do batalhão. E eu posso falar para o senhor, já foi causa de início de um incêndio. Uma cortina próxima ali do fogão. Então, a gente pode pensar, que não, imagina, besteira, né? Não vai acontecer. Mas já foi causa de início de um incêndio, né? Então, a chaminé, ela deve ser construída com material de proteção térmica, né? Justamente para evitar que as superfícies ou os materiais próximos, eles se aqueçam, né? E aí vai aquecendo, e quando vê, começa a queimar, né? Já vi também incêndio acontecendo dessa forma, tá? Que o material, ele estava muito próximo da tubulação, do aquecedor, enfim. E aí, quando vê, começou o incêndio, por causa dessa questão, né? Então, nessa época do ano, vai utilizar mais, vai utilizar mais e mais. E aí, então, ele vai aquecendo, e isso às vezes pode ser a quantidade de calor ali necessária para que comece um incêndio, né? Então, outra dica importantíssima, essa aqui.

0: que ela pode envolver mais gastos, né? Então é um pouco mais difícil das pessoas se interessarem de realizar, né? Porque as pessoas não estão vendo, né? Que é justamente a parte da fiação elétrica, né? A parte elétrica, às vezes, das casas, ela está muito antiga, uhum, né? E a gente tem que ter ideia de que a nossa rede elétrica ali, né? A nossa fiação, ela foi dimensionada para outra coisa, né? Em outro tempo, onde as tecnologias, os eletrodomésticos, os eletroeletrônicos, eles eram muito menores, potências, uhum, muito menores. Então aquela fiação ali, ela foi dimensionada para uma outra realidade. E hoje a gente vê que as pessoas estão cada vez comprando mais móveis, mais eletrodomésticos, né? Vai aumentando ali quantos aparelhos a gente vai, uhum, colocando na tomada, uhum, e quando vê, aquilo ali não foi dimensionado para aquilo, né? Então outra coisa que é importante verificar se a nossa rede ali, a nossa fiação, ela não está muito antiga, uhum, né? Se ela não está mal dimensionada. Então, chamar justamente algum técnico, alguém que de fato é habilitado, né? Para verificar essa questão, né?
1: Isso é bacana, Tenente, porque realmente, às vezes a gente vai guardando um dinheirinho, vai economizando para fazer aquela pintura na casa, para fazer os ajustes lá na casa que precisa, e a fiação está lá escondida, está tudo funcionando e está tudo certo, né? De repente, passou lá 5, 10, 15, 20, 30 anos que eu tenho a residência e é a mesma fiação. Antigamente não tinha air fryer, não tinha ar-condicionado, essas geladeiras modernas, né? Hoje tudo é energia, tudo tá ligado à tomada, né? É celular, um aqui, um ali, um lá, é T aqui que emenda, que vai. É cuidado, né?
0: E o senhor falou outro ponto que eu vou também trabalhar: o T, o Benjamin, uh-huh, né? Os conhecidos ainda, que o pessoal adora utilizar. Uh-huh. Aí coloca várias coisas na mesma tomada. E ali sobrecarrega, né? Sobrecarrega aquilo ali. Então, como o senhor falou, às vezes a gente se preocupa com o que tá fora, né? Exatamente. Esteticamente, eu quero melhorar a minha casinha, deixar, uhum, ela bonita. Uhum. E o que tá dentro das paredes, a gente não se importa muito, né? Tá tudo certo.
1: Tá funcionando.
0: Sim, e aí é o diferencial, às vezes, da gente perder a nossa casa por causa desse detalhe, né? Uhum. Então, é algo importante a gente verificar.
1: Programar para fazer uma revisão, né? Programa lá, guarda um dinheirinho e faz uma revisão na fiação. Às vezes não é tão necessário tantas mudanças, mas às vezes já é necessário, né? Perfeito. Então tem que estar preparado.
0: Então, às vezes muda um pouquinho que já é suficiente para suportar ali a nova carga que eu estou trabalhando, né? A nova quantidade de aparelhos, enfim. Então, é algo que é importante o pessoal se programar, né? E planejar, porque a gente sabe que nessa época do ano aumenta muito o consumo, né, da, uhum, energia elétrica. Uhum. Então, o quadro de disjuntores, né, o quadro que o pessoal ali consegue desligar, né, os aparelhos, é importante que ele seja visível, né, e que e tenha tanto para o chuveiro, né, tanto para o chuveiro como para o ar-condicionado, um disjuntor individualizado só para aquele, né, para aquele aparelho, porque o chuveiro, ar-condicionado são aparelhos que usam muita potência, né? Então eles usam muita energia. É importante a gente ter um disjuntor individualizado para aquele aparelho, tá? Uhum. Então, tanto o quadro de disjuntores, ele está visível, fácil acesso, né? Como também a gente trabalhar nessa ideia de ter um disjuntor individualizado para o chuveiro e para o ar-condicionado. É importante, tá? Porque em situações de emergência, a gente precisa encontrar esse quadro de disjuntores ali para desligar, né, a energia. Então, eu, às vezes, né, dono da casa, me desespero. Às vezes, eu esqueço até de onde é o quadro. Uhum. Se ele está visível, ele está fácil acesso, eu vou lá e consigo desligar aquele aparelho que está entrando em curto, né? Que ele está começando ali um princípio de incêndio. Então, importante a gente trabalhar essa ideia também. Então, como a gente já falou, evitar os T's, né? Uhum. Colocar muitos aparelhos ali na mesma tomada. Uma dica sobre o carregamento de celulares, né? Como a gente falou, é muito importante, todo mundo utiliza. A gente colocar sempre sobre uma superfície rígida, carregando, né? Evitar de colocar na cama ali, né? Do nosso ladinho, que é algo que muita gente faz, né? Uhum. Então, sobre cama, sobre sofá, o ideal é que coloque ali o aparelho sobre uma superfície rígida, né? Não ali deitado com a gente, como muita gente faz, né? Então, seria mais ou menos essas dicas que eu trouxe, né? Eu tentei passar a maior quantidade de dicas possíveis no tempo que a gente tinha aí.
1: Sim, sim, maravilha, Tenente. Não, é muito importante, Tenente, essas dicas que a gente precisa refletir, né? E queira ou não queira, nessa época do frio aí, a gente quer fazer tudo para se esquentar, né? Então, tem de todo tipo. E é essa consciência, né? Cuidar. Então, vai usar um aquecedor, cuidar onde ele vai estar instalado, né, Tenente? Vai usar a lareira lá, o fogão além, todas essas dicas que o Tenente trouxe aí, importantíssimas, para que a gente realmente, né, possa desfrutar num ambiente gostoso, aquecido, né, mas com

0: responsabilidade, né? Porque às vezes um detalhe, como a gente falou do trânsito, um detalhe pode fazer diferença também nessa questão, né? E infelizmente, né, tenente, só pra gente fechar aqui em um minutinho, infelizmente também o número de incêndios na nossa região também, ele é um número expressivo, né, que chama atenção.
1: É o terceiro lugar em volume de ocorrências.
0: Olha só.
1: Como a gente falou, né, do atendimento para hospitalar em primeiro, o sinistro de trânsito em segundo, e logo em terceiro vem as ocorrências de incêndio. Então, também é um volume ali considerável que a gente se preocupa, né?
0: Uhum, tá certo, então. 8 horas e 57 minutos, é uma alegria poder estar junto com você nessa manhã, hoje recebendo o Tenente Lobo do Corpo de Bombeiros Militar de Videira, ele que assumiu o comando e nos deu aí, né, várias dicas, um show de bate-papo aqui, com dicas e informações que são extremamente importantes. 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Muito bem, pontualmente 9 horas, passa voando o nosso tempo, um bate-papo muito especial hoje com o Tenente Lobo, com certeza vai retornar no nosso programa em outras oportunidades, assim Clair Morigi também dando seu bom dia Bernadette Sebauer também, obrigado pelo recadinho também, pelo bom dia. Tenente, me resta agora agradecer imensamente sua participação aqui no programa e também deixar o espaço livre para suas considerações finais.
1: Muito obrigado, tá? Agradeço pela oportunidade da gente falar de uma temática tão importante, então agradeço a Rádio Videira, tá? Porque dar esse espaço para a gente falar dessas temáticas, de a gente trazer essas dicas, é algo que pode fazer a diferença de fato. Então, é uma contribuição social que os senhores estão realizando aí para a comunidade. É formação, conhecimento que a gente está trazendo. Então, eu agradeço em nome da corporação, de o senhor estar disponibilizando esse espaço para a gente. A gente faz de toda maneira possível, tenta divulgar as informações, mas ter esse canal livre, né, esse acesso aqui, realmente faz a diferença pra gente. A gente sabe que muitas pessoas estão escutando aqui a rádio, né, muitas pessoas gostam de se informar. Então a gente tenta sempre trazer, né, quando a corporação ela tem esse espaço, a gente sempre tenta trazer dicas, né, informações valiosas que podem ser o diferencial de fato.
0: Sem dúvida.
1: Né, que, tanto no acidente de trânsito, né, como no acidente ocorrendo ali um incêndio na residência. Então essas dicas, justamente, eu espero que faça a diferença mesmo e que a gente possa estar reduzindo, né, que a gente possa estar, de uma certa forma, prevenindo que tenha esse volume de ocorrências relacionado a essas áreas.
0: Tá certo, então. Mais uma vez, um grande abraço, prazer conhecê-lo. As portas da rádio estão sempre abertas aí, os microfones sempre à disposição da corporação. Obrigado mais uma
1: vez. Muito obrigado, tá?
0: Grande abraço, e assim a gente vai chegando ao final de mais um programa Palavras em Ação, agradecendo seu carinho, sua companhia, sua sintonia, você que esteve junto com a gente nessa manhã muito especial. Obrigado, um abraço carinhoso, um beijo no seu coração, um final de semana abençoado, uma semana iluminada, e no próximo sábado estaremos de volta, se Deus quiser, ele vai querer, sem dúvida nenhuma, para mais um super bate-papo. Fique com Deus, grande abraço e até lá, tchau, tchau.

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0: Bom dia, 9 horas 10 minutos, o show da manhã já está no ar. Que bom que você tá aí na nossa companhia, acompanhando aqui a programação da 88.5. É sabadão, hoje dia 30 de maio. Hoje é dia mundial da batata frita. Tá aí, né? Uma sugestão, quem sabe hoje. É capricha aí no cardápio e coloca uma batata frita junto para comemorar. Hoje também é dia de São Fernando, dia do decorador, parabéns, dia do geólogo. Hoje também é dia de Santa Joana d'Arc, dia internacional da batata e hoje é dia mundial da esclerose múltipla. Você vai participar e interagir com a gente aqui no WhatsApp 99109-4932. 99109-4932. 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
5: 9:19 e olha só o convite aqui para você. O baile mais esperado do ano é hoje, dia 30 de maio, no pavilhão do bairro Santa Teresa. Às 20:30, tem a animação do Gaiteiro do Paraná. E às 18:00, lembre-se, tem pastelada no pavilhão do bairro Santa Teresa. É hoje, 18:00, pastelada. E às 20:30, tem baile com Gaiteiro do Paraná. Todos estão convidados, já chama a família, turma toda, né? E prestigie, o baile mais esperado do ano é hoje, dia 30 de maio, no pavilhão do bairro Santa Teresa com Gaiteiro do Paraná, às 20:30. 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Chegando sucesso, Ana Castela, é a regravação com Sula Miranda. Ana Castela estará aqui em Videira, já vai ensaiando. É na Expo Videira em setembro.

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1: 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Daniel e Chitãozinho e Chororó, bom dia!

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6: Bom dia, 9 horas 35 minutos. 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As artesãs de Videira estarão junto com a gente também, expondo seus trabalhos, enaltecendo também toda essa importância, né, desse trabalho feito a mãos. Com muito carinho, a gente sabe também, né? Você que vai cantar, que vai se apresentar no Talentos da Vitória, muito obrigado pela companhia nessa tarde. A gente já vai antecipando o agradecimento. Vai ser com toda certeza um evento muito bonito. 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Acordou cedinho hoje, já tá no meio da faxina, né? Quase tudo pronto. A gente sabe, né? Sabadão e a turma tá aí sempre ligada com a gente. Ó, trazendo mais sucesso aqui. Rapaz do céu, quando a nega véia embraba, aí o bicho pega, hein? Portal do Sul. É, rapaz. Ou melhor, Portal Gaúcho, né? Daqui a pouquinho tem Portal do Sul também na sequência.
7: Sim. Tá virada numa onça.

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1: Uma excelente manhã de sábado para você que está aí na nossa sintonia. 991094932. Daqui a pouquinho tem a participação do ouvinte. Você pode pedir a sua música preferida. 991094932.
0: Esse som, o musical San Rafael, fez com todo amor e carinho para você ouvir e cantar onde você estiver.

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0: 9h49. 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

0: quê?
1: Porque é apaixonada.
0: E essa é a nossa homenagem ao nosso irmão Juliano César.
2: Com certeza.
0: Salve nosso Juliano eterno, César.
2: Nosso eterno cowboy.
0: Salve Clube da Viola.
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3: A Ivanilde Dutra, do Cibrazen, tá na nossa audiência. Me contou aqui que amanhã estarão, junto com o Coral Municipal aqui de Videira, Vozes de Videira, se apresentando e cantando lá em Tangará. Bem de manhã cedo, né, Ivanilde? Um forte abraço para todos vocês. Boa viagem e uma boa apresentação lá em Tangará. O Coral Vozes de Videira estará se apresentando amanhã.

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3: A oposição na Câmara dos Deputados lançou uma ampla ofensiva legislativa contra a política tributária do governo do presidente Luiz Inácio Lula da Silva. Os parlamentares anunciaram um pacote de 12 propostas voltadas à revogação de impostos, taxas e alterações tributárias aprovadas durante o atual governo. A iniciativa reúne 6 projetos de lei e 6 projetos de decreto legislativo. Segundo o líder da oposição, deputado Cabo Gilberto, a ofensiva busca reverter medidas responsáveis pelo aumento da carga tributária, pela elevação dos custos de produção e pela perda de competitividade da economia brasileira. Durante o lançamento do pacote, Cabo Gilberto ressaltou que a população já não suporta os novos aumentos de tributos promovidos pelo governo de uma forma sem precedentes. A estratégia faz parte da agenda econômica da oposição para o segundo semestre e conta com apoio técnico do Instituto Livre Mercado, entidade que atua na defesa da liberdade econômica e da redução da intervenção estatal na economia. 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
5: Uma ótima manhã de sábado pra você. Agora 10h04. A turma tá aí sintonizada com a gente. Obrigado pela companhia. Mandar um alô pra dona Ivone, do bairro SESI. Tá sintonizada. Oi, Ivone. Daqui a pouquinho nós vamos tocar Amado Batista. Tá chegando a participação agora da dona Bernadette, que tá na sintonia e pediu Terceira Dimensão aqui na nossa programação. Ótimo final de semana pra você também, viu, Bernadette? Um abraço pra toda a família Ciebauer.

0: É isso aí, organiza a família toda, porque hoje está iniciando as festividades em honra à padroeira Nossa Senhora do Caravaggio, na comunidade de Rondinha. Às 15 horas tem venda de bolos, cucas e pudins. Às 17 horas tem a tradicional gata, com venda de churrasco de gado e leitão, pão e saladas. Se você deseja fazer reservas, vai conversar com a Clari no telefone WhatsApp 991-75-3412. 991-75-3412. Amanhã, domingo, às 6 horas, tem tradicional gato. Às 10 horas, missa em honra à Nossa Senhora do Caravaggio. Às 10h30, torneio de bocha. Ao meio-dia, almoço com venda de churrasco de gado do frigorífico Brancaleone. Tem leitão também, completo serviço de bar e cozinha, venda de pães, maionese, saladas diversas, cucas, bolos, pudins, bebidas em geral. Às 13 horas, tem cavalinho. Às 14h30, tarde dançante, com entrada franca. A animação é do trio Sintonia Sul. Grandiosa festa em honra à Nossa Senhora do Caravaggio, hoje e amanhã, na comunidade de Rondinha Videira. Apoio, Coperville e Singenta, Agroterra, Dieselcar, Mecânica Doca, Pertec Imóveis, PM Bebidas, Mecânica Feio, Borracharia Cachopa, Balestrim Multimarcas. Pela presença de todos, a comunidade de Rondinha já antecipa o agradecimento. É hoje e amanhã, festa na Rondinha.
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0: E a Silmara tá aí na nossa sintonia. Bom dia, Silmara. Obrigado pela audiência. Um ótimo sábado.

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1: 10:13, a Associação de Artesanato Videira das Artes, celebrando os resultados e os saberes compartilhados, informa que o projeto Mãos Criativas e Fortalecimento dos Saberes Artesanais nas Comunidades Periféricas de Videira, aqui em Santa Catarina, foi concluído com sucesso. Beneficiou 55 mulheres diretamente por ações formativas gratuitas em comunidades periféricas de Videira. A presidente da Associação Videira das Artes, Geni Garbosa Mesaroba, destacou que esse projeto foi contemplado pelo edital número 002 de 2025 da Rede Municipal de Pontos de Cultura de Videira, realizado com recursos da Política Nacional Aldir Blanc, cultura viva do tamanho do Brasil. Ao longo da execução, o projeto promoveu ações formativas gratuitas voltadas ao artesanato tradicional, beneficiando diretamente 55 mulheres em situação de vulnerabilidade social e econômica, residentes em comunidades periféricas urbanas e rurais do município, por meio de cursos de tricô, crochê com barbante e petcolagem, realizados nos bairros Amarante, Santa Gema e Cidade Alta. O projeto buscou fortalecer os saberes tradicionais, incentivar a economia criativa solidária, promover inclusão social e ampliar o acesso à cultura nos territórios atendidos. As amostras artísticas e culturais realizadas durante o projeto evidenciaram a valorização da cultura popular e a força transformadora do artesanato comunitário, reforçando o compromisso da Associação Videira das Artes com o fortalecimento da cultura de base comunitária e dos saberes artesanais locais. A Associação Videira das Artes agradece especialmente as participantes do projeto, as lideranças comunitárias, ao CRAS Amarante, ao Centro Comunitário da Capela São Brás, Cidade Alta, à Casa da Pastoral da Criança Santa Gema, aos parceiros locais e à Prefeitura Municipal de Videira pelo apoio prestado durante a realização das atividades. A Associação de Artesanato Videira das Artes celebra os resultados e os saberes compartilhados.

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8: 10 horas 21 minutos. 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
8: E olha só, aqui no show da manhã tá chegando o Amado Batista. 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A Dona Ivone, do bairro SESI, está na sintonia, mandando música para os netos, o Caio, a Elza, a Maria Eduarda, o João Luca, o Lira, para toda a família, em especial também para o esposo Valmir, para os filhos, os irmãos, as irmãs. É a família toda, né, dona Ivone? Um forte abraço pra você.

Tá chegando mais sucesso por aqui. A nossa ouvinte, a Célia, tá ouvindo bem longe, né? Tá na nossa sintonia através das plataformas digitais, mandando música pro filho Marcos Vinícius e também pra Dona Gentila. Alô, Dona Gentila, turma aqui do Floresta. A Célia tá mandando aquele alô pra você também, pra Rosângela, o Cleciamar, a Cleciamar, né? Também a Karine. Valeu, Célia! Um forte abraço pra toda a galera que tá lá na Bahia, em Feira de Santana, aproveitando o calorzinho, né? Que tá mais fresquinho hoje. A gente não pode reclamar muito hoje, não, viu, Célia?

0: participação do ouvinte. Borboleta Azul, Amado Batista. 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O Jairo tá chegando por aqui. Bom dia, Jairo!
1: Olá, muito bom dia, minha amiga Araceli Tomás.

0: Sim, bom dia pra você, ligado na videira, esse é meu povo, né? Sabadão de manhã,
1: tá bonito
0: assim,
1: hoje,
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1: Vamos trazer mais sucesso aqui na videira? Mandar um abraço pra turma que nos ouve. Olha só, a nossa ouvinte tá lá em Chapecó, ouvindo a Rádio Videira pelas plataformas digitais. Mandando abraço pra toda a turma que tá fazendo faxina. Só esqueceu de anotar o seu nome, menina? Anota o nome aí. Tá mandando música aqui pros padrinhos, né? Pra toda a família Costa, a turma aí do São Cristóvão, o Anderson pai, o Anderson filho, pra toda a família, né? A Eliane tá aí na nossa sintonia. Bom dia, Eliane. Daqui a pouquinho nós vamos tocar Brilha Sol. Tá chegando aqui a participação da Luana. Bom dia, Luana. Pediu Cássia Eller e vai curtir.

Rádio Videira, agora 10 horas 37 minutos. 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Neste momento, aqui em Videira, a temperatura marcando 19 graus. Nós temos ainda a possibilidade de pancadas de chuva aqui em Videira na manhã de hoje. Não está descartado, mas a partir do período da tarde, nós teremos tempo bom aqui na nossa cidade. Não deve chover. A predominância deve ser de sol amanhã, domingão, sol. Pode ter algumas nuvens durante o dia, pode ficar nublado, mas é tempo bom. A mínima será de 11.

0: 11 e a máxima de 19 graus no domingo. Segunda-feira, dia de sol, com nevoeiro ao amanhecer e também no período noturno. À tarde, o céu fica com algumas nuvens. Na terça e quarta-feira, quinta, sexta e sábado, dia 6, o tempo é bom também. As mínimas podem oscilar entre 7, 8, 9, até 10 graus. E a máxima, ela fica entre 19 e 20 graus nos próximos dias. Previsão para chuva. Nós temos no dia 8 e 9 de junho. 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
2: 10 horas 44 minutos. 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
2: 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Tá chegando sucesso por aqui. Essa música a Eliane pediu. Está mandando para toda a família Costa do São Cristóvão. Pro Anderson pai, o Anderson filho, para toda a família, turma de Chapecó, desejando um bom final de semana. Nós agradecemos a companhia. A Gisele, também do São Cristóvão, tá mandando um alô pra turma que está na escuta aqui da Videira. Obrigado, Gisele. Bom final de semana pra vocês. O Copete também tá na sintonia, mandando abraço pra Anne, a Nelise, a Neuza, a Giovana, Piazada aí da Ponto Físio, a Ivonete, a Luísa, a Neiva, o Adilson, Fusqueiro, Batistello, Pires, toda a galera.
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1: Alô, galera, obrigado pela presença de vocês aí nessa noite importante pra nossa vida. Eu quero vocês com o clima pra energia pra cima, alto astral, pra cima e cima, todo mundo, joga aí.

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11: 10h57.
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1: O Marcos Maciel do Rio das Pedras tá na nossa sintonia, mandando música pra toda a família, pros amigos. Obrigado! A Marisa do Rio das Pedras também tá ligada com a gente. Ótimo sábado, Marisa, pra você também. Tá mandando música pro filhão que tá aí curtindo o sabadão junto com a mamãe. Fazendo uma faxina, né, Marisa? É isso aí! A Gisele Kerser, de Iomerê, diz que também tá limpando a casa aí pra aquecer, que é uma música bem no capricho. A Carmen Silva, é a cantora, né, menina? Oxe, Maria! A Uda tá aí na nossa sintonia. Obrigado, Uda, pela audiência. A Marinê Zago Toneta tá sintonizada também com a gente. A dona Teri Sons, alô Teri, tá mandando música pras amigas. A Maria tá de aniversário amanhã, olha que chique, dona Maria. Maria Bracelo, lá do Rio das Pedras, aniversariando amanhã. Também tá mandando um abraço pra Naíra Estrapazon, a vizinha aí. Dona Teri que tá mandando pra vocês.

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1: Rádio Videira, 11 horas 6 minutos.
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7: 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Tá chegando mais sucesso. José Luiz Galon tá aí na nossa sintonia. Boa tarde, José Luiz. Tá mandando um alô pra toda a turma aí da Vimasa Madeireira. Obrigado pela audiência de vocês. Um bom trabalho. Daqui a pouquinho tem bandinha aqui no programa. O Lauro Galas também está na nossa sintonia lá em Pinheiro Preto, curtindo a programação, mandando um abraço para toda a turma, né? Valeu! Paulo Radiadores também está aqui com a gente, prestigiando. Bom dia, Paulo! A Conceição de São Pedro tá mandando beijo pra filha Maria Júlia, que vai passar a primeira Eucaristia amanhã. Parabéns, Maria Júlia! Com muito amor, com muito carinho da mamãe, a Conceição, em nome de toda a família, parabenizando! O Fábio Felipe está parabenizando a Simone Baruncello, que estará de aniversário amanhã. Mais um aninho, né, Simone? Parabéns, tudo de bom, muita saúde, muita paz, sucesso para você. Daqui a pouquinho tem a homenagem para o aniversariante. O Vilcinho está nos ouvindo lá no Amarante. Bom dia, Vilcinho, tudo bem? A Orestina Proença, do Rio das Pedras, tá mandando abraço pros

Netos que estão na sintonia junto com a vovó, um beijão, dona Orestina. Adilamar Deon também está na nossa escuta. Valeu, Adilamar, um forte abraço para você. Bom final de semana. Chegando sucesso aqui na Videira.

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E atenção, a Prefeitura Municipal está informando que a pista de atletismo do Medalhão estará interditada neste final de semana, porque está recebendo melhorias para o Parajesc, que vai acontecer aqui em Videira na próxima semana. Então, atenção, a pista de atletismo do Medalhão está interditada, pois está recebendo melhorias para o Parajesc.

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E os parabéns hoje vão para os nossos ouvintes: o Jones Brites, Nete Fernandes, Herberto Richard, Valdeci Marcos Moraes, Orides Ribeiro dos Santos. Quem está mandando parabéns é o amigo Adilson. Mandar uns parabéns também para os meus amigos lá de Salto Veloso, que estão de aniversário: o Valmir Cardoso, a Cidiane Leite, o Claudio Miro Sonda, a dona Iolita também está de aniversário hoje, a Roseli Galiskoski completando mais um. Parabéns, Roseli! A Thaís Zufo está de aniversário também, a dona Iracilda Geventner também completando aniversário. E com muito carinho, quero mandar um abraço bem apertado também para minha irmã Ângela. Tá completando mais um. Parabéns, Ângela. Tudo de bom, sucesso para você. Em nome da nossa família, a nossa homenagem. A Maria Júlia amanhã vai passar a primeira Eucaristia. A mamãe, a Conceição, tá mandando parabéns em nome de toda a família. O Fábio Felipe está homenageando a Simone Baruncello, que estará de aniversário amanhã. Parabéns, Simone, tudo de bom e de melhor para você. A dona Tere está mandando parabéns com muito carinho para dona Maria, lá do Rio das Pedras, que amanhã estará de aniversário. Parabéns, Maria, tudo de bom e de melhor para você.

você está aniversariando hoje, não mencionamos o seu nome, aceite o nosso abraço, né? A nossa homenagem também. De toda a equipe aqui da Rádio Videira. Felicidades e sucesso!

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10: O Matheus Siqueira tá na nossa sintonia. Bom dia, Matheus. O Emerson Silva também mandou recado aqui pra gente. Bom final de semana, Edson. 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Voltam segunda-feira, às 8h30 da manhã, no Show da Manhã, na companhia de Fábio Lima. Daqui a pouquinho tem informações para você.

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Tem informações da Câmara de Rio das Antas, da Prefeitura de Iomerê, da Prefeitura de Rio das Antas, tem o RBV Agro, também tem o Mensagem Cidade Campo. E às 13h30, Fábio Lima te faz companhia no Show da Tarde. Um bom final de semana para você. A gente se fala na segunda-feira. Música.

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1: Bom dia, amigos integrados. Hoje, sábado, dia 30 de maio, com patrocínio de MBRF, Água Azul Poços Artesianos, Cooperaviso, Agroterra e Doca Máquinas Agrícolas. Está no ar mais um Momento Integração MBRF. Acompanhe agora o corte de ração e apanhe de aves para os dias 31 de maio e 1º de junho. Guilherme Zago, rodovia SC 355, quilômetro 68, Iomerê. Corte de ração amanhã, às 11 horas e 25 minutos. E o apanha amanhã, às 16 horas e 25 minutos, 4 cargas. Ivoni Sabadim Bandeira, linha Rio Bonito, Rio das Antas. Corte de ração amanhã, às 12 horas e 30 minutos. E o apanha amanhã, às 17 horas e 30 minutos, 4 cargas. Sir Domingos Pelim, linha São José Videira, corte de ração amanhã às 14 horas e o apanha amanhã às 20 horas, 2 cargas. Olice Carenhato, linha 15 de novembro Videira, corte de ração amanhã às 15 horas e o apanha amanhã às 20 horas, 5 cargas. Olice Carenhato, linha 15 de novembro Videira, corte de ração amanhã às 16 horas e 30 minutos. E o apanha amanhã às 21 horas e 30 minutos, 5 cargas. Gilson Zonta, linha São Luís, Rio das Antas, corte de ração amanhã às 17 horas e 50 minutos e o apanha amanhã às 22 horas e 50 minutos, 7 cargas. Valdir Francisco Friso, linha Peroto Tangará, corte de ração amanhã às 20 horas e 40 minutos e o apanha na segunda-feira a 1 hora e 40 minutos. 7 cargas. Valdir Francisco Friso, linha Peroto Tangará, corte de ração amanhã às 23 horas e 35 minutos e o apanha na segunda-feira às 4 horas e 35 minutos, 7 cargas. Ademar Hinks, linha Santo Antônio Rio das Antas, corte de ração na segunda-feira às 3 horas e 10 minutos e o apanha na segunda-feira.

0: Feira, às 8 horas e 10 minutos, 14 cargas. 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
0: 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A todos uma ótima tarde, um ótimo final de semana e até segunda-feira.

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1: Está começando mais um informativo da Câmara de Vereadores de Rio das Antas. Neste programa, vamos falar sobre a audiência pública realizada no dia 25 de maio de 2026, às 18 horas, na Câmara Municipal de Vereadores, para a apresentação da execução orçamentária do primeiro quadrimestre de 2026. Também vamos destacar demandas importantes que vêm sendo trazidas por moradores ao Legislativo Municipal. Entre elas, a preocupação dos agricultores com a necessidade de maior incentivo ao setor agrícola. E ainda, vamos falar sobre uma indicação apresentada no Legislativo que sugere ao Poder Executivo Municipal a criação ou regulamentação de um auxílio para a alimentação de pacientes do SUS que precisam realizar tratamento fora do município. Para falar sobre a audiência pública de apresentação da execução orçamentária do primeiro quadrimestre de 2026, realizada na Câmara de Vereadores de Rio das Antas, ouviremos agora a presidente do Legislativo Municipal, Luciana Aparecida Cordeiro Bodanese. Ela destaca a importância desse momento de transparência, prestação de contas e acompanhamento da aplicação dos recursos públicos no município.
2: Gostaria de cumprimentar os ouvintes da Rádio Videira, em especial

0: especial à comunidade de Rio das Antas. Então, nessa última semana, nós tivemos assuntos importantes debatidos na Câmara de Vereadores e que a gente quer poder compartilhar com todas as pessoas, os munícipes, né, de Rio das Antas. Então, nós tivemos a audiência pública. Essa audiência pública, ela é um momento em que a Prefeitura vem até a Câmara de Vereadores e explica, apresenta as metas que foram atingidas durante os primeiros 4 meses desse ano. E o que chamou atenção, em um dos dados que nos é informado, é o valor que tem em caixa hoje na Prefeitura. Então, nós temos um valor de aproximadamente 12 milhões de reais. E ainda o que mais chamou atenção é que destes 12 milhões, 2 milhões é recurso livre. O que é esse recurso livre? É que a Prefeitura, ela vai organizar da forma que ela quiser os investimentos naquilo que a nossa população precisa. Então, ou seja, pagamento de exames, de consultas com especialistas, de cirurgias, pavimentação de ruas, a questão do melhoramento das estradas do interior. E é algo que a gente quer pedir aqui, quer dividir com a comunidade. Então, a nossa Prefeitura, ela tem recurso em caixa, ela tem dinheiro para investir naquilo que o nosso cidadão precisa. O que a gente pede aqui é responsabilidade, é uma aceleração para que as atividades saiam do papel. Está muito lento e isso quem está pagando é a comunidade de Rio das Antas, é o cidadão que está tendo que colocar o dinheiro no bolso, muitas vezes para pagar um remédio, para pagar uma consulta, para levar a brita para dentro da sua propriedade, para conseguir escoar a sua produção. Então a gente vem pedir de forma bem respeitosa que a administração, ela possa realmente se preocupar com aquilo que a população precisa e gastar o dinheiro que está ali para ser gasto naquilo que os nossos munícipes anseiam.
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2: Além da audiência pública, o Legislativo Municipal também tem recebido demandas importantes da comunidade de Rio das Antas. Os vereadores, no exercício de sua função de representação, têm ouvido moradores de diferentes localidades do município, tanto na área urbana quanto no interior, que procuram a Câmara para apresentar preocupações, sugestões e reivindicações relacionadas ao dia a dia da população. Entre os assuntos trazidos recentemente está a preocupação dos agricultores com a necessidade de maior incentivo ao setor agrícola. Os produtores rurais destacam que a agricultura tem papel fundamental na economia local, na geração de renda e na manutenção de muitas famílias no campo. A cobrança dos agricultores é para que Rio das Antas avalie a possibilidade de se espelhar em municípios vizinhos que já contam com políticas públicas de apoio ao produtor rural, como programas de incentivo com sementes de aveia e azevém, além de apoio com horas máquina. Quem fala sobre essa demanda é a presidente da Câmara de Vereadores, Luciana Aparecida Cordeiro Bodanese.
0: Outra situação que eu quero levar para dentro da casa dos nossos agricultores e que a gente vem sendo solicitado aqui na Câmara de Vereadores é os incentivos para o nosso agricultor. Então, a gente olhando o que foi apresentado, mais de 2 milhões de recurso livre que pode ser investido naquilo que as pessoas do nosso município precisam, vai mais um apelo para a administração. Os nossos agricultores, eles vêm sofrendo com a falta de incentivo, seja ele dentro da propriedade, seja para escoar sua produção, seja para auxiliar eles. Se nós falarmos do setor leiteiro, nós tivemos aí vários entraves e que eles precisam de incentivos para dentro da propriedade. O setor da cebola, os produtores de cebola precisam que a administração olhe com carinho e cuidado e apresente propostas para auxiliar eles no momento que a nossa agricultura, ela está passando por um momento difícil e que os agricultores muitas vezes estão trabalhando e não estão conseguindo ver o resultado positivo, porque tudo está muito caro e o incentivo que a prefeitura pode dar, infelizmente, a gente não está dando. Então, um outro apelo que a Câmara de Vereadores faz é que a gente possa olhar para esse caixa que hoje a prefeitura tem e investir em todos os segmentos. Em especial, neste momento, a gente pede para os agricultores que estão sofrendo e que a gente precisa que o setor da agricultura, obras e agricultura, olhe com rapidez e resolutividade. A gente vê vários programas que existem em outros municípios de incentivo aos agricultores

0: Infelizmente, nós não temos. Então, a gente pede aqui que a administração possa colocar a mão na consciência e auxiliar os nossos agricultores.
1: Outra matéria em destaque no Legislativo Municipal foi a indicação que sugere ao Poder Executivo Municipal a criação de um auxílio para a alimentação dos pacientes do SUS que precisam sair de Rio das Antas para realizar tratamento de saúde em outras cidades. Muitos pacientes precisam se deslocar para consultas, exames, cirurgias, procedimentos ou atendimentos especializados que não são oferecidos no próprio município. Essas viagens muitas vezes começam bem cedo e podem durar várias horas. Em alguns casos, o paciente passa praticamente o dia todo fora de casa, aguardando atendimento ou esperando o retorno para Rio das Antas. Além da preocupação com a saúde, muitas famílias também enfrentam dificuldades com despesas básicas, como a alimentação durante esse período. Por isso, a indicação sugere que o município estude uma forma de ajudar esses pacientes e também o acompanhante, quando ele for necessário. Esse acompanhamento pode ser indispensável em casos de crianças, idosos, pessoas com deficiência, pacientes com limitações de saúde ou quando houver recomendação médica. A proposta é que o município avalie a melhor maneira de regulamentar esse auxílio, definindo quem poderá receber, como será feita a solicitação, quais documentos serão necessários e de que forma o benefício poderá ser concedido. A medida busca oferecer mais dignidade, segurança e apoio aos pacientes que precisam se deslocar para cuidar da saúde. Para muitas famílias, qualquer gasto a mais pesa no orçamento. Por isso, essa indicação busca contribuir para uma política de saúde mais humana, mais acolhedora e mais próxima da realidade da população. É importante lembrar que qualquer benefício precisa respeitar as condições financeiras do município, o orçamento disponível e a legislação aplicável.
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1: A Câmara de Vereadores de Rio das Antas reforça a importância da participação da comunidade nos assuntos públicos. As audiências públicas, as indicações, os requerimentos, as manifestações dos moradores e os debates legislativos são instrumentos que fortalecem a transparência e ajudam a construir soluções para as necessidades do município. Quando a população participa, apresenta suas demandas e acompanha o trabalho dos vereadores, o legislativo se aproxima ainda mais da realidade das comunidades, dos bairros, das localidades do interior e dos diferentes setores da sociedade. O Legislativo Municipal segue atento às reivindicações apresentadas pelos moradores, buscando encaminhamentos responsáveis, diálogo com o Poder Executivo Municipal e alternativas que possam contribuir para o desenvolvimento de Rio das Antas. Este foi o informativo da Câmara de Vereadores de Rio das Antas. Acompanhe os canais oficiais do Legislativo Municipal e fique por dentro dos assuntos de interesse da nossa comunidade.
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1: Olá, boa tarde. Está iniciando o programa da Prefeitura de Iomerê. Está conosco hoje a prefeita Lucy Peretti e a secretária de Saúde, Isabela Reck Biscaro. Boa tarde, Lucy.
2: Boa tarde, Isabela, nossa secretária da Saúde. Boa tarde, Araceli, e também a todos os ouvintes.
1: Boa tarde, Isabela.
3: Boa tarde, Araceli. Boa tarde a todos os ouvintes.
1: Para iniciar, vamos falar da Secretaria de Agricultura e Infraestrutura.
2: Nesta semana foi feita a limpeza e transporte de cama de aviário na linha Caravaggio, limpeza de lavoura nas linhas Bride e Borga, limpeza de pátio nas linhas Borga e Cislag, abertura de estrada para lavoura na linha Borga, abertura e instalação de fonte Caxambu na linha Santo Isidoro, substituição de bueiros nas linhas Borga, Volpato e Santo Antônio. Até aqui eu quero destacar, né, que nós temos que fazer muitas substituições, então a gente de bueiros, né, e pedimos aí a compreensão um pouquinho da população, que aos poucos a gente vai avançando também nessa questão. Abertura de valas para escoamento de água na linha Borga e para instalação de água em linha Paulina, e dado início no serviço de alargamento de estrada na linha Santa Terezinha, né, nessa primeira fase aí fazendo o serviço com rompedor.
1: Na Secretaria de Educação, Cultura, Esporte e Turismo, quais os destaques?
2: Então, nos dias 23, 27 e 28 de maio, a Escola do Campo em Tempo Integral de Bom Sucesso realizou diversas atividades envolvendo alunos, famílias e a comunidade. Entre elas, o Dia da Família na Escola. Tiveram, então, apresentações, interação entre as famílias e professores, uma atividade prática no Parque Santa Paulina, em parceria com os escoteiros Sentinelas do Rio do Peixe, e um passeio de estudos ao Anima Mundi em Arroio 30, encerrando a temática Cuidar da Terra é Cuidar da Vida. A escola agradece, né, a participação das famílias, o apoio dos parceiros e o empenho aí da equipe escolar. Na segunda-feira, dia 25, o SEMI recebeu a professora Tamires Goulart para uma formação com os professores do ensino fundamental. E durante o encontro foram abordados tema como recomposição da aprendizagem, alfabetização e fluência leitora, além da análise dos resultados das provas de sondagem. E a formação trouxe orientações e atividades práticas para auxiliar os professores em sala de aula, contribuindo para o desenvolvimento dos alunos e para a melhoria dos indicadores educacionais. E o momento destacou aí o compromisso e a dedicação aos educadores com o fortalecimento da educação municipal. E no esporte, na última terça-feira, foram disputadas as finais do campeonato de truco em equipe. O CTG foi o grande campeão ao vencer o América A na final, e a linha Barrichello completou aí o pódio ao vencer Santa Terezinha na disputa do terceiro lugar. Nesta semana, nosso município, representado aí as escolas do SEMI e o Frei Evaristo, participaram dos jogos escolares na cidade de Videira. A equipe de vôlei de praia, o Guilherme e o Fábio, e o Renan judoca, né, o Renan Zarpelon, conquistaram o título da competição nas suas modalidades. O nosso município ainda conquistou o prata no judô e o bronze no vôlei de quadra e futsal masculino. Então, né, parabéns aí aos nossos atletas pelas os grandes resultados aí que trazem ao nosso município. Estão abertas até o dia 9 de junho as inscrições para o Campeonato Municipal de Voleibol Misto. Interessados

0: devem procurar o Departamento de Esportes e realizar a inscrição. Entre os dias 8 a 12 de junho, Iomerê, em parceria aí com o município de Arroio 30, estará sediando a etapa microrregional da OLESC, então, principal competição do estado até 16 anos. O nosso município sediará as modalidades de futsal masculino e feminino e o voleibol masculino e feminino. E os jogos serão disputados no ginásio municipal e também na escola, ali no ginásio da escola Frei Evaristo. Então, por isso que nós não teremos atividades no centro de convivência da pessoa idosa, isso já foi até avisado, né? Alguns alunos ficarão alojados naquele local, né, que virão participar dos jogos, e nós queremos também agradecer, né, essa compreensão de todos, né, que vai movimentar a nossa cidade, que vai aquecer o nosso comércio local. Também neste mês que a gente teria a feirinha no dia 13 de junho, nós não teremos, então, porque vai estar finalizando essa etapa da OLESC e que, como eu já comentei, que alguns alunos estarão alojados lá, então nós não teremos a feirinha no dia 13 da agricultura familiar e do artesanato. Então, as pessoas que queiram adquirir os produtos, né, entrem em contato com os nossos feirantes e fazem as suas aquisições na própria residência, né? Então, mais uma vez, né, muito obrigada pela compreensão de todos.
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2: Isabela, quais são os destaques da saúde e assistência social?
3: Então, essa semana ela foi bem intensa para a Secretaria de Saúde, que além dos serviços já normalmente prestados, a gente teve uma semana de controle social bem importante com a realização de duas atividades, da Conferência Municipal de Saúde e a audiência pública também. A Conferência Municipal, ela foi realizada no dia 26 de maio, a etapa municipal da Conferência Nacional, com a participação da presidente, do vice-presidente e do secretário executivo do Conselho Estadual de Saúde, que conduziram a palestra magna, compartilhando seus conhecimentos e experiências e reflexões que enriqueceram os debates e contribuíram muito para a construção das propostas que fizemos ao final dessa conferência. O tema esse ano era Saúde, Democracia, Soberania e SUS, Cuidar do Povo é Cuidar do Brasil. Durante a conferência, os participantes tiveram a oportunidade de discutir os temas relacionados à gestão, financiamento, participação social e a qualidade também dos serviços prestados à população e puderam elaborar propostas que serão encaminhadas para as próximas etapas das conferências de saúde, etapa macro-regional, estadual e depois a nacional. Então, agradecemos quem pôde participar desse momento e que enriqueceu ainda mais com propostas e ideias que serão levadas para frente. No dia 28 de maio, a gente realizou a audiência pública de prestação de contas do relatório do primeiro quadrimestre deste ano. Então, durante a audiência foram demonstradas quais as principais ações foram desenvolvidas pela Secretaria de Saúde nos primeiros 4 meses do ano, os serviços prestados à população, os indicadores de saúde, bem como o cumprimento das metas estabelecidas para esse período. É importante a gente ressaltar que essa apresentação, ela é um instrumento de transparência também e do controle social, uma vez que tem a participação também do Conselho de Saúde, permitindo que a população acompanhe de forma bastante clara a aplicação dos recursos públicos e os resultados alcançados pela Secretaria de Saúde. Outro dado de destaque apresentado na audiência também foi a realização dos investimentos. Então, até o final de abril, que é o quadrimestre, né, o primeiro quadrimestre do ano, já tinham sido aplicados 18% da arrecadação municipal em ações e serviços de saúde, um percentual superior ao mínimo constitucional exigido, que é de 15%, demonstrando então o compromisso da administração municipal com a manutenção e o fortalecimento dos serviços oferecidos à população. Na assistência social, essa semana também foi bastante intensa de atividades. A secretaria toda, com vários de seus representantes, esteve em Capinzal, num evento denominado SAS, Mais Perto de Você, onde teve a participação. Então, a SAS é a Secretaria de Assistência Social do Estado, né, promovendo debates com o Conselho Municipal e também falando sobre o PAIF. E, além disso, a Secretária de Assistência Social, juntamente com a Assistente Social da Proteção Social Especial, estiveram em Timbó Grande com um evento sobre o Serviço de Família Acolhedora, um encontro regional bem importante, que é o que está bastante em alta agora, né, voltado para a proteção de crianças e adolescentes.
2: Prefeita, o município de Iomerê está dando uma uma contrapartida

0: Para a perfuração de poços artesianos.
1: Sim, nós queremos informar, né, a população que estão sendo realizados importantes investimentos na perfuração de poços artesianos, com o objetivo de garantir, né, água de boa qualidade e atender melhor as famílias. Ao todo, serão perfurados 4 poços artesianos. Então, o primeiro já foi perfurado lá na comunidade da Linha Paulina, alcançando aí 504 metros, né, de profundidade, até o aquífero Guarani, e nesta semana teve início a perfuração do poço na linha Bonita. E na sequência, né, os trabalhos seguirão para as linhas Alemão e linha Cachoeira. Então é um investimento aí total nas obras de R$1.399.960. Então, sendo R$390.000 provenientes da emenda parlamentar, né, nós temos aí 3 emendas, né, 3 deputados que nos ajudaram com R$390.000, porém, o município está colocando de contrapartida de recursos próprios R$1.009.960. Então, é um valor bem significativo que a gente está atendendo, assim, nessa questão de água. E a gente também se preocupa, né, porque acaba vindo também R$100.000, às vezes, de um deputado, e a nossa contrapartida é mais de R$250.000 cada poço perfurado. Então, nós vamos ter que fazer uma análise, né, realmente quem está com dificuldade, para ser a prioridade na hora da perfuração desses poços. Também nós queremos informar a população, né, que no dia 4 de junho não haverá expediente nos estabelecimentos públicos do município, né, em razão da celebração de Corpus Christi. Também nós recebemos nesta última semana um jipe, né, para a Defesa Civil, para ser utilizado na Defesa Civil, e agradecer aí ao governo do estado, né, o governador Jorginho Melo, por mais esse olhar com o nosso município. Nós já estamos organizando aí ações para o enfrentamento do El Niño, né, que está sendo muito falado, e a gente tem uma preocupação com isso também. Iremos participar, eu, o coordenador da Defesa Civil, e também mais o diretor da infraestrutura que faz parte da Defesa Civil. Nós estaremos lá em Tubarão na segunda e na terça-feira, buscando mais orientações. É um encontro a nível de estado, que eles vão nos colocar muito a par da situação, do que vem pela frente e de como a gente pode estar preparando o nosso município para o enfrentamento desse El Niño, desse fenômeno que vem por aí. Também eu tenho um convite bem especial para fazer do jantar dançante no dia 6 de junho na comunidade de São Roque, com início às 19 horas e 15 minutos. No cardápio, o tradicional risoto, a carne de gado, de porco, linguiçinha, pão e saladas. O valor do ingresso adulto é R$ 70,00, o valor do infantil R$ 35,00. Vai ser animado por Didi e companhia. Então, interessados, entrem em contato lá. Todo mundo conhece a Iracema, o Pedro, a Ivete, então os envolvidos lá do CPC daquela comunidade.
0: Mais alguma informação, Lucy?
1: Era isso, né? Muito obrigada. Agradecer a participação aqui também da secretária Isabela, o espaço, né, sempre aqui concedido pela rádio. E um bom final de semana a todos e um forte abraço a cada um.
0: Isabela.
2: Muito obrigada, Araceli, pelo espaço, a prefeita pelo convite de estar aqui presente. Um bom final de semana a todos os ouvintes.
0: O programa da Prefeitura de Iomerê retorna no próximo sábado. Uma ótima tarde para você.
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1: Olá, boa tarde. Sábado 30 de maio de 2026. Eu sou Ernesto Júnior e a partir de agora te faço companhia em mais um programa informativo da Prefeitura de Rio das Antas. Com a gente aqui nos nossos estúdios, novamente, a prefeita Gil de Moraes. Prefeita, boa tarde, seja bem-vinda.
2: Muito obrigada. Boa tarde, José Ernesto. Boa tarde a todos os ouvintes.
1: Prefeita, vamos começar falando do setor de saúde.
2: Começamos falando da saúde. No dia 27 de maio foi realizada a 6ª Conferência Municipal de Saúde aqui na cidade de Videira. Um momento muito importante de participação da comunidade. Estiveram presentes profissionais da saúde, usuários, prestadores de serviços e gestores. Momento de discutir melhorias e prioridades para a saúde do nosso município. A conferência fortalece o SUS e garante uma saúde pública mais humana, democrática e eficiente para todos. Durante todo o encontro, foram elaborados 4 propostas dentro dos eixos estabelecidos e também foi realizada a eleição dos delegados que irão representar o município na etapa macro-regional que acontece em março de 2027. Ainda na saúde, quero deixar um recado muito importante a toda a população, que a partir de segunda-feira, 1º de junho, será liberada para toda a população a vacina contra a gripe nos postos de saúde de Rio das Antas e Ipameia. Pedimos então que a população procure as unidades e mantenha a vacinação em dia. Também quero fazer um destaque muito importante à ação dos agentes de endemias, onde foram coletados mais de 80 pneus que foram feitos o destino correto através do projeto Penso Logo Destino, em parceria com o IMA e a Secretaria de Obras. Essa é mais uma ação que ajuda a proteger o meio ambiente e evitar a proliferação do mosquito da dengue. Lembrando toda a população que cuidar do destino correto dos resíduos é um compromisso de todos nós.
1: Prefeita, vamos falar agora do setor de planejamento.
2: No setor de planejamento e infraestrutura, temos excelentes notícias para a população. Concluímos e liberamos o primeiro trecho da rua Mário Forlim, que recebeu pavimentação em concreto, uma obra muito aguardada pelos moradores e que representa mais qualidade e segurança para todos. E os trabalhos seguem avançando. Iniciamos a mesma melhoria na Rua da Felicidade, no bairro Novo Horizonte, e na sequência será feito então o concreto na Rua Sergipe, que é na subida do supermercado Zurnita. Também uma notícia muito importante para todos os pais e os alunos da Escola Silva Paranhos, que a administração municipal assinou essa semana a ordem de serviço para iniciar a reforma naquela escola, aquela escola que está precisando então de muitas melhorias. Então logo mais os alunos terão o ambiente totalmente reformado, será feito a troca do telhado, também será feito pintura nova, conserto de danos que existe na estrutura. Será também feito um estacionamento todo amplo ali para os profissionais de educação. Então, os alunos de Ipameia também merecem um espaço moderno, acolhedor, e agora vai ter a escola totalmente reformada.
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1: Prefeita, aproveitando que a gente está falando de setores de planejamento, vamos falar do setor de obras.
2: No setor de obras, seguimos trabalhando intensamente, iniciamos a semana com chuvas, mas mesmo assim, a Secretaria realizou essa semana patrulhamento nas estradas da linha Tanque e também melhorias em diversas propriedades e acessos do nosso interior. Realizamos também patrulhamento na travessa que liga a linha Tanque, repito, até a linha Retiro Saudoso, e a equipe segue atuando constantemente em serviços nas propriedades rurais, na manutenção de diversos trechos que necessitam desse trabalho, buscando sempre oferecer segurança, qualidade e melhores condições para toda a nossa população.
1: Vamos falar agora do setor de administração, prefeito.
2: Na administração, tivemos uma semana muito movimentada, especialmente com a semana do MEI, trazendo oficinas e atividades todas as noites. Na segunda-feira,

0: teve oficina sobre estratégia de marketing, na terça palestra sobre fraudes digitais em parceria com o Sicoob, na quarta-feira iniciamos a Semana da Língua Alemã com apresentações culturais, danças, músicas e exposição de artesanato, que seguiu na quinta-feira à tarde na Rua Coberta, em frente ao Ginásio Municipal, também com apresentação de música ao vivo de nossos artistas locais. E à noite seguiu a programação com o Banco do Brasil sobre o crescimento empresarial. Quero parabenizar toda a equipe da Sala do Empreendedor e todos os envolvidos pela excelente organização. E também temos uma grande novidade, um grande motivo para comemorar. Nosso município conquistou o selo Diamante do Sebrae. Somente 19 municípios do estado de Santa Catarina conseguiram esse êxito e Rio das Antas está dentre os 19. Este que é o maior reconhecimento concedido pela instituição em excelência no atendimento, inovação e apoio ao empreendedorismo. Uma conquista histórica para o município de Rio das Antas. Quero parabenizar, então, todos os envolvidos por esse grande feito, por essa grande conquista para o nosso município. Também aproveitar um recado da nossa Secretaria de Administração para lembrar que o IPTU temos o prazo de pagamento com desconto, encerrando agora até o próximo dia 15 de junho. Quem preferir também pode parcelar em até 6 vezes, sem juros, e os carnês podem ser retirados no setor de tributação da Prefeitura ou emitidos online.
1: Prefeito, agora vamos falar do setor de agricultura.
0: Na agricultura, tivemos ontem um momento muito especial para o município de Rio das Antas, que foi a comemoração dos 60 anos de atuação da IPAGRE no município. Ao longo dessas 6 décadas, a IPAGRE, antes a Caresc, em 1991 substituída pela IPAGRE, estiveram ao lado das famílias agricultoras, levando assistência técnica, inovação, sustentabilidade e contribuindo diretamente para a melhoria da qualidade de vida no meio rural. Foi um momento de reconhecimento e homenagem a todos os profissionais, agricultores, lideranças e parceiros que ajudaram a construir essa trajetória de desenvolvimento, trabalho e transformação no campo. Nosso agradecimento e parabéns a todos que fazem parte dessa história tão importante para o município de Rio das Antas.
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1: No setor de assistência social, prefeita.
0: Na assistência social, a secretária municipal da assistência social, em parceria com o Núcleo de Práticas Jurídicas da Uniarp, realizou no dia 28 de maio um atendimento jurídico gratuito à população no Centro de Convivência da Pessoa Idosa, onde foram oferecidas orientações e encaminhamentos em áreas como pensão alimentícia, guarda, divórcio, interdição, solicitação de medicamentos e alvará judicial, ampliando o acesso à justiça para as nossas famílias. Agradecer então à Uniarp por esse importante trabalho realizado no município de Rio das Antas em parceria com a Secretaria de Assistência Social.
1: E para a gente complementar as secretarias, vamos falar de educação e esporte.
0: Na educação, essa semana, então, foram realizados os conselhos de classe na Escola Jacinta Nunes, envolvendo o ensino fundamental 1 e 2, e também as diretoras e coordenadoras das nossas creches municipais participaram nessa semana do 2º Seminário Internacional de Educação Estética na Formação dos Professores, com a presença de profissionais renomados da Itália, Portugal e França. Um momento muito importante de capacitação para melhorar ainda mais o atendimento às nossas crianças. Lembrando que durante esses dias que as nossas profissionais estiveram em formação, o atendimento seguiu normal nas creches do nosso município, com a estrutura das nossas professoras e auxiliares, dando suporte e atendimento com carinho a todas as nossas crianças. Além disso, também tivemos o início do ensino integral em parceria com o SESI Senai, fortalecendo ainda mais a qualidade da educação em nosso município. Estão sendo contemplados para esta modalidade os alunos de 8º e 9º anos da Escola Jacinta Nunes e Silva Paranhos. E no esporte, neste final de semana, teremos os jogos da semifinal do Campeonato Municipal de Futebol Suíço. Logo mais, às 14h30, jogam Avaí versus São Domingos e às 15h30, Real Madruga enfrenta o GCMAC. E amanhã, domingo, às 14 horas, jogam Avaí B contra Rio Preto e às 15 horas, VASP enfrenta

0: do Avaí. E hoje à noite, no nosso Ginásio Municipal de Esporte, um convite especial a toda a população, que teremos o nosso time de futsal adulto participando da Liga Catarinense Série Bronze. O jogo será contra o time de Ponte Alto do Norte, com início às 19h30. Também convidamos toda a população para prestigiar e apoiar os nossos atletas. Além das semifinais do Campeonato Municipal, temos uma grande novidade. Vem aí o primeiro Campeonato Municipal de Vôlei Masculino e Feminino de Rio das Antas. As inscrições acontecem a partir do dia 1º de junho até o dia 22 de junho e o congresso técnico será realizado no dia 22. Monte sua equipe, reúna seus amigos e venha participar desse grande evento esportivo que promete movimentar o nosso município e incentivar cada vez mais a prática esportiva e a integração na comunidade.
1: Prefeito, para a gente complementar esse programa, temos recado especial para a população.
0: Para finalizar, então, quero fazer um convite especial para logo mais às 17 horas a população prestigiar o Café Colonial, promovido ali pela Paróquia Santo Antônio, no pavilhão Santo Antônio. Esperamos e contamos com a participação de todos vocês.
1: Prefeito, eu gostaria de agradecer novamente a sua presença aqui nos nossos estúdios, desejar à senhora e toda a população de Rio das Antas um excelente fim de semana.
0: Muito obrigada, igualmente. Também desejo a toda a população um ótimo final de semana, que Deus abençoe cada ouvinte e cada família.
1: A gente se encontra novamente no próximo sábado em mais um programa informativo da Prefeitura de Rio das Antas. Até lá.
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2: Olá, começa agora mais uma edição do RBV Agro, no ar pelas emissoras da RBV, Rádio Tangará, Rádio Videira, Rádio Vitória e Rádio Caçanjurê. A partir de agora, a nossa conversa sobre as notícias importantes ao homem do campo e assuntos que interessam também a quem mora na cidade. Aumenta o volume do rádio, porque o programa está só começando.
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2: Epagre capacita profissionais do controle e manejo de plantas daninhas. Câmara aprova projeto que mantém Bolsa Família para trabalhadores safristas. Frescal de São Joaquim conquista selo de indicação geográfica. Família mantém tradição no campo e aposta em inovação para garantir sucessão rural em Tangará. Turismo de experiência fortalece a economia regional e valoriza a cultura no meio oeste catarinense. Startup criada em Caçador avança com tecnologia para melhorar a avaliação de carcaças bovinas em frigoríficos.
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2: A Epagre iniciou nesta semana em Campos Novos o primeiro curso de boas práticas em herbologia. A capacitação é direcionada a extensionistas rurais da Epagre e profissionais que atuam nos SEDUPs agrotécnicos e em cooperativas do estado. O curso, que inicia com aulas online, visa atualizar conhecimentos e qualificar técnicos

0: para identificar e manejar plantas daninhas de forma eficiente, sustentável e economicamente viável. A capacitação possui 12 módulos, com 10 encontros à distância e 2 presenciais em Campos Novos. A ideia é expor os principais assuntos e pesquisas em desenvolvimento na área em Santa Catarina e contribuir com a difusão do conhecimento sobre controle e manejo de plantas daninhas, como ressalta o pesquisador da Estação Experimental de Campos Novos, Joanei Sequim.
1: Estamos hoje para fazer a divulgação do primeiro curso sobre boas práticas em herbologia aqui na Estação Experimental de Campos Novos, de modo que nós possamos trabalhar a desenvolver profissionais habilitados para trazer princípios modernos da herbologia, boas práticas agrícolas e integrar com o manejo integrado de plantas daninhas. O curso tem como principal objetivo essa capacitação de colaboradores da EPAGRE e do setor produtivo, e de modo a compreender, identificar e manejar plantas daninhas de forma eficiente, sustentável e economicamente viável. Dentro desse panorama, nós temos como propósito trabalhar partes que envolvam a identificação de plantas daninhas nos sistemas de produção, tecnologia de aplicação, bem como também falarmos sobre mecanismos de ação herbicida. Além disso, faremos também módulos didáticos para elucidar um pouco a respeito de novos mecanismos de ação herbicida e para falar da dinâmica de herbicidas no ambiente, englobando aspectos que envolvam desde a sua performance como herbicida, mas também avaliando formas de reduzir o seu impacto ambiental através do conhecimento sobre propriedades físico-químicas, interações com o ambiente e com o solo. O curso ele está voltado principalmente para uma nova realidade que preocupa os produtores catarinenses, que é a resistência de plantas daninhas a herbicidas. Então, é um cenário que tem preocupado, inclusive nós pesquisadores da herbologia estamos trabalhando num projeto conjunto para diagnóstico de resistência, para mapeamento de resistência no estado de Santa Catarina. E esse curso vem como uma oportunidade ímpar para capacitar os nossos colegas e profissionais parceiros, de modo que eles possam levar soluções, de modo que eles possam melhorar o conjunto de práticas visando o manejo de resistência.
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0: O turismo de experiência vem impulsionando pequenos negócios e fortalecendo o desenvolvimento regional no meio-oeste catarinense. Na região da Rota da Amizade e Vale dos Imigrantes, empreendimentos ligados à gastronomia, ao turismo rural, artesanato e à cultura vêm atraindo visitantes durante todo o ano e ampliando oportunidades para famílias locais. A empresa Benvenuti de Arroio 30 é um exemplo disso e recentemente recebeu o selo bronze de qualidade no turismo receptivo de Santa Catarina. A repórter Araceli Tomasi mostra como o turismo vem se consolidando como ferramenta de valorização cultural e geração de renda na região.
3: Conhecida historicamente pela força do agronegócio, a região do meio-oeste catarinense vem consolidando o turismo de experiência como uma nova alternativa de desenvolvimento econômico e valorização cultural. Na Rota da Amizade, no Vale dos Imigrantes, roteiros ligados à gastronomia, à cultura italiana, às tradições locais e ao contato com a natureza, vem atraindo cada vez mais visitantes. E o resultado aparece no aumento do tempo de permanência dos turistas na região. A diretora de turismo de Freiburg e presidente da instância de governança regional Vale dos Imigrantes, Natália Letrecchia, afirma que esse crescimento impacta diretamente pequenos empreendedores e negócios familiares espalhados pelos municípios da região.
4: A gente aqui no meio-oeste, mais especificamente falando até dos municípios da Rota da Amizade, a gente tem sentido um retorno bem grande, o aumento de permanência do turista na nossa região, o nosso calendário

0: calendário, a sazonalidade, que a gente está conseguindo atender outras datas, assim, que antigamente a gente teria um menor fluxo de turista, agora a gente está tendo turista circulando com a gente o ano inteiro, agora com as feiras que a gente tem participado através do estado, a gente está conseguindo vender outros meses que vão além da nossa alta temporada, que sempre foi de dezembro a março, então a gente está conseguindo trabalhar o inverno, a colheita das frutas que iniciam já em setembro com as frutas de caroço, as festividades de final de ano, enfim, o estado está trabalhando Santa Catarina como um todo e tem dado oportunidade para todos. Então a gente tem percebido que nossa região em especial tem aumentado o número de empreendimentos turísticos, os municípios estão dando atenção para o setor, então consequentemente a gente está crescendo muito o nosso fluxo aqui na região.
1: Um dos empreendimentos que vem se destacando nesse cenário é a Benvenuti Turismo Receptivo, criado pelas irmãs Karine e Thaís Araldi, para valorizar as potencialidades culturais e turísticas da região. Recentemente, a empresa recebeu o selo bronze de qualidade no turismo receptivo de Santa Catarina, concedido pela Associação Brasileira das Agências de Viagens de Santa Catarina, a ABAV-SC. A sócia proprietária Karine Araldi afirma que o reconhecimento fortalece não apenas a empresa, mas toda a região turística.
2: Para Benvenuti receber esse selo bronze, isso nos enche de orgulho, né? Representa, né, toda a valorização do nosso trabalho, que foi construído com dedicação, carinho no atendimento, né, ao turista, o nosso compromisso em oferecer as experiências aos visitantes que vêm aqui para a nossa região.
3: Somos uma região rica em cultura, em hospitalidade, em paisagens, sabores e experiências, levando aos visitantes muito mais do que passeios, mas sim vivências que conectam a cultura, a tradição, a gastronomia e as memórias.
1: A presidente da Instância de Governança Regional Vale dos Imigrantes destaca também que iniciativas como a Benvenuti ajudam a consolidar a identidade turística regional.
0: O trabalho que elas fazem é espetacular. Nossa região, eu estou aqui dentro do turismo há mais de 15 anos e, assim, eu digo, nossa região sempre precisou desse receptivo. Elas têm outras empresas também trabalhando, mas elas trabalham com um amor, com um carinho. Assim, onde elas vão para desenvolver um atrativo turístico, para receber, elas têm feito isso assim com um brilho no olhar, assim, que elas conseguem trazer qualidade e a essência do que é a nossa região. Nosso turismo é um turismo de tranquilidade, de experiência, de relaxar, família, terceira idade. Então a gente automaticamente está trabalhando com a hotelaria, né, que são os empreendimentos maiores, mais os nossos atrativos, os pequenos produtores, os pequenos empreendimentos estão ganhando muito com isso, porque é justamente isso que o turista que vem para a nossa região, ele está buscando esse atrativo mais exclusivo, mais tranquilo, que mostra o contato com a natureza, a vivência de coisas fora da tecnologia, e é justamente isso que nossa região tem para mostrar. O artesanato é uma coisa que vem crescendo, todos os municípios trabalham com artesanato, e é o ponto de parada para os nossos visitantes comprarem lembranças e levarem. Então, assim, realmente o turismo da nossa região, ele fortalece esses pequenos, ele dá oportunidade de negócio para o produtor rural, para o restaurante, para o negócio familiar, para a pousada, para o chalé, para o artesanato.
1: O SEBRAE também acompanha o crescimento do turismo, atuando na orientação e capacitação dos empreendedores. A gerente regional Centro-Norte do SEBRAE Santa Catarina, Aglaiz Beatriz Meirelles da Silva, destaca que o fortalecimento do turismo depende da qualificação e da valorização da identidade regional.
4: O nosso trabalho envolve justamente a questão de apoiar o empreendedor desde de concretizar uma ideia em um negócio, né, até a estruturar esse negócio e fazer com que esse negócio cresça e escale. E quando a gente fala de turismo, isso se torna ainda mais importante, porque a gente está falando de um setor que depende muito de posicionamento, de se diferenciar, de uma qualidade da experiência para o cliente que é prestada, né? E esse serviço prestado, ele também é uma forma de conexão com o território.
1: Outro ponto destacado pelo SEBRAE é o crescimento do empreendedorismo feminino em Santa Catarina.
4: Hoje, segundo dados do Observatório do Negócio do Sebrae, 35% das empresas do estado são lideradas por mulheres. Isso representa cerca de 535 mil empresas comandadas por mulheres. Estamos transformando, né, a maneira de fazer negócios, né? A gente com inovação, com a nossa sensibilidade, né, que nós trazemos.

0: nas nossas tratativas, somos pessoas extremamente estratégicas, temos uma habilidade de gestão absurda, temos uma capacidade de adaptação também muito boa, e não sou eu que estou dizendo isso, são pesquisas do Observatório de Negócios do Sebrae, né? A Thaís e a Karine são pessoas que estão muito engajadas nas redes sociais, que se preocupam em proporcionar uma boa experiência para o cliente, que exploram a cultura da região para o turismo, né? E trazendo esse destaque, essa valorização regional, fortalecendo dessa forma toda uma cadeia de turismo da região.
1: Para Karine Araldi, o reconhecimento conquistado pela empresa também evidencia o potencial turístico do meio oeste catarinense.
2: Já são 4 anos, né, de atendimento ao turista. Nós já atendemos mais de 300 grupos, né, visitantes aqui em Arroio 30 e região, para fazer os passeios e viver as experiências que a gente oferece.
3: E isso mostra, né, que estamos no caminho certo. Os nossos municípios, mesmo pequenos, também pode se destacar no turismo.
1: Com experiências ligadas à cultura, à gastronomia, ao acolhimento familiar e à vida no interior, o turismo do meio oeste catarinense vem transformando pequenos negócios em protagonistas do desenvolvimento regional. Para a RBV Rádios, Araceli Tomasi.
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5: Santa Catarina passa a contar oficialmente com 11 indicações geográficas. O reconhecimento do Frescal de São Joaquim já foi publicado pelo governo federal e coroa um trabalho que uniu a Secretaria de Estado da Agricultura, o SEBRAE, cooperativas e sindicatos locais. O Frescal é uma carne bovina salgada e dessecada, que carrega a identidade e o clima frio da Serra Catarinense. O novo título reconhece que o produto possui características únicas justamente por ser da região onde é produzido. Quem destaca o impacto da novidade para o agronegócio do estado é o secretário da Agricultura e Pecuária, Admir Dalla Corte. O processo para obter a certificação levou em conta o rigoroso método de preparo e as condições naturais da região. Na serra, o gado é criado solto e alimentado em pastagens nativas de altitude. O processo de preparo do Frescal mantém o formato artesanal. As peças são salgadas e curadas ao ar livre e em ambientes controlados, sem exposição direta ao sol, diferente do charque ou da carne de sol. O Frescal passa por uma maturação curta, de até 48 horas, e isso garante a conservação, mantendo a maciez, a suculência e a cor rosada da carne. A história do Frescal justifica o porquê da homenagem e está ligada ao tropeirismo do século XVIII, quando os viajantes salgavam a carne para não estragar durante as longas jornadas. Com o tempo, as famílias locais aperfeiçoaram a técnica. Agora, com o selo de indicação geográfica, o objetivo principal é proteger essa tradição, garantir segurança ao consumidor e dar competitividade aos produtos. O selo funciona como um passaporte para novos mercados e promove o desenvolvimento descentralizado no Planalto Catarinense, atraindo, inclusive, o turismo gastronômico. Com o Frescal de São Joaquim, Santa Catarina se consolida como referência em produtos de origem de alta qualidade, somando-se a itens famosos como a maçã Fuji, o queijo serrano e a linguiça Blumenau. De Florianópolis, da Rede de Notícias Acaerte, Amarilis Pequeno.
4: 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Na comunidade Leãozinho, interior de Tangará, a família Kozer mantém viva uma história de dedicação ao campo que atravessa gerações. Na reportagem, Ian Kozer e seu pai, Nilson Kozer, falam sobre a sucessão familiar, diversificação de culturas e a implantação de novas tecnologias na propriedade, mostrando como tradição e inovação caminham juntas no meio rural. A reportagem é de Sabrina Cordeiro e Jean Salve.
6: O trabalho no campo começa cedo e carrega histórias, amor pela terra.
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6: Muito bem, Ian. Conta pra mim um pouquinho quanto tempo vocês moram, você, seu pai, o seu Nilson, aqui na comunidade do Leãozinho. Qual é as atividades que vocês têm aqui em cima da propriedade? E conta um pouquinho mais pra gente aqui do RBV Agro.
8: Olá, Jean. Eu vamos dizer, tô aqui na comunidade aqui do Leãozinho há 33 anos aí. E o pai já vai para 71 anos. A gente trabalha um pouco de tudo, né? Um pouco com uva, o caro forte é a uva, um pouco de ameixa e agora com a suinocultura também.
6: Seu

0: Wilson, com quantos anos o senhor começou a trabalhar na uva, aqui na produção do interior, aqui em Leãozinho?
1: Olha, eu nasci aqui no Leãozinho, né? Na comunidade de Leãozinho, comecei a trabalhar com a uva, o pai sempre tinha parelhinha, então a gente, os mais velhos iam tirando a uva, eu era as piazadas mais pequenas que não alcançava, ia catando os grãos, que não perdia nada, naquela época não se perdia nada, tinha que catar até o grão que caía no chão, aproveitava tudo, era sofrido, mas no momento também era divertido.
0: E seu Nilson, a família era grande, vocês trabalhavam em quantas pessoas aí, era bastante gente?
1: Ah, era grande, nós somos em 15 irmãos, 5 mulheres e 10 homens. Os pais eram 17, então a mesa era graúda na hora da
0: mesa. A panelada da polenta era uma por refeição.
1: A polenta era uma por dia, não tinha. Ele tinha que repetir.
0: Quando começou a implantação dessas novas tecnologias aqui no parreiral de vocês?
2: Ah, a gente começou a ver aí que outras pessoas começaram aí com essa nova tecnologia e o clima, né? O clima aí, que nem diz, tem ano que corre muito bem, tem anos que não. Então a tecnologia da cobertura é para você ganhar em qualidade. Vamos ver, se dá um ano chuvoso, a uva não vai estragar. Valorização do produto também, às vezes o fruto está maduro, mas você pode, não precisa tirar amanhã, pode esperar 10, 15 dias para frente e pode ser feita a colheita, né, com esse sistema de cobertura de lona rafiata. Ah, é, agora ela está entrando em dormência por causa do inverno, né, é feito a cobertura de solo, né, feito plantado aveia, cobertura de solo para depois no inverno ela manter limpo e virar matéria orgânica. E aí pro começo de agosto daí é começado feito a poda, né? Vamos dizer, se é uma pareira mais antiga, às vezes trocar algum palanque, alguma coisa, fazer uma feitoria, né? É pouca coisa feita no inverno agora nas parreiras.
0: Vocês costumam fazer quebra de dormência na parreira ou não?
2: Dependendo do como dá o inverno, né? Às vezes se dá um inverno mais fraco, um pouco frio, é feita a quebra de dormência, se não, não.
0: E olha, você me contou antes aí que tem mais tecnologia aqui. Vamos conhecer então, Ian?
2: Vamos lá, com certeza.
3: Ian, essa é a mais nova atividade de vocês também aqui na propriedade, né? A suinocultura. Quando que vocês começaram? Quantos suínos vocês têm aqui?
2: A gente quis entrar na suinocultura por ter uma renda mais fixa, né? Não ao tempo, que nem a gente lida com a fruta também, mas às vezes pode dar algum empecilho no tempo, né? Então a gente escolheu a suinocultura para ter um ganho fixo, né? Aqui o Baracão são 600 suínos nesse, e tem o outro que está sendo terminado, vai mais 600. No total vai dar 1.200 suínos aqui na propriedade.
3: Vocês também adotaram uma nova tecnologia. Fala um pouquinho para nós sobre essa nova tecnologia que vocês implantaram aqui também.
2: Isso mesmo, a gente implantou aqui na suinocultura o robô, né? Que trata os animais, por ele dar exato os tratos, né? Vamos dizer, se fosse outro sistema manual ou automático, que nem dizer, é meio no zoiômetro. Ali o robô não, ele é exato. Ele aumenta de 20 a 30 gramas por dia, por baia, vamos dizer, no caso, por animais, até o final do ciclo aí, que é cerca de 120 dias.
3: Ian, você também está fazendo um novo investimento, né? Mais uma granja aqui. Quantos porcos vão ser, vai caber aqui nessa granja também?
2: 600 animais aqui nesse novo baracão aqui.
0: Ian, e a gente aqui fora da granja percebe que quase não tem odor, não tem cheiro. Tem alguma coisa para explicar sobre isso?
2: Sim, como a gente iniciou aí na suinocultura aí, a gente está usando um produto que vai passado nas baias dos suínos, né? Ali, ó, eles dizem uma bactéria, né? Que ativa, que diminui o odor, diminui a amônia do ambiente, e ela ajuda na fermentação mais ligeira. Vamos dizer, se fosse sem essas bactérias, com certeza teria mais odor mais forte. E só dentro de 90 dias após a gente ia poder usar o dejeto suíno. Agora com essas bactérias, com esse produto, essa tecnologia, dentro de 40, 45 dias a gente já pode usar, e ele diminuindo o cheiro e a amônia do ambiente, né?
3: Existe horário para terminar, o trabalho nunca para?
2: Ah, o trabalho no campo é difícil parar, né? sempre tem alguma coisinha para fazer. Pode diminuir um pouco a aceleração do trabalho, épocas mais aceleradas, tempos de safra, colheita, né? Mas sempre tem.

0: Tem alguma coisinha pra fazer, é de parar só se a gente quiser mesmo.
1: E que horário que vocês começam já o dia? 5 horas da manhã e termino que hora?
0: Ah, eu 5 e meia eu levanto e coisa, quando é 6 e meia, 20 para 7 eu já tô nas granjas aqui, é isso. Venho pras granjas tratar os suínos e vamos fazendo outro serviço, vamos pra pareira, pras ameixas, sempre. E parar é a hora que terminar, 6 horas, 7 horas, 8 horas da noite, depende do dia.
2: Ian, e hoje vendo isso sendo construído, vendo seu pai indo pra lá agora, tava até agora falando com a gente, te remete alguma lembrança, algum ensinamento que ele deixou pra você?
0: Honestidade, né? E trabalhar no que é teu e não tirar do que é dos outros, né? Hoje você aproveita, amanhã você não aproveita, né? Mas honestidade e caráter é o ensinamento do pai e da mãe, né?
2: E com certeza, conhecendo a pessoa que você é, eu sei que te remete a passar isso para os teus filhos também, com certeza, para a próxima geração, né, Ian?
0: Com certeza, né? Com certeza. Hoje, vamos dizer, o mundo tá. Vamos dizer, o mundo não. O povo tá muito complicado, né? A gente procura o que a gente aprendeu com os nossos pais passar para os filhos da gente.
2: Algum momento nesse decorrer dos anos que se passou, deu vontade de desistir?
0: Às vezes deu vontade, né? Mas a gente tendo família, filhos, esposa, os pais, e primeira coisa em Deus, se agarrar em Deus e na fé que tudo dá certo.
1: Sabrina Cordeiro,
2: Jean Salve,
3: para o RBV Agro.
4: Legal, uma grande satisfação para nós do RBV Agro contarmos histórias de famílias do campo e sucessão rural. Um grande abraço para toda a família Kozer. Obrigado por receber a nossa equipe de reportagem, passar as informações e compartilhar essa bonita história. Rápido intervalo e na volta tem mais informações. Câmara aprova projeto que mantém Bolsa Família para trabalhadores safristas. Startup criada em Caçador avança com tecnologia para melhorar a avaliação de carcaças bovinas em frigoríficos. Voltamos já já.
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2: Estamos de volta, esse é o RBV Agro. Queremos deixar aqui o nosso número de WhatsApp para que você envie sugestões de pauta e também fotos, vídeos, mensagens sobre as suas produções do agro. 49 é o código de área, 99129-4258. Câmara aprova projeto que mantém Bolsa Família para trabalhadores safristas. Vamos saber mais na reportagem de Rita Sardi.
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4: A Câmara dos Deputados aprovou um projeto que garante ao trabalhador rural contratado por safra o direito de continuar recebendo benefícios sociais como o Bolsa Família durante o período de trabalho. A proposta, que agora segue para a sanção presidencial, prevê que o dinheiro recebido no contrato de safra não será contado na renda familiar usada para definir quem pode receber o benefício. Segundo o parlamentares que defenderam o projeto, muitos trabalhadores evitavam assinar carteira com medo de perder o Bolsa Família. O deputado catarinense Rafael Pezente, do MDB, apoiou a proposta na Comissão de Agricultura e agora no plenário da Câmara.

0: Isso vai permitir que os produtores rurais de Santa Catarina, que precisam de mão de obra para plantio, para colheita de fumo, de cebola, de maçã, outras atividades da fruticultura, possam contratar os empregados sem que esses trabalhadores percam os seus benefícios sociais. Hoje, o trabalhador ele não quer mais ser registrado com medo de perder o seu Bolsa Família. E às vezes, na necessidade de contratar mão de obra, os produtores aceitam a informalidade e ficam sujeitos à fiscalização do Ministério do Trabalho, que aplica multas muito pesadas, coloca esses produtores na lista suja do trabalho escravo do Ministério do Trabalho.
1: Com a mudança, a expectativa de Pezente é de reduzir a informalidade no campo e dar mais segurança para empregados e produtores rurais.
0: A partir de agora, os produtores vão poder registrar esses funcionários, os produtores vão estar amparados pela legislação e os funcionários também, porque vão recolher FGTS, INSS. Se houver algum acidente de trabalho, o INSS vai poder ampará-los, guardá-los nas suas necessidades. O Lula deve sancionar esse projeto nas próximas semanas.
1: O contrato de safra é usado em atividades temporárias, como colheitas de café, maçã, cebola, alho, uva e outras culturas agrícolas. O projeto também determina que essas contratações sejam registradas de forma específica no E-Social. De Brasília, da Rede de Notícias Acaerte, repórter Rita Sardi.
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3: Uma startup criada em Caçador está chamando a atenção do setor pecuário brasileiro. Ela se chama Tegra e desenvolveu uma tecnologia baseada em inteligência artificial para classificar carcaças bovinas e tornar mais precisa a avaliação da qualidade da carne. O projeto já conquistou recursos e também reconhecimento, foi contemplado em editais de inovação para a expansão da tecnologia. Mas antes de falar sobre resultados e investimentos conquistados, queremos saber como surgiu a ideia da Tegra. Por isso, conversamos com André Henrique Dota, fundador da startup. André, qual foi a dor do mercado que vocês identificaram? Olá.
4: Olá, Murilo, tudo bem? Primeiramente, é um prazer estar conversando contigo, um prazer aí estar expondo o trabalho que nós estamos fazendo aí com a Tegra e dentro da cadeia bovina. Só explicando como que a Tegra nasceu, ela basicamente nasceu a partir de uma dor muito concreta que é observada aí dentro da própria cadeia da carne bovina, que é a dificuldade dos atores dessa cadeia transformar informações do animal, informações dessa carcaça bovina em dados confiáveis, em dados padronizados e principalmente em informações úteis para a tomada de decisão.
3: Certo, ou seja, mesmo em um setor que o Brasil é referência, vocês detectaram um problema, algo que precisava melhorar.
4: Como é notório, o agro ele exerce um papel muito importante dentro da nossa economia. E mais especificamente a pecuária, que é onde a Tegra atua, as decisões aí elas são tomadas muito de forma visual, de forma subjetiva e principalmente aí fragmentada entre vários atores. Por exemplo, o frigorífico ele tem uma informação, o produtor rural ele tem outra, o comprador ele enxerga outra parte do processo. E muitas vezes esses dados aí eles não conversam entre si. E é a partir dessa percepção aí que surgiu a ideia da Tegra, que é criar uma infraestrutura digital para carne bovina. E aí o objetivo da Tegra é criando essa infraestrutura digital aí para carne bovina, é fazer com que a cadeia ela passe a ter mais transparência, maior rastreabilidade, uma padronização melhor e, consequentemente, uma capacidade de valorizar melhor aquilo que realmente tem qualidade, visto que hoje a carne aí, ela é trabalhada como uma commodity, né?
3: Bom, com essa percepção do mercado e com a ideia para melhorar, como vocês foram em frente para colocar essa ideia em prática?
4: Para tirarmos aí essa ideia do papel, inicialmente nós buscamos apoio da FAPESC, vi um edital destinado especificamente ali pro agro, onde nós fomos premiados aí com 500.000 de reais para startarmos esse projeto. Posteriormente também

0: via governo de Goiás, o Hub Goiás e o programa Epicentro, que é executado por eles, nós ficamos aí entre as top 10 negócios de inteligência artificial no país, algo que nos orgulha muito, visto que eram 405 empresas que estavam participando. E dentro desse top 10 aí nós participamos de programa de mentoria, também recebemos uma subvenção por parte deles. Recentemente também nós ficamos 2 meses lá em Goiás, nos conectando com atores de lá, buscando apoio de lá também, visto que lá o estado de Goiás é um dos principais estados aí da pecuária no país. E agora, recentemente também, até com apoio do Inova Contestado, nós conseguimos mais uma subvenção importante, que é do Digital Smart Factory do Senai. Senai, em parceria ali com o BNDES, onde fomos premiados com mais R$ 800 mil, que será destinado especificamente para aprimorarmos a nossa inteligência artificial ali na classificação da carne. E dentro aí desse edital do nacional do Senai, onde nós fomos premiados, um dos pontos importantes, além da questão financeira, que com certeza vai nos ajudar muito em desenvolver a nossa tecnologia, mas um dos pontos importantes ali é o fato de que nos próximos meses aí nós vamos estar implantando a nossa solução em 26 novas plantas frigoríficas espalhadas aí pelo Brasil. Então, isso é de suma importância para nós, para além de conseguirmos analisar, avaliar o nosso potencial de escala, mas também é validar o nosso negócio em vários cenários diferentes aí dentro do nosso país. E hoje, na prática, a Tegra está focada na operação, no funcionamento dentro de frigoríficos, que ao nosso ver aí é onde a carne se transforma em maior valor, onde é capturado o maior valor aí dessa proteína, desse ativo.
1: E como a tecnologia da Tegra, que você citou no início, que é a partir de ciência da computação, inteligência artificial, funciona na prática?
0: Então, basicamente, quando esse animal ele é abatido, a carcaça bovina ela passa por pontos de captura de imagem dentro da nossa tecnologia, e essas imagens aí elas são conectadas com vários dados operacionais, como o peso, como o sexo, a idade desse animal, a raça, dados de origem desse animal. E a partir disso, a Tegra ela organiza esses dados, criando aí um registro digital dessa carcaça, e começa a aplicar a nossa inteligência artificial para apoiar principalmente a classificação, também a rastreabilidade e uma melhor tomada aí de decisão comercial. Até falei com maior ênfase aí o apoio à classificação dessa carcaça, o apoio à classificação dessa carne, que é onde a nossa tecnologia atua com maior força, né, através aí da visão computacional. Como falado anteriormente, ali nós capturamos essa imagem, fazemos um raio-x dessa carcaça, analisando vários pontos dela, desde a cor de gordura, alguns hematomas que essa carcaça pode apresentar, a conformidade dessa carcaça, o acabamento dessa carcaça, para que gere uma nota específica para essa carcaça. Então, antes, essa classificação ela era tratada de forma subjetiva, e agora ela é tratada de uma forma muito mais objetiva e, consequentemente, trazendo um valor muito mais real de qualidade para essa carcaça, para essa carne.
1: E o que é o ITCB? E por que vocês falam em criar um idioma comum para a carne bovina brasileira?
0: Dentro dessa classificação, nós estamos desenvolvendo aí o nosso próprio índice de classificação da carne, que é o ITCBR, o Índice Tegra de Classificação Bovina Brasileira. Com isso, nós queremos, com o ITCBR, nós queremos aí padronizar a linguagem da carne, ou seja, criar um idioma comum para a carne, onde

0: A classificação que é feita aqui em Santa Catarina seja a mesma classificação que é feita lá no Pará, no Mato Grosso, até para facilitar o entendimento sobre a qualidade da carne no nosso país e, consequentemente, fazer com que a carne não seja mais tratada como uma commodity, mas sim seja tratada pela qualidade que ela realmente vale.
1: André, e como está a startup de vocês nesse momento? Os recursos estão sendo aplicados para aperfeiçoar o sistema, para evoluir o negócio?
0: Apesar aí da Tegra, ela ter menos de um ano, estamos aí com 10 meses de operação. Várias etapas importantes já aconteceram e estão acontecendo também. Onde hoje nós já iniciamos aí as validações em ambiente real, em operação real de frigorífico bovino. Também avançamos aí no desenvolvimento de vários módulos da nossa plataforma, até com o apoio das subvenções aí que nós recebemos de FAPESC, de governo de Goiás, também do edital do Senai. Aprimoramos o nosso processo de captura de imagem aí, que é o input principal da nossa tecnologia. Também aí estruturamos a nossa organização dos nossos dados aí da visualização digital dessa carne. Outro ponto é que também estamos evoluindo aí na construção do nosso modelo de inteligência artificial, e também em formas de transformar esses dados aí em valor para os vários atores aí dessa cadeia: frigoríficos, produtores, compradores e os demais elos aí que são impactados.
1: E quais são os próximos passos, André?
0: Como os próximos passos aí é ampliar a validação do nosso negócio, como comentado anteriormente ali, implantando aí 26 novas plantas frigoríficas pelo Brasil, via o edital ali do programa Senai. Um dos próximos passos é a melhoria contínua da precisão do nosso modelo de inteligência artificial, e também integrar mais dados aí da cadeia produtiva e preparando a Tegra para ser aplicada em diferentes realidades da nossa pecuária. É com isso. A nossa ideia aí não é apenas ser uma ferramenta, mas sim construir uma base tecnológica que possa ajudar aí o setor bovino a falar uma mesma linguagem quando o assunto é qualidade, quando o assunto é origem e quando o assunto aí é valor da carne.
1: Bom, quem ganha com essa tecnologia, pelo que acompanhamos na entrevista, é toda a cadeia produtiva, não é mesmo?
0: E, consequentemente, nós sabemos que a importância disso para a cadeia produtiva é muito grande, visto que quando nós temos dados melhores, nós conseguimos reduzir a subjetividade, melhorar a negociação entre os elos, valorizar o produtor rural, principalmente aquele que entrega qualidade, também aí apoiar o frigorífico na sua gestão, seja na gestão operacional, seja na gestão comercial, e oferecer aí uma maior transparência aí pro mercado. E no fim, fazer com que a carne bovina brasileira ganhe mais competitividade, uma maior confiança também, e uma capacidade aí muito melhor de se diferenciar.
1: Qual é o sentimento de ver uma empresa nascida no interior de Santa Catarina ganhando projeção nacional em um mercado tão relevante? E daqui a alguns anos, onde você imagina a Tegra dentro da pecuária brasileira?
0: Sabemos aí que a ambição ela é bem grande. Consequentemente aí o desafio aí ele é árduo, vai ser bem trabalhoso, mas a motivação aí que nos guia de levar a carne bovina para uma nova fase é muito maior. E também saber que uma startup aí que iniciou há pouco tempo, fora de um grande polo tecnológico, vindo do interior do estado, de uma pequena cidade, e tá conseguindo ganhar aí certa expressão nacional dentro de um mercado extremamente importante para a economia do nosso país.

0: país faz aí com que a motivação seja ainda maior.
1: André, quero agradecer a entrevista e por compartilhar essa novidade, esta grande notícia aqui com toda a nossa audiência.
0: E esperamos aí que muito, muito em breve aí a carne consumida pelos nossos ouvintes aí possa ter passado aí pela tecnologia da Tegra e gerado um valor muito maior aí para todo mundo.
1: Conversamos com André Henrique Dota, fundador da Tegra, uma startup criada em Caçador que está chamando a atenção do setor pecuário brasileiro. Saiba mais acessando o nosso portal, portalrbv.com.br. O RBV Agro fica por aqui. Agradecemos a audiência de cada um de vocês que nos acompanham em toda a região. Um ótimo sábado, um excelente domingo para quem está acompanhando a reprise do programa. Na semana que vem tem mais. Tchau!
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Muito bem, pra você uma ótima tarde. Você ligado em 88.5, essa é a Rádio Videira. Pra você um grande abraço, bom sábado. Hoje dia 30 de maio de 2026, na comunicação, seu amigo Fábio Lima. Mais uma edição do programa Mensagem Cidade Campo. 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Comunidade de Rondinha convida para a festa da padroeira Nossa Senhora do Caravaggio. É nesse final de semana. Começa hoje, dia 30, amanhã, dia 31. Hoje, no sábado, a partir das 15 horas, venda de bolos, cucas e também pudins. Às 17 horas, tradicional gata, com venda de churrasco de gado e também leitão, pão e saladas. As reservas podem ser feitas através do telefone 49 99175-3412. No domingo, às 6 horas da manhã, tradicional gato. Às 10 horas tem a missa em honra à Nossa Senhora do Caravaggio. Às 10 e meia da manhã, o torneio de bocha. Ao meio-dia, almoço com venda de churrasco de gado do frigorífico Branca Leone e também leitão. Completo serviço de bar e cozinha, venda de pães e também maionese, saladas diversas, cucas, bolos, pudins e bebidas em geral. Às 13 horas tem o cavalinho. Às 14h30, tarde dançante com entrada franca, animação por conta do trio Sintonia Sul. Grandiosa festa em honra à Nossa Senhora do Caravaggio. É hoje, em dia 30. E também amanhã, dia 31 de maio, na comunidade de Rondinha, Videira. O apoio é da Cooperville e Singenta, Agroterra, Dieselcar, Mecânica Doca, Pertec Móveis, PM Bebidas, Mecânica Feio, Borracharia Cachopa, Balestrin Multimarcas. E a comunidade, claro, agradece a presença de todos. E o baile mais especial do ano está chegando, é hoje, sábado, dia 30, no pavilhão do bairro Santa Teresa. O início é às 20 horas e 30 minutos, animação do Gaiteiro do Paraná. A gente, claro, convida para que você possa trazer também a sua família, a sua alegria e festejar junto com a gente. Haverá vendas de pastéis a partir das 18 horas, hein? O apoio é do Chope dos Dido e Panificadora Milara. Olha, oportunidade de emprego, tá? A Ecoprax contrata montador de estruturas metálicas, serralheiro, soldador, eletricista, almoxarife, mecânico de manutenção, carga horária das 7h30 da manhã às 11 horas e 48 minutos e das 13 horas às 17 horas e 30 minutos. A empresa localizada em Bicaré. Os benefícios: seguro de vida, vale alimentação, refeitório na empresa, transporte saindo de Videira e também de 13 Tilhas. Interessados podem enviar o seu currículo para o WhatsApp 499-9906-1315. E lembrando, hein, na quarta-feira, dia 3, entrevistas em Videira no módulo Prax Empreendimentos, no bairro Farroupilha. Mais um convite para você, a comunidade de Santo Antônio Videira convida você para a grande festa do padroeiro e o segundo encontro dos padroeiros, dia 14 de junho. A programação, às 6h30 da manhã, alvorada festiva, às 9h30 da manhã, cavalgada do grupo de cavaleiros de Bocó Rapado, às 10 horas tem a Santa Missa, com bênçãos dos pães. Ao meio-dia tem almoço com completo serviço de bar e cozinha, às 13 horas tem um cavalinho. Já às 14 horas tem a matinê com o grupo Seresta, a entrada é franca, e às 16h30 um sorteio da rifa. Reserve já sua mesa com Giovana, 49 99166-3785. 99166-3785. Participe! A comunidade agradece a sua presença. O apoio é da empreiteira Costa Invernada.

0: Muito bem, lembrando para você que o RB Verde chega à sua quinta edição e convida você para um grande encontro em prol do meio ambiente. É no sábado, dia 6 de junho, a partir das 9 horas da manhã, tá? No Largo da Estação, em Videira, empresas e entidades parceiras estão reunidas com ações e iniciativas voltadas à preservação da natureza. Participe, traga sua família, faça parte dessa corrente do bem. Serão oferecidos os seguintes serviços, hein? Durante o evento, a população poderá participar também da coleta de lixo eletrônico, lâmpadas e exames de raio-x com a CDL, além da coleta de óleo de cozinha usado com o projeto Hábito Legal. Também haverá arrecadação de tampinhas plásticas com o Lions Clube Amigos do Servir e demonstração da máquina de trituração de tampinhas com o Senai e também a Fiesc. A programação conta ainda com ações educativas e espaço infantil da VT Engenharia e também do Laborali. Com o recolhimento de embalagens de medicamentos, os blisters com a Farmagnus e também medicamentos vencidos com Lions Amigos do Servir, além do pessoal da O Boticário também, né? Para descarte correto de embalagens de cosméticos. O público também terá a oportunidade de conhecer os serviços do Grupo São Judas Tadeu sobre cremação, conferir o caminhão e os serviços da Babo Saneamento, receber muitas mudas do Horto Municipal e aproveitar também a tradicional mateada da Super Sertaneja. A sustentabilidade também estará presente nas ações da MBRF com coleta seletiva e projetos voluntários na distribuição de água e apresentação da Mini ETA, da Visan. Além, claro, dos trabalhos desenvolvidos pela APAE de Videira. 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
9: Muito bem, senhoras e senhores, meninos e meninas, boa tarde para todo mundo. Cá estou eu, né? O seu amigo Fábio Lima, mais uma vez junto com você, dessa vez no Show da Tarde. É um prazer estar com você. Como é que você tá? Tudo beleza? Tranquilidade? Um bom sábado para você, muita alegria, muita paz, muita união em família. E, cara, claro, com a Rádio Videira fazendo parte dessa festa junto com você. A gente gosta muito de ter a sua audiência, o seu carinho, a sua preferência, né? Você que todos os dias acorda, já deixa sintonizado em 88.5 e acompanha a nossa programação em todos os bairros de Videira e toda a região, cidades vizinhas também. Com muito carinho, nós fazemos essa programação especialmente para você, o nosso querido ouvinte. E dessa vez, claro, não vai ser diferente, né? É um prazer ter você junto com a gente. Sabadão, dia 30 de maio, ano 2026. Um abraço aos queridos aniversariantes. Um abraço também aos nossos patrocinadores. 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Vamos começando já, então, matando saudade com música boa, do jeito que você gosta, na rádio que você mais ouve, 88.5. Uma ótima tarde pra você.
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0: Rádio Videira, agora 1h46.
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0: Rádio Videira e o som do Leonardo. Boa demais, hein? Um sonhador, pra gente matar a saudade aqui na programação da Rádio Videira, fazer um sábado muito especial pra você, com a música que você gosta, na rádio que você mais ouve, em casa, no trabalho, onde quer que você esteja. Um ótimo sábado pra você, um bom final de semana. Espero que seu dia tenha começado muito bem, né? A sua tarde também esteja sendo muito positiva. E com o radinho ligado, sintonizado aqui na Rádio Videira, melhor ainda, né? A gente te acompanha, a gente toca a sua música, a gente tá sempre junto com você. 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
2: navego. Boa tarde, amados filhos e filhas, neste sábado. Como é que foi a semana, hein? Como é que foi o trabalho? Como é que tá o clima dentro de casa? Ô, padre, se eu soubesse como é que tá ruim, eu posso não saber, mas Jesus sabe. Reze agora e coloque a tua família em oração. Acredite, maravilhas Deus faz. Vamos rezar? Em nome do Pai, do Filho, do Espírito Santo. Amém. Santíssima Trindade, que invoco a cada início de oração, Pai, Filho e Espírito Santo, eu me coloco na tua presença, Trindade Santa, e peço, Pai Eterno, que eu continue nesta obra criadora e santificadora, que o mundo continue a ser construído e orientado para o bem. Jesus, que eu possa sentir e a humanidade a tua redenção, que a redenção conquistada na morte e ressurreição seja proclamada e chegue a todos os povos. Divino Espírito Santo, nós clamamos a consolação, a santificação. Santíssima Trindade, fonte de união e de eterno amor, abençoai-nos. Nossa Senhora, a primeira a experimentar a força da Santíssima Trindade, porque tendo sido criada pelo Pai,

0: Pai foi plena do Espírito e gerou Jesus Cristo. Nos ajude, Mãe, a mergulhar na Santíssima Trindade. Nossa Senhora, Mãe do Santíssimo Sacramento, abra nossos olhos para o Deus escondido na Hóstia Santa. Nossa Senhora do Santíssimo Sacramento, abra nossa mente para a divindade da Eucaristia. Como fruto desta Ave Maria, peça teu Filho por nós. Ave Maria, cheia de graça, o Senhor é convosco. Bendita sois vós entre as mulheres, e bendito é o fruto do vosso ventre, Jesus. Santa Maria, Mãe de Deus, rogai por nós, pecadores, agora e na hora de nossa morte. Amém. Santíssima Trindade, eu preciso de ti.
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Muito bem, pra você uma ótima tarde. São 2h24. Saudade, hein, gente? Leonardo e o Leandro, né? Essa é a voz do Leandro. Catedral. Boa demais. Quero mandar um abraço pro nosso ouvinte. Alô, Dave. Um abraço pra você. Tudo de bom aí. Obrigado pelo carinho, obrigado pela audiência. O Dave tá junto com a gente, sempre participando, ligado na programação do número 1, lá no bairro Quartel. Alô, vocês do bairro Quartel. Um bom final de semana. Obrigado por compartilhar nossa audiência. O nosso carinho todo pra vocês, tá? Desejo aí de um ótimo final de semana. O nosso ouvinte também tá ligado. 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Hora de intervalo, a gente volta já. Tempo é...

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14: Aô, companheiro bruto.
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14: E eu tô feliz demais de estar cantando ela com você aqui, viu?
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pra você, ótimo dia. Essa é a sua Rádio Videira. Só Deus muda as coisas. E essa é a dupla Christian e Ralph. O que tiver que ser, será, né? Ouvimos também Eduardo Costa, Bruno, na programação número 1. 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Você não sabe. É um prazer ter você junto com a gente. Como é que você começou o seu dia, hein? Alegria, muita paz. Tá todo mundo em casa, já almoçou? Tá na hora daquele chimarrão gostoso, cafezinho da tarde também. A Rádio Videira te acompanha, tá? Um amigo taxista trabalhando hoje. Alô, você motorista de aplicativo, aquele abraço pra vocês também. Bom trabalho, tá? Saúde. De força de vontade, bons lucros também. Nada melhor que sair de casa com um pensamento positivo, sabendo, né, que vai voltar com um dinheirinho pra garantir, né, o pão nosso de cada dia. Um abraço pra você, bom trabalho, tá? Amigo, amiga, trabalhando ao som da Rádio Videira. Mas vejo em seu olhar a pressa de ver tudo. 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
1: Rádio Videira, boa tarde pra você. Esse é o André Renner, por causa dela. Ouvimos também Gustavo Lima, Raimundo Fagner aqui na programação. As melhores músicas pra você. Um sabadão especial pra você em casa. Um sabadão especial pra você.

No trabalho, por que não, né? Claro que sim, tem que ser especial, independente de onde você esteja. Afinal de contas, temos que agradecer principalmente ao nosso Papai do Céu por mais um dia de vida, né? Mais uma oportunidade, agradecemos com certeza. 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

0: Rádio Videira tocando pra você o som do Raça Negra. Me leva junto com você. Essa você lembra, né? Mais uma saudade na programação número 1. Boa tarde. Bom sábado pra você. Ouvimos também Paulinho e Fábio. E Corpo e Alma. Demais, né? Paga uma. 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Agora 3 horas e 2 minutos. 3 e 2. Um abraço para você em casa que está sintonizado com a gente. Fazer o seguinte: intervalo rápido. A gente volta já com muito mais. 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
3: A Prefeitura de Videira anunciou oficialmente que Moisés Amadeu Patrício será o novo secretário da Fazenda do município. Ele assume a função após a saída de Fabrício Sinigaglia, que deixou o cargo em abril deste ano. A Secretaria da Fazenda é uma das pastas mais estratégicas da administração municipal, responsável pela gestão financeira, arrecadação e controle dos recursos públicos. Moisés Amadeu Patrício é contador por formação e possui especialização em contabilidade pública e gestão pública. Ele atua no serviço público desde 1997 e reúne ampla experiência em diferentes áreas da administração. Ao longo da carreira, já exerceu funções como contador, controlador interno e secretário de finanças no município de Fraiburgo, acumulando vivência direta em gestão fiscal e controle de contas públicas. 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

Essa é a Rádio Videira, deixando o seu sábado ainda mais especial com a melhor trilha sonora. Ana Castela, Mato Grosso e Matias, Tentei Te Esquecer. Antes ouvimos também o Tia Garotos com Bruno e Marrone, Agora Chora. E abrimos com Gen Giovanni, Chitãozinho e Chororó, Mil Corações. Só música boa pra você, como é que você tá? Tá em casa no sabadão? Um abraço pra você, tá? Obrigado pela companhia. Vamos juntos com você até as 5 horas da tarde em mais uma edição do Show da Tarde. 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

0: 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É hora de intervalo, a gente volta já. 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

0: também.
1: Pra você, uma ótima tarde, Leonardo Eduardo Costa, um degrau na escada. Pra você, ótimo sabadão, tá em casa, tá no trabalho, onde quer que você esteja, nosso abraço, nosso carinho pra você e o nosso convite também. Afinal de contas, a comunidade de Rondinha convida para a festa da padroeira Nossa Senhora do Caravaggio. É neste final de semana, tá, gente? É, acontece já hoje e também amanhã. Hoje, inclusive, já está acontecendo, né, a venda de bolos, cucas e também pudins. Já às 17 horas, tradicional gata com venda de churrasco de gado e também leitão, pão e saladas. Aproveite! Você pode também aproveitar amanhã, né, domingo, dia 31, o tradicional gato.

A partir das 6 horas da manhã, às 10 horas tem a missa em honra à Nossa Senhora do Caravaggio, às 10h30 torneio de bocha, ao meio-dia tem almoço, tá? Com venda de churrasco de gado, do frigorífico Branca Leone, e também leitão assado, completo.

O apoio é da Cooperville, Singenta, Agroterra, Dieselcar, Mecânica Doca, Pertec Móveis, PM Bebidas, Mecânica Feio, Borracharia Cachopa e também Balestrim Multimarcas. E a comunidade, claro, agradece a presença de todos.

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0: Rádio Videira tocando pra você as melhores pro seu sabadão. Entre elas, Hugo e Thiago, por um minuto. Pra você um sábado muito especial. Fazendo aquele churrasquinho gostoso. A gente tocando a sua música pra ficar no clima, né? Da sua reunião em família. Você que tá sozinho nesse momento, tomando um chimarrãozinho, uma cervejinha. Ao som da Rádio Videira, um grande abraço pra você, tá? 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Hora de intervalo, eu volto já.
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0: 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Boa tarde pra você. E aí, se divertindo muito com a melhor trilha sonora? Aquele abraço para você que está acompanhando o nosso programa. Esse é mais um Show da Tarde para os melhores ouvintes, com certeza, né? Olha, deixa eu aproveitar para mandar um abraço para vocês nos principais bairros de Videira, sintonizado com a gente, Alvorada, Amarante. Alô, você do Bom Sucesso, Campina Bela. Alô, Campo Experimental. Boa tarde, bairro Carbone, bairro Carelli. Alô, você no centro, Cetreve. Alô, você no Cibrazém, Cidade Alta, Dois Pinheiros, bairro Floresta, Farroupilha. Alô, Marafon, bairro Matriz. Um abraço para todo o nosso time de ouvintes. Também tá junto com a gente aí em Caçador, Fraiburgo, Tangará, Rio das Antas, Pinheiro Preto. Bom sabadão para você, obrigado pela audiência, tá? Todo mundo curtindo a número 1, né? 88.5. 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
1: Com outro te engano.
0: Muito bem, hora de intervalo. A gente volta já com a nossa última hora. É mais uma edição do Show da Tarde. Até às 5.

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Rádio Videira, sucesso pra você. Essa é boa demais, hein? Céu e Cantos. Essa banda acertou mais uma, hein? Morena Misteriosa, na programação número 1. Olha, não tem mistério. 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

0: Agora 4:17.
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0: Você é o nosso show da tarde, tocando as melhores músicas. E olha, agregado aí, só as melhores músicas, nós também já damos assim o canal das melhores promoções e oportunidades pra você, tá? 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Rádio Videira 4:33.
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Você acompanhou mais uma edição do nosso Show da Tarde. Eu sou o Fábio Lima. Tô ficando por aqui, viu, gente? Um abraço pra você. Eu volto na segunda-feira a partir das 8 horas da manhã, 8 e meia, né? Com o Show da Manhã. Eu conto, claro, com a sua audiência. A gente se fala na melhor sintonia, Rádio Videira, ou entende?

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2: A Polícia Federal voltou à mesa de negociação com o ex-banqueiro Daniel Vorcaro para discutir um novo acordo de delação premiada. A movimentação ocorreu nesta semana em Brasília, depois que investigadores enviaram ao ministro do STF, André Mendonça, um comunicado oficial sobre a retomada das tratativas. A PF quer aprofundar informações sobre o esquema investigado no caso Banco Master e, ao mesmo tempo, acelerar novas frentes da apuração. Vorcaro segue preso preventivamente na Operação Compliance Zero e ocupa posição central nas investigações que apuram suspeitas de fraude financeira, lavagem de dinheiro, ocultação de patrimônio e possível atuação de organização criminosa. Inicialmente, a Polícia Federal rejeitou a primeira proposta apresentada pela defesa do ex-banqueiro. Os investigadores avaliaram que o material entregue tinha lacunas importantes, poucas provas e informações consideradas insuficientes para validar um acordo de colaboração. Agora, porém, o cenário mudou. A PF decidiu retomar as conversas porque acredita que Vorcaro pode apresentar novos elementos capazes de atingir operadores financeiros, empresários, intermediários e possíveis conexões políticas. 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
1: Só voando agora, né?

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0: Rapaz, que energia, que coisa mais linda, Champion!
1: Helena Valens.
0: Meu Deus, muito obrigada por esse convite maravilhoso, que honra!
1: A gente quer te agradecer, na verdade, por uma música tão especial na nossa vida, na tua vida, eu tenho certeza, e na vida de todos vocês que estão aqui hoje em Portão, né?
0: Obrigada, gente, que coisa mais linda ver vocês cantando, e assim, é uma alegria imensa, uma satisfação imensa, uma honra! Obrigada, Chantel. Sempre obrigada, Renato.
1: Ó. Oh,
0: demais.
1: Pra compositora da música agora, vai. Bem forte, bem forte. Mãozinha pra cima. De um lado pro outro. Todo mundo, vai.

0: 7 e 2.
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3: A Federação das Indústrias de Santa Catarina, Fiesc, avalia que a proposta aprovada pela Câmara dos Deputados, que prevê o fim da escala 6x1 e a redução da jornada de trabalho de 44 para 40 horas semanais, é um equívoco que pode custar caro ao Brasil. A entidade considera que a proposta impõe aumento expressivo de custos às empresas, compromete a produtividade e reduz a competitividade, especialmente em segmentos intensivos em mão de obra e mais expostos à concorrência nacional e internacional. A federação estima que a medida poderá resultar na perda de 41,4 mil vagas de trabalho em Santa Catarina nos próximos 2 anos, sendo 19,1 mil apenas na indústria, além de elevar em 11,4% os custos do trabalho no setor industrial catarinense. A negociação coletiva é a ferramenta mais adequada para se discutir redução de jornada e mudança na escala de trabalho, na avaliação da Fiesc, porque leva em conta as características de cada setor e as necessidades de trabalhadores e empregadores. Para mais informações,

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0: Toninho.
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0: 7h28.
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1: Diego e Vitor Hugo falando de amor, como sempre.

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1: A Prefeitura de Videira avançou no processo de modernização da educação pública com a instalação de mais 51 lousas digitais de última geração nas escolas municipais. Com a nova etapa concluída nesta semana, todas as salas de aula do primeiro ao nono ano das 9 unidades da rede municipal passam a contar com os equipamentos tecnológicos. O investimento total realizado pela administração municipal supera R$1,4 milhão e contempla a aquisição de 118 lousas digitais interativas distribuídas em duas etapas ao longo de 2026. Nesta nova fase, os equipamentos estão sendo instalados nas escolas municipais Joaquim Amarante, Caique, Escola Polo São Pedro, Escola Polo Professora Sueli Maria Geller, em sede Etelvina e também na Escola Valdemar Kleinbin. A primeira etapa havia sido realizada no início do ano letivo, em fevereiro, quando outras 67 lousas digitais foram destinadas às escolas Paulo Penso, Wilson Pedro Kleinbin, Gabriel Bogoni e Fidelis Fantin. De acordo com a Secretaria Municipal de Educação, a ampliação só foi possível após a reposição do estoque do fornecedor, permitindo que todas as unidades fossem contempladas. 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